0: paga o preço dessa guerra.
1: E ainda em Mato Grosso do Sul, o presidente entrega a titulação de terras para 1.390 famílias assentadas da reforma agrária.
2: Elas produzem leite, grãos, frutas e hortaliças e criam pequenos animais.
1: Com a titulação, produtores poderão acessar políticas públicas de crédito e assistência rural.
2: E você vai ouvir também oportunidades de negócios para empresários brasileiros.
1: Com a entrada em vigor de novas tarifas na União Europeia por causa do acordo com o Mercosul, o governo do Brasil quer aumentar exportações, inclusive de pequenas e médias empresas.
2: E nós conversaremos sobre isso com Laudemir Miller, presidente da Apex Brasil, a agência brasileira de promoção de exportações.
1: Hoje, na apresentação da Voz do Brasil, Mariana Jungmann e Luciano Seixas.
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1: Três aeroportos de Mato Grosso do Sul estão agora mais modernos, com capacidade ampliada e com mais conforto para os passageiros.
2: O presidente Lula esteve hoje em uma série de eventos no estado e participou agora há pouco da entrega da primeira fase das obras do aeroporto de Ponta Porã e também dos terminais de Campo Grande e Corumbá.
1: A repórter Graziele Bezerra está com a gente aqui no estúdio e tem mais informações sobre isso. Boa noite, Graziele.
3: Boa noite para você também, Luciano. Boa noite para Mariana e boa noite para o ouvinte da Voz do Brasil. Esses terminais de Campo Grande, Corumbá e Ponta Porã foram modernizados e ampliados com recursos do novo PAC. Essas obras estão no pacote de investimentos de 4 bilhões e meio de reais que a concessionária Aena está fazendo em 11 terminais, inclusive em aeroportos também de São Paulo, Minas Gerais e Pará. O ministro de Portos e Aeroportos, Tomé Franca, explicou que esses investimentos fazem parte do projeto Ampliar, que busca modernizar e também equipar a aeroportos regionais.
4: Esse é o nosso desafio, é o desafio da infraestrutura aeroportuária do Brasil. A gente conseguiu fazer a requalificação dos grandes aeroportos e a gente tinha um grande desafio, que era investir e requalificar os aeroportos regionais, porque o presidente Lula entende que o transporte aéreo não é apenas para a elite, não é para uma parte da população, mas é para todos os brasileiros.
3: Bom, em Ponta Porã, que é a cidade que faz fronteira aí com o Paraguai, o terminal aeroportuário ficou 5 vezes maior. A capacidade anual saltou de 30 mil para 130 mil passageiros. O aeroporto também ganhou novos espaços comerciais, teve aí ampliação do estacionamento e mais posições para aeronaves comerciais. Na capital, Campo Grande, o aeroporto agora está preparado para receber voos internacionais com 3 pontes de embarque, novos equipamentos de inspeção, sala de embarque aí com 7 portões. A capacidade de atendimento saltou de 950 mil para 2 milhões e 600 mil passageiros por ano. E em Corumbá, cidade que dá acesso ao Pantanal, o aeroporto conta agora com novos espaços de embarque, check-in, inspeção de passageiros e estacionamento também. Além de aumentar a capilaridade logística e impulsionar o desenvolvimento da economia sul-mato-grossense, esses novos terminais também vão reforçar a infraestrutura para atender moradores, turistas, empresários e produtores que dependem, né, do transporte aéreo diariamente. Mariana, Luciano.
2: Obrigada, Graziele. Graziele Bezerra, pelas suas informações ao vivo aqui na Voz do Brasil.
1: E ainda em Mato Grosso do Sul, mais cedo, o presidente anunciou a retomada de uma fábrica de fertilizantes, que vai contribuir para a segurança alimentar e o fortalecimento da produção agrícola no Brasil.
2: A obra vai contar com 5 bilhões de reais do novo PAC e vai gerar cerca de 8 mil empregos.
5: Os fertilizantes ricos em nitrogênio são essenciais para o rápido crescimento de plantações. Por isso, costumam ser usados para aumentar a produtividade de lavouras de soja, milho e feijão, por exemplo, para reduzir a dependência de outros países e garantir que esse produto continue fortalecendo a produção interna. O governo do Brasil anunciou a retomada das obras da unidade de fertilizantes nitrogenados 3, na cidade de Três Lagoas, no Mato Grosso do Sul. Serão investidos mais de 5 bilhões de reais com apoio do novo PAC. A ministra da Casa Civil, Miriam Belchior, destaca o potencial de obras como essa para o desenvolvimento do país.
6: Gera emprego, gera crescimento no país, é bom para todo mundo. Reúne o setor público, reúne o setor privado, as nossas estatais.
5: A retomada da construção da fábrica, que estava paralisada desde 2015, deve gerar cerca de 8 mil empregos diretos e indiretos. As operações estão previstas para começarem em 2029. O empreendimento será da Petrobras, que assinou contratos com as empresas responsáveis pela conclusão da obra. De acordo com a presidente da estatal, Magda Jambriar, a localização da fábrica é estratégica.
7: Isso é fertilizante para Mato Grosso, Mato Grosso do Sul, Goiás, Paraná, São Paulo, região que concentra nada mais, nada menos do que 40% da demanda brasileira de ureia.
5: A ureia é um dos principais fertilizantes nitrogenados utilizados pelos agricultores. Quando entrar em operação, a fábrica terá capacidade para produzir o equivalente a 16% da demanda nacional. Para o presidente Lula, a retomada da obra representa um passo importante para fortalecer a produção de fertilizantes à base de nitrogênio nacional e impacta diretamente no preço dos alimentos.
8: Você tem quase que 85% da estrutura de uma obra como essa, de repente para e fica 12 anos parada. E o Brasil pagando preços absurdos de fertilizantes que poderiam ser produzidos no Brasil, que aumenta a cada guerra que alguém quer dar no outro lá fora. E o pobre brasileiro que vai comprar uma fruta, que vai comprar uma comida, paga o preço dessa guerra.
5: Quando a unidade de Três Lagoas entrar em operação, junto a outras três unidades comandadas pela Petrobras, a estatal projeta atender cerca de 35% do mercado nacional de ureia até 2029. Antes da retomada das fábricas, 100% da ureia consumida no país era importada. Reportagem Márcia Fernandes.
1: E também em Ponta Porã, o presidente Lula entregou hoje mais de 1.300 títulos de terra para assentados da reforma agrária.
2: A ação faz parte do programa Terra da Gente, que visa agilizar a destinação de terras no país.
9: A segurança do título da terra chegou para 1.390 famílias do assentamento Itamaraty, em Mato Grosso do Sul. A entrega dos documentos aos produtores em um dos maiores assentamentos da reforma agrária do país foi feita pelo presidente Lula. O representante da Cooperativa dos Agricultores Familiares do Assentamento Itamaraty, Ataíde Zambrushi, destacou os impactos para a comunidade.
10: Nós necessitamos desse título para as cooperativas poder crescer, recursos financeiros, água e indústria, para produzir alimento para esse Brasil. É dar de comer para a nossa agricultura, para os nossos alunos na escola, para a nossa Conab. Esse título representa muita coisa para nós.
9: Com mais de 50 mil hectares, o assentamento abriga cerca de 2.800 famílias, que produzem leite, grãos, frutas e hortaliças, e que também criam pequenos animais. Com o título definitivo da terra, os assentados passam a ter estabilidade para produzir e acessar políticas públicas, como crédito e assistência técnica rural. O presidente Lula destacou o esforço do governo para fazer desapropriações que levam à reforma agrária.
8: E está ficando cada vez mais caro. Não pensa que é barato, não, porque é caro. Desapropriar uma fazenda aqui nesse estado é muito caro. Não pense que é fácil fazer. Tudo é uma guerra contra a lei. Tudo é uma guerra contra o manual. Porque o manual é quase tudo para criar dificuldade. É como se a gente estivesse subindo uma escada. A gente cansa, mas a gente não pode desanimar. A gente cansa, mas a gente não pode desanimar.
9: Também foi entregue o título de propriedade à comunidade quilombola Picadinha, localizada em Dourados. Foi assinado ainda acordo para a destinação de mais 72 mil hectares no estado para a reforma agrária. A medida deve resultar na criação de 33 novos assentamentos para quase 5.800 famílias. Foram entregues ainda 42 unidades habitacionais em outros 10 assentamentos sul-mato-grossenses, em um investimento de R$4 milhões. Reportagem Luana Karen.
1: E o presidente Lula também comentou hoje assuntos internacionais.
2: Ele prestou solidariedade às vítimas do terremoto na Venezuela e ofereceu apoio ao país para a presidente venezuelana Delcy Rodríguez.
1: E parabenizou o novo presidente eleito da Colômbia, Thaisa Vitória. Tem os detalhes.
5: Pela rede social X, o presidente Lula disse que tomou conhecimento com grande preocupação e consternação dos impactos causados pelo terremoto que assolou a Venezuela ontem. O presidente disse ainda que instruiu o Ministério de Relações Exteriores e a Embaixada do Brasil na capital venezuelana, Caracas, a avaliarem as medidas de assistência que o Brasil possa tomar para ajudar os atingidos.

0: De Sergipe, Ellen Hipólito, representante do comitê que debateu o novo plano, lugar de criança não é no trabalho, é na escola, no brincar e na oportunidade de sonhar com um futuro melhor.
1: É por isso que esse plano, ele é muito mais do que um documento. Ele representa a construção de oportunidades e para que crianças e adolescentes, eles possam realmente estar na escola e sonhar, que é o que a gente sempre quer na nossa infância.
0: Com duração de 10 anos, o novo plano vai orientar as políticas públicas de combate ao trabalho infantil em todo o país. A meta é fortalecer a rede de proteção e garantir que crianças e adolescentes tenham acesso à educação, ao lazer e ao desenvolvimento pleno de seus projetos de vida. Reportagem Pablo Mundim.
2: E essas foram as notícias do Governo do Brasil.
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3: Fique agora com as notícias do Poder Judiciário e do Congresso Nacional. Boa noite.
2: Boa noite para você. Até amanhã.

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1: Você vai ouvir agora notícias do Poder Judiciário.
2: STF começa a julgar ações que questionam a exclusão de pessoas com autismo da isenção de impostos na compra de veículos.
3: STJ valida uso da ferramenta conhecida como teimosinha em execuções fiscais.
2: TSE lança manual do eleitor.
3: Boa noite, eu sou Marcela Luiza.
2: E eu sou Walter Lima.
3: O Supremo Tribunal Federal começou a analisar dispositivos da regulamentação da reforma tributária que restringiram a isenção de impostos na compra de veículos por pessoas com deficiência.
2: A discussão envolve as regras de isenção do imposto sobre bens e serviços e da contribuição sobre bens e serviços instituídos pela reforma tributária.
3: Pela nova legislação, pessoas com deficiência têm direito à alíquota zerada na compra de veículos, mas o benefício foi restrito ao excluir situações que demandam suporte à mobilidade, como o autismo de nível 1. Na sessão de hoje, o plenário escutou as partes do processo. Depois, o julgamento foi suspenso e será retomado em uma outra data ainda a ser definida. A reiteração automática de ordens de bloqueio via Cisbajude pela chamada teimosinha é medida legítima para efetivar a execução, cabendo ao executado demonstrar causas impeditivas do gravame.
2: Essa tese do STJ deve ser seguida pelos tribunais de todo o país. Fátima Uchoa.
4: A teimosinha permite a repetição automática das ordens de bloqueio de dinheiro nas contas bancárias do devedor sem necessidade de nova decisão judicial. Para o relator na primeira sessão do STJ, ministro Sérgio Coquina, essa ferramenta contribui para a efetividade da execução, a duração razoável do processo e a eficiência da prestação jurisdicional, além de contribuir para impedir o esvaziamento de contas pelo devedor e aumentar as chances de localização de ativos financeiros para satisfazer o crédito. Ainda segundo o ministro, o risco de a teimosinha alcançar valores protegidos por lei é controlado pelos meios legais de impugnação e pelo dever do juiz de cancelar indisponibilidades irregulares ou excessivas.
3: TSE lança Manual do Eleitor, um guia que reúne as principais orientações para quem vai participar das eleições 2026.
2: O anúncio foi feito pelo presidente do TSE, ministro Cássio Nunes Marques, durante sessão desta quinta-feira. Estevão Furtado.
5: Além das versões impressa e digital do manual, a iniciativa também prevê vídeos explicativos no canal da Justiça Eleitoral no YouTube, um site exclusivo e conteúdos nas redes sociais do Tribunal. Entre as orientações estão a obrigatoriedade de apresentar um documento oficial com foto para votar e a proibição do uso de celular na cabine de votação, medida que garante o sigilo do voto. O presidente também destacou o lançamento do programa Seu Voto Importa, que amplia ações de inclusão e acessibilidade nas eleições e busca incentivar especialmente a participação de jovens de 16 e 17 anos no processo eleitoral.
3: Estatal é condenada a indenizar analista de RH ameaçada com canivete.
2: A trabalhadora deve receber R$12 mil por danos morais. Marja Lacerda.
6: A analista trabalhava em uma empresa que prestava serviços para

0: Celesc Distribuição em Blumenau, Santa Catarina. Quando a empresa foi vendida, o salário dos empregados passou a atrasar. Um deles, num ato de desespero, fez a analista refém, a ameaçando de morte. Para os ministros do TST, a Celesc, como empresa contratante, também é responsável por descumprir as normas de segurança no trabalho, permitindo que a trabalhadora terceirizada fosse exposta à situação de risco.
1: Justiça Federal atende a pedidos do MPF e determina consolidação de terra indígena no Pará.
2: Entes governamentais foram condenados a pagar mais de 2 milhões de reais por danos morais coletivos por omissão histórica. Vanessa Pereira.
3: A sentença reconheceu a validade do decreto estadual publicado em 1945, que garante o direito do território ao povo indígena Amanaié, no Pará. Além do pagamento de indenização por danos morais coletivos e por omissão histórica, o governo do Pará, o Instituto de Terras do Pará, a União e a FUNAI deverão fazer estudos técnicos e realizar a retirada de ocupantes irregulares da área.
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1: Uma boa noite.
2: E até amanhã.
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6: Eu sou Paula Groba.
7: E eu sou Humberto Pinheiro.
6: E estes são os destaques de hoje do Jornal do Senado, que começa agora.
7: Próximo presidente da República enfrentará desafio de ajuste fiscal, aponta relatório da IFE.
6: Discussão no STF sobre controle de gastos públicos repercute no Senado.
7: Nova lei amplia atendimento no SUS para pessoas com dor crônica.
6: Boa noite.
7: Boa noite.
6: Existem dores que duram meses ou até anos, afetam milhões de brasileiros e podem comprometer o trabalho, o sono e a qualidade de vida.
7: Para ampliar o atendimento a esses pacientes, uma nova lei garante assistência integral pelo SUS e cria o Dia Nacional de Conscientização e Enfrentamento da Dor Crônica. A repórter Marcela Cunha tem os detalhes.
8: As pessoas que convivem com dor crônica agora têm direito a atendimento integral pelo SUS. O texto prevê acompanhamento na rede pública e determina que o paciente seja informado sobre os riscos e possíveis efeitos adversos dos tratamentos. Segundo a Sociedade Brasileira de Estudos da Dor, a condição atinge cerca de 60 milhões de pessoas no Brasil. Para o senador Dr. Irã, do Progressistas de Roraima, a medida corrige uma lacuna no acesso a tratamento.
9: Um tema tão importante que é negligenciado pelo nosso Sistema Único de Saúde, que tem um tripé pétreo da universalidade, da equidade e da integralidade, que é o nosso SUS. Ao fazer a defesa desse projeto, você beneficia essas pessoas para que elas tenham acesso amplo e rápido ao nosso sistema de saúde, pessoas com dor crônica, e eu me incluo aqui, e assim é com muitas pessoas.
8: A nova lei também cria o Dia Nacional de Conscientização e Enfrentamento da Dor Crônica em 5 de julho. A data será representada pela cor verde e deve estimular campanhas sobre prevenção, diagnóstico, opções de tratamento e combate ao preconceito contra quem vive com dor constante. Para a senadora doutora Eudócia, do PSDB de Alagoas, a criação de uma data nacional tem um papel estratégico na ampliação da conscientização e na mobilização de profissionais e gestores em torno do tema.
10: A iniciativa confere visibilidade a uma condição que afeta milhões de brasileiros e que muitas vezes permanece invisível no debate público. A dor crônica compromete a qualidade de vida, limita a autonomia e interfere nas relações sociais, familiares e profissionais, configurando um importante desafio para o sistema de saúde e para a sociedade.
8: O projeto teve origem na Câmara dos Deputados e foi aprovado pelo Senado em maio, sob relatoria do senador Flávio Arnes, do PSB do Paraná. A regulamentação pelo Executivo deverá detalhar como esse acompanhamento será oferecido no SUS.
6: E o senador astronauta Marcos Pontes, do PL de São Paulo, defendeu que a avaliação para o exercício da atividade médica seja realizada pelo Conselho Federal de Medicina e não pelo Ministério da Educação, como prevê a medida provisória editada pelo governo federal. A proposta torna obrigatória a aprovação de um exame nacional para exercer a profissão. O texto já está em vigor, mas ainda precisa ser analisado pelo Congresso Nacional.
7: Segundo o parlamentar, a certificação dos profissionais deve ficar sob responsabilidade da entidade que representa a categoria, de forma semelhante ao que ocorre com a Ordem dos Advogados do Brasil. Já o MEC caberia avaliar a formação dos estudantes, além de fiscalizar a qualidade dos cursos de graduação. Para Marcos Pontes, é necessário separar as funções de formação e fiscalização. Ele afirma que o órgão responsável pelo ensino não deve ser o mesmo encarregado de atestar a proficiência dos futuros médicos.
11: A função do Conselho Federal de Medicina é a avaliação dos profissionais. Assim como é feito na advocacia, você tem os cursos de formação de advogados e depois você tem a OAB, para que o profissional possa ser certificado pelos seus pares para poder exercer essa profissão. Da mesma fora da medicina.
6: O Supremo Tribunal Federal vai analisar uma proposta de súmula vinculante que pode impedir a criação de despesas públicas ou a concessão de benefícios sem a indicação do impacto no orçamento e da fonte de recursos para custeá-los.
7: O tema repercutiu no Senado. Os detalhes com o repórter Alexandre Campos.
12: Na opinião do senador Eduardo Girão, do Novo do Ceará, o Brasil não precisa escolher entre irresponsabilidade fiscal e ativismo judicial. O caminho correto, na visão dele, é cumprir a Constituição, respeitar a lei de responsabilidade fiscal e preservar o papel de cada poder. Já o senador Oriovisto Guimarães, do PSDB do Paraná, classificou de oportuna a proposta de súmula vinculante.
13: Vem no momento em que o país está ampliando gastos, desrespeitando a lei de responsabilidade fiscal, e é preciso que aqueles que querem que essa lei seja cumprida recorram ao Supremo e que o Supremo tenha um instrumento dessa súmula vinculante para facilitar os julgamentos e para que realmente a lei da responsabilidade fiscal seja respeitada.
12: Para Marcos Pestana, diretor executivo da Instituição Fiscal Independente, órgão vinculado ao Senado, que tem como uma de suas atribuições mensurar o impacto fiscal, especialmente os decorrentes de decisões dos poderes da República, a iniciativa é redundante. Ele explicou que a Constituição e a Lei de Responsabilidade Fiscal já exigem que qualquer gasto extra proposto venha acompanhado de medida compensatória, como corte de despesa ou aumento de tributos.
6: E quem assumir a presidência da República no próximo ano terá pela frente um grande desafio: equilibrar as contas públicas.
7: Um relatório da Instituição Fiscal Independente alerta que, sem medidas de ajuste, a dívida do governo pode alcançar um nível recorde na próxima década. A reportagem é de Douglas Castilho.
14: Segundo a entidade, a instabilidade em alguns dos maiores produtores de petróleo do mundo pressiona a inflação e prejudica o poder de compra das famílias, o que deve levar o Banco Central a manter uma política de juros altos por mais tempo. Assim, o relatório prevê que a inflação feche o ano em 5%, resultado acima do teto da meta, e que a taxa Selic diminua apenas 0,25 ponto percentual. O diretor da IFE, Alexandre Andrade, explicou como todo esse processo acontece na prática, dando o exemplo do diesel.
15: O diesel mais alto vai afetar fretes, custo de transporte de mercadorias, e isso tudo é repassado para os preços finais dos produtos. Então, a depender dos desdobramentos do conflito, isso tende a ser muito ruim para os índices de inflação.
14: Apesar desse aspecto negativo, o Brasil pode se beneficiar em outro ponto, ao menos no curto prazo. Como grande produtor de petróleo, o país aumenta o preço da venda, ganha dividendos pagos pela Petrobras e ainda melhora a arrecadação de tributos, cumprindo a meta fiscal no ano. Mas o relatório reforçou a preocupação com o aumento constante da dívida pública, que, segundo o documento, pode chegar a níveis insustentáveis em 2036.
6: O senador Isalci Lucas, do PL do Distrito Federal, destacou a instalação da Frente Parlamentar Mista de Defesa dos Feirantes. Segundo o parlamentar, a iniciativa busca fortalecer a atividade das feiras livres e valorizar os trabalhadores do setor.
7: Isalci defendeu ainda projeto de autoria da senadora Leila Barros, do PDT do Distrito Federal, que propõe a criação de regras para garantir que os feirantes que trabalham há pelo menos 5 anos na mesma feira não precisem se submeter à licitação e tenham o direito de transferir o ponto para familiares.
16: Eles estão passando por um momento difícil porque o governo não tem a sensibilidade, está querendo licitar todos os boxes das feiras, quer dizer, os grandes empresários que têm grana vão lá e vão ganhar a licitação.
6: E o fim da escala 6x1 terá sessão de debate temático no Senado. A sessão será no dia 1º de julho. O objetivo é discutir os impactos sociais, econômicos e produtivos da redução da jornada de trabalho.
7: A PEC, aprovada pela Câmara, reduz a carga semanal de 44 para 40 horas, garante 2 dias de descanso e prevê uma implementação gradual ao longo de 14 meses. Repórter Lana Dias.
17: Devem participar do debate especialistas, representantes do governo, do setor produtivo e dos trabalhadores. O presidente do Senado, Davi Alcolumbre, também confirmou a presença da Frente Nacional de Prefeitas e Prefeitos. O senador Randolfe Rodrigues, do PT do Amapá, diz ter expectativa de votar o texto antes do recesso parlamentar.
18: Então nós estamos até 17 de julho para votar o fim da 6x1 e a instituição da escala 5x2. Eu estou confiante que antes de entrarmos em recesso, nós apreciaremos.
17: Mas o senador Oriovisto Guimarães, do PSDB do Paraná, disse que a proposta não deveria ser votada em período próximo às eleições.
19: E votar essas coisas em período pré-eleitoral é uma loucura. A escala 6x1 é a maior de todas as bombas fiscais que nós podemos aprovar.
17: A proposta de emenda à Constituição, que acaba com a escala 6x1, já foi aprovada na Câmara dos Deputados.
7: Com edição de Paula Groba e trabalhos técnicos de João Lira, o Jornal do Senado fica por aqui. Acompanhe agora as notícias da Câmara dos Deputados. Boa noite.
6: Boa noite e até amanhã.
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20: Avança projeto que amplia a promoção de eventos do esporte feminino.
21: Propostas ampliam suporte para mulheres grávidas e mães que estudam.
20: Câmara prioriza emissão de documento à vítima de violência doméstica.
21: Parlamentares aprovam novo símbolo para identificação da pessoa idosa.
20: Boa noite. Os deputados aprovaram um projeto que estabelece um novo símbolo nacional para identificar pessoas idosas. O texto pode seguir agora para o Senado, como informa a repórter Sofia Peçanha.
22: A Comissão de Constituição e Justiça da Câmara aprovou o projeto que institui um novo símbolo nacional de identificação da pessoa idosa. Hoje, o símbolo mais conhecido é o desenho de uma pessoa curvada com bengala. Pelo projeto, essa imagem será substituída por um novo símbolo, uma pessoa em pé acompanhada da inscrição 60+. O texto altera o Estatuto da Pessoa Idosa e a Lei de Atendimento Prioritário, para determinar que um novo símbolo seja utilizado em assentos preferenciais no transporte coletivo, vagas de estacionamento, filas e caixas prioritários, além de demais sinalizações destinadas ao atendimento preferencial da população idosa. Na justificativa do projeto, o autor, o deputado Gabriel Nunes, do PSD da Bahia, argumentou que o símbolo atual passa uma imagem negativa e estereotipada do envelhecimento, associando a pessoa idosa à fragilidade e à limitação física. A relatora do projeto, na Comissão de Constituição e Justiça, a deputada Maria do Rosário, do PT do Rio Grande do Sul, afirmou que o país vive uma mudança no perfil da população.
23: Nós estamos cada vez mais velhos, mas nós queremos a longevidade com qualidade de vida. As próprias palavras que a gente usa, parece que a gente fala sobre o mundo produtivo quando não estamos aposentados. E quando estamos aposentados, falamos em inativo.
22: O projeto não muda direitos nem cria novos benefícios para a população idosa. Apenas altera a identificação visual. Essa padronização do símbolo, segundo a Maria do Rosário, também ajuda no reconhecimento dos direitos da pessoa idosa em diferentes ambientes.
23: Esses símbolos unificados no plano nacional contribuem também para que, independente do letramento da pessoa, a gente olhe para uma vaga de estacionamento, para um espaço, para uma fila e faça cumprir as demais leis, seja na saúde, seja no estacionamento, como eu falei, seja em todas as áreas. Então, eu creio que criar esse símbolo hoje faz uma diferença para um Brasil que quer assegurar dignidade, direitos e respeito, sobretudo, à pessoa idosa.
22: Alguns estados já utilizam o símbolo sugerido em suas regiões, mas agora o projeto institui a imagem como símbolo oficial em todo o país. Aprovado pelas comissões da Câmara, o projeto seguirá para o Senado. Da Rádio Câmara de Brasília, Sofia Peçanha.
0: Segurança Pública.
1: Adilson Barroso, do PL de São Paulo, apresentou o projeto que cria um sistema de alerta por aplicativo para avisar vítimas de violência doméstica sobre a aproximação de agressores monitorados por tornozeleira eletrônica.
2: Adilson Barroso ressalta que a ferramenta permite chamar o serviço de emergência com envio da localização em tempo real, registrando as violações como elemento de prova. Ele acrescenta que, segundo o projeto, o poder público poderá fornecer celular às vítimas atendidas.
0: Votação.
1: A Câmara dos Deputados aprovou prioridade na emissão de documentos para mulheres vítimas de violência doméstica. A repórter Júlia Lopes conta como deve funcionar.
3: Mulheres vítimas de violência doméstica que tiverem seus documentos destruídos ou roubados pelo agressor poderão ter atendimento prioritário para emissão de novos documentos. A medida está prevista no projeto de lei do deputado Duda Ramos, do Podemos de Roraima, aprovado pela Comissão de Constituição e Justiça da Câmara dos Deputados. A proposta altera a Lei Maria da Penha e também poderá beneficiar os dependentes da vítima. A mudança busca fortalecer a proteção e a autonomia das mulheres ao reconhecer a importância da documentação pessoal para garantir independência e acesso a direitos. O texto prevê atendimento prioritário em órgãos de identificação civil, cartórios e demais entidades responsáveis pela emissão de documentos com medidas de segurança e proteção da privacidade das vítimas. A regra vale para todos os documentos pessoais da mulher e de seus dependentes. O relator da proposta, deputado Diego Garcia, do União do Paraná, destacou que o projeto prevê mecanismos de proteção e sigilo durante todo o processo.
24: A comprovação será feita presencialmente por meio do boletim de ocorrência ou outro documento equivalente que comprove a situação de violência doméstica. E um ponto muito importante, o projeto também garante que todo esse processo seja feito com segurança e sigilo, protegendo a vítima e evitando qualquer risco adicional à sua integridade.
3: O texto aprovado também altera o Código Penal. Assim, a retenção, subtração ou destruição de documentos da mulher ou de seus dependentes será classificada como violência psicológica contra a mulher. O projeto que garante prioridade na emissão de novos documentos para vítimas de violência doméstica segue agora para análise no Senado. Da Rádio Câmara de Brasília, Júlia Lopes.
0: Direitos Humanos.
2: Projeto que obriga pais agressivos a participar de programa de prevenção de violência pode seguir para o Senado. A repórter Paula Bittar tem os detalhes da proposta.
25: A Comissão de Constituição e Justiça da Câmara aprovou um projeto que obriga pais ou responsáveis que tenham praticado violência contra criança ou adolescente a participar de programas de prevenção desse tipo de agressão. A relatora na CCJ, a deputada Laura Carneiro, do PSD do Rio de Janeiro, disse que o texto se harmoniza com a Constituição Federal, que assegura às crianças com prioridade a proteção integral e o resguardo contra toda forma de negligência, violência, crueldade e opressão. O texto aprovado modifica o Estatuto da Criança e do Adolescente para estabelecer que, uma vez verificada a hipótese de violência física, sexual, psicológica, negligência ou abandono, a autoridade judicial poderá determinar, além do afastamento do agressor da moradia, seu ingresso em programas de prevenção de violência contra crianças ou adolescentes. O autor do projeto, o deputado José Medeiros, do PL de Mato Grosso, disse que a proposta caminha no sentido de trabalhar a saúde mental desses agentes.
26: Um projeto muito importante, porque trata, inclusive, sobre saúde mental. Nós temos vários casos, por exemplo, de violência doméstica em casa com crianças e que chega ao óbito. Esse projeto, ele amplia a atuação do juiz. Ele dá instrumentos para que o juiz possa, não só a questão da pena ali, que ele tem que se ater a isso, mas também demandar um tratamento para a saúde mental do pai ou da mãe que estiver envolvido em casos de violência contra crianças.
25: A proposta que obriga pais ou responsáveis que tenham praticado violência contra criança ou adolescente a participar de programas de prevenção desse tipo de agressão já pode seguir para análise do Senado, a menos que haja recurso para votação antes pelo plenário da Câmara. Da Rádio Câmara, de Brasília, Paula Bittar.
0: Justiça.
1: A Câmara aprovou a proibição de candidatura ao Conselho Tutelar de pessoas condenadas por crimes graves. A repórter Fabielle Pires nos conta quais são os casos.
5: A Câmara dos Deputados aprovou uma proposta que proíbe a candidatura ao cargo de Conselheiro Tutelar de pessoas condenadas por crimes graves. Atualmente, para ser integrante de Conselho Tutelar, os candidatos devem ter reconhecida idoneidade moral. Mas a lei não lista critérios para esse requisito. Por isso, a deputada Ana Paula Lima, do Partido dos Trabalhadores de Santa Catarina, apresentou a mudança para impedir que condenados por crimes graves não possam concorrer. O Conselho Tutelar é um órgão de fiscalização que busca garantir que crianças e adolescentes tenham seus direitos respeitados. Os membros são eleitos em cada município a cada 4 anos. A relatora da proposta, deputada Laura Carneiro, do PSD do Rio de Janeiro, que foi secretária de Assistência Social, defendeu a importância dos conselheiros tutelares na proteção de crianças e adolescentes que estão em situação de vulnerabilidade. Ela julga que não pode ser conselheiro tutelar qualquer pessoa.
8: Não pode ser conselheiro tutelar aquele que comete um crime, né? Mesmo que ele tenha cumprido a sua pena, ele tem, sob a sua tutela, aquele delito que foi cometido na sua história.
5: O texto final aprovado foi elaborado pela relatora. Laura Carneiro definiu os crimes graves como aqueles previstos em algumas leis de combate à violência, como a Lei de Crimes Hediondos, crimes violentos previstos na Lei Maria da Penha, além de crimes de injúria contra criança e adolescente, racismo e de improbidade administrativa. O projeto que proíbe a candidatura ao cargo de conselheiro tutelar de pessoas condenadas por crimes graves foi aprovado por todas as comissões e segue agora para análise do Senado. Da Rádio Câmara de Brasília, Fabielle Pires.
0: Economia.
2: Dimas Gadelha, do PT do Rio de Janeiro, apoia o projeto que proíbe a exploração, a oferta e a publicidade de apostas de quota fixa. A proposta revoga a legislação que regulamenta as bets e prevê o bloqueio de plataformas, aplicativos e transações financeiras ligadas à atividade.
1: Dimas Gadelha alerta para o aumento do endividamento das famílias e para os prejuízos à saúde mental associados às apostas online. Segundo ele, a ideia é conter os impactos sociais e econômicos dessa atividade, prevendo inclusive punições para quem facilitar o acesso a plataformas proibidas.
0: Relações Exteriores.
2: Comissão aprova a revogação de confisco de bens de alemães, japoneses e italianos por causa da Segunda Guerra Mundial. A repórter Maria Neves contextualiza a proposta.
9: A Comissão de Relações Exteriores da Câmara aprovou o projeto do deputado Kim Kataguiri, destinado a revogar um decreto de 1942, que tinha por objetivo confiscar bens de alemães, japoneses e italianos. Durante a Segunda Guerra Mundial, de 1939 a 1945, Japão e Itália se alinharam ao governo alemão de Adolf Hitler e formaram o chamado Eixo. No Brasil, o presidente da época era Getúlio Vargas, que ao final do conflito se alinhou aos adversários do Eixo, grupo chamado de Aliança e formado por França, Inglaterra, Estados Unidos e a antiga União Soviética. Foi nesse contexto da guerra que o governo brasileiro editou o decreto agora revogado. Kim Kataguiri ressalta que japoneses, alemães e italianos não tinham nenhuma influência ou participação nas decisões políticas e militares tomadas pelos governos de seus países durante a guerra. Para o deputado, manter o decreto em vigor não faz nenhum sentido e afronta os princípios de justiça e igualdade. Relator do texto, o deputado Luiz Felipe de Orleans e Bragança, do do PL de São Paulo, afirma que a norma já era injusta em 1942. Ele ressalta que os imigrantes alemães, japoneses e italianos e seus descendentes jamais deveriam ter sido punidos pelas ações dos governos do eixo. Hoje, na opinião do parlamentar, o decreto contraria o Estado Democrático de Direito.
10: Na diplomacia, os gestos são muito importantes. Esperamos que a revogação de norma tão cruel sirva como gesto de amizade em face de países tão caros à política externa brasileira e às relações internacionais do país.
9: Ainda em 1946, um decreto do então presidente Eurico Gaspar Dutra devolveu bens e direitos dos cidadãos italianos. As propriedades confiscadas de alemães e japoneses foram restituídas ao longo dos anos. Apesar disso, o decreto de 1942 nunca foi revogado. A última propriedade tomada pelo governo brasileiro na época era uma escola japonesa localizada em Santos, no litoral de São Paulo. Em 2018, o prédio foi devolvido à Associação Japonesa de Santos como parte das comemorações dos 110 anos da imigração japonesa para o Brasil. Os bens não reclamados foram incorporados ao patrimônio da União. O projeto que revoga decreto de Getúlio Vargas que confiscava bens de alemães, japoneses e italianos ainda será analisado pela Comissão de Constituição e Justiça. Da Rádio Câmara de Brasília, Maria Neves.
0: Educação.
21: Propostas ampliam a rede de apoio para grávidas e mães que estudam. A reportagem é de José Carlos Oliveira.
11: As comissões da Câmara dos Deputados analisam 5 projetos de lei que ampliam o apoio a estudantes grávidas em período pós-parto ou que estejam amamentando. A intenção é criar condições nas escolas e universidades para que elas possam se manter nos cursos normalmente. A relatora, a deputada Cris Tonietto, do PL do Rio de Janeiro, apresentou o texto consolidado das propostas nas comissões da Mulher e de Previdência e Assistência Social.
12: A gente sabe que tem um momento que é muito sagrado para a mulher, que é justamente a maternidade. Agora, também não é justo que uma mulher, justamente por estar grávida, por estar passando pelo período depois, no caso, puerpério, parto, que ela tenha ali algum tipo de cerceamento dos seus direitos, né? E principalmente esse vínculo materno-infantil. O projeto, ele promove um acolhimento, ele viabiliza a oportunidade para que a mulher possa ter o seu direito à educação assegurado.
11: O texto altera a Lei de Diretrizes e Bases da Educação Nacional para garantir adaptações necessárias nas instituições de ensino. A lei que regula os exercícios escolares em casa também ganha novas regras específicas para essas estudantes, sobretudo em relação a acompanhamento pedagógico e material didático. Cris Tonietto cita outros benefícios.
12: Às vezes a flexibilização de prazos administrativos, para que ela possa entregar eventualmente a monografia com um tempo um pouquinho mais dilatado, porque é uma questão de direito. Então, no ambiente acadêmico, a gente precisa de oferta mesmo, de espaços que possa a mulher amamentar o seu bebê, que ela possa, de repente, trocar uma fralda do bebê, se ela tiver que, por alguma razão, levar esse bebê, eventualmente, questões de acesso remoto para esta mulher, para que ela tenha a possibilidade de não deixar e não negligenciar, em hipótese alguma, a sua vocação primária, que é justamente a maternidade, mas também sem sacrificar de alguma forma os seus sonhos, os seus projetos.
11: De acordo com o texto, os mesmos direitos serão garantidos às estudantes que adotarem uma criança ou receberem guarda judicial para adoção. Nesses casos, o prazo do benefício é limitado a 120 dias, o mesmo da licença maternidade. A proposta ainda vai passar pela análise das comissões de educação e de Constituição e Justiça. Da Rádio Câmara de Brasília, José Carlos Oliveira.
0: Saúde.
2: O projeto de Florentino Neto, do PT do Piauí, garante que laudos, exames e relatórios médicos emitidos por profissionais da rede privada sejam aceitos pelo SUS. De acordo com o texto, os documentos poderão ser usados para encaminhamentos, regulação de consultas e continuidade de tratamentos na rede pública.
21: Florentino Neto acredita que a medida evita a repetição de consultas e exames já realizados. Segundo o deputado, o objetivo é reduzir a burocracia e acelerar o acesso dos pacientes a diagnósticos e a atendimentos especializados.
0: Esporte.
2: projeto que busca ampliar a promoção de grandes eventos de esporte feminino avança na Câmara. A repórter Silvia Munhato tem os detalhes.
13: A Comissão de Esporte da Câmara aprovou o projeto para obrigar as entidades esportivas responsáveis pela organização de grandes eventos a adotar medidas de promoção do esporte feminino. A ideia é melhorar a visibilidade institucional, o acesso a estruturas esportivas adequadas e o desenvolvimento de categorias de base e formação profissional feminina. A proposta original da deputada enfermeira Rejane, do PCdoB do Rio de Janeiro, tratava do fortalecimento do futebol feminino com várias medidas para garantir a igualdade de gênero. A relatora, deputada Nelly Aquino, do Podemos de Minas Gerais, alterou a proposta, retirando alguns pontos que, segundo ela, já constam da Lei Geral do Esporte, e aproveitou para ampliar o alvo da proposta para todos os grandes eventos esportivos, não apenas o futebol. A deputada enfermeira Rejane apoiou as mudanças.
14: Quanto mais a gente consiga aprimorar uma proposta legislativa para valorizar, né, as mulheres, e eu tenho muita luta também com mulheres negras, com a população LGBT, enfim, eu acho que a gente tem que ir à frente. Não dá para retroceder.
13: O projeto, que trata da promoção da participação feminina em grandes eventos esportivos, será analisado agora pelas comissões de Defesa dos Direitos da Mulher, de Finanças e Tributação e de Constituição e Justiça. Da Rádio Câmara de Brasília, Silvia Minhato.
1: O projeto reconhece as seleções brasileiras masculina e feminina de futebol como manifestação da cultura nacional e símbolo da identidade brasileira. Autor da proposta, Hélio Lopes, do PL do Rio de Janeiro, destaca o papel histórico das equipes na formação da memória e do sentimento de pertencimento dos brasileiros.
2: O texto ressalta tanto a trajetória da seleção masculina quanto a contribuição da seleção feminina para a valorização do futebol. Segundo Hélio Lopes, as duas equipes ajudam a projetar a imagem do Brasil no exterior e reforçam uma referência esportiva e cultural.
1: Termina agora o Jornal Câmara dos Deputados, produzido pela Rádio Câmara, com trabalhos técnicos de Wellington Teles e apresentação de Tércia Guimarães e Luciana Vieira. Uma boa noite para você.
2: A Voz do Brasil volta amanhã. Boa noite.
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0: Bom dia, minha gente querida. Já são 4 horas e 56 minutos. O galo já cantou, o café já tá no fogo. E a viola começou a tocar. 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Bom dia, meu Brasil. Bom dia pra vida.
1: Bom dia, Titio Falcão.
0: Bom dia, Juju.
1: Bom dia, Titio Falcão.
0: Bom dia, bom dia, bom dia, meu rei.
1: Titio Falcão, o café já tá pronto?
0: Opa, ô trembão, cafezinho agora de manhã, né? Ô trembão. Bom dia, meus amigos. Peço a vocês que não desligue o rádio, escute a minha voz. Mesmo arranhando assim, né? Olha, bom dia, Falcão, Renan e Juju. Uma ótima e abençoada sexta-feira pra nós. Manda um abraço aí pra Jaime Brandão, Clériston Brandão, Clarice Brandão, Chayane, Binho, Líria, Dandara, Cachorrão de Raça e todos os ouvintes, se possível, passa uma música de Leandro Leonardo, fim de semana sem você. Erenice Brandão. Bom dia, Brandão. Bom dia, Brandão. Quando eu cheguei aqui, a rádio estava fora do ar, né?
2: Eu e você já fomos.
0: Mas foi coisinha simples aqui, né? Olha, bom dia, Falcão, Anitta da Fazenda Gerrara. Estou ligado no programa musical sertanejo. Que Deus abençoe o nosso dia. Um alô aí para todos os ouvintes. Um abraço aí para Juju e para Renan. Um abraço aí para meu amigo Nilson, lá na Fazenda Joia Rara. Alô, Nilson.
3: Um beijo para você.
4: Oi, meu amigo. Eu tava com saudade de você.
0: Opa, um abraço, meu amigo Nilson, da Fazenda Joia Rara. Tiziane também já tá acordada. Bom dia, Tiziane, meu amigo Torico. Alô, Torico.
5: Bom dia, Focão.
0: Bom dia,
5: ótima
0: Torico.
5: Sexta-feira, meu brother.
0: Bom dia, meu irmão.
5: Focão, tô com um forrozinho mais truco com leite aí. Vou mandar um alô aí pra Babão, Guedes do Leite, seu Soares, Manuel aqui na favela, Buda, João Pintor, aí o Santa Rita, Rio da Tilapa, Bula, Valdeiro Duro, e todos estiver na escuta, e Damiana aí na Rua do Campinho.
0: Valeu, meu velho, olha, bom dia, Falcão. Estou em Calda dos Jorros. Ô, rapaz, manda um alô aí pra Ivo na Fazenda Canaã, pra Nilton da F4000, pra Zuza Eletricista, Neto Caminhão Boiadeiro, pra Babão e todos os ouvintes do programa. Ó, rapaz, lá em Calda do Jorro agora. Aí sim, hein? Tomando banho com as águas revigorantes, né? Aí da Calda do Jorro. Um abraço, meu irmão. É de Arone. Olha, bom dia, amigo Falcão. Deus lhe proteja o seu dia, a sua vida. Manda um abraço aí pros amigos todas as manhãs, Tonico, Diarone, pra Fábio Baitá, Batão de Procópio, Guedes da Fazenda Valdivino, pra Cosme Zé Caçoda, Robson Quebra Filtro, pra Nilson da F4000, Zé Paulo da Casa Evamel, Zé da Onça, Isaac do Bar, Tim da Tilápia, Pai Paulo e Marrochinha e todos os ouvintes da Dona Rural e região. Opa! Pegamos do Japão, que vem o Japão, né? Que vem o Japão. Bom dia, bom dia. 5 horas e 59 minutos, não desliga o rádio. Opa, além da música, Gilberto e Gilmar, música da saudade, hein?

Eita, nós, vela soro de amor. Aí, Ginigeno. 5:06. Bom dia, minha Bahia. Bom dia, meu Brasil. Bom dia pra vida. A garoinha tá caindo, hein? Eita, é retado de bom pra quem tá deitado. A garoinha caindo é bom demais da conta, né, senhor? Dois corações. Aí é Jean Giovanni. Vai acordar, gente. Bom dia. Quem pode estar dormindo, que fique na cama, né? Que é bom demais, né?

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essa música, quem pediu foi Rafael, magnífico. 5:11. Alô, Rafael, em Itabuna, bom dia, meu amigão. Tá tocando a música, eu não li sua mensagem ainda, né? Olha, bom dia, Falcão, gostaria de ouvir Magníficos, tá tocando.

0: Aí, magnífico, gosto pro meu amigo Rafael lá em Itabuna, 5h14. 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Amanhã vamos falar, hein? 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Cinco horas e 16 minutos. Bom dia, minha Bahia, bom dia, meu Brasil. 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Alô, Léo, meu patrão! Alô, Léo, meu patrão! Vou falar com o Léo, meu patrão, que foi o que eu mandei, viu? Cinco horas e 17 minutos. 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Passa lá, pode falar com os meninos que foi eu que mandei, tá bom? 5h18. Bom dia, minha Bahia. Bom dia, meu Brasil. Bom dia, Juju.
1: Bom dia, Titio Falcão.
0: Bom dia, bom dia, bom dia.
1: Bom dia, Titio Falcão.
0: Bom dia, meu rei.
1: Titio Falcão, o café já tá pronto?
0: Opa. Opa, chega, deu água na boca, um cafezinho, hein? Ô, oh, trem borretado, um cafezinho. 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Pode comprar e fala que foi eu que mandei, hein? 5:20. 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Alô, doutora Darla. Bom dia. Kleber deve estar acordando agora, né? Se não tivesse chovendo, ele tava indo pro sítio. Tava indo pro sítio, meu amigo Kleber. Alô, Kleber. Bom dia, Kleber. Olha, bom dia, Falcão, Juju e Renan. Deus abençoe sempre. Eu tô aqui ligando. Olha, esse programa é top, beleza? Manda um abraço aí pra Helenita Brandão, pra tio Jaime, pra Tadeu, pra Mindinha, pra Jovem da quadra 17. É, aqui é Cássio Cachorrão. Alô, Cássio. Vamos que vamos. Hoje é sexta-feira, hoje sextou. Valeu, Cássio. Bom dia, Cássio. Bom dia, Cássio.
2: Bom dia, meu amigo Falcão.
0: Bom dia, mestre
2: Pio. Bom dia, Jô. Bom dia, ouvinte da Nova FM. Falco, eu queria que você passe uma música aí, Canário do Rio. Falco, um forrozinho, Canário do Rio. Oferecer para Paulo, mãe Luciana, na Vila Irmã Dulce, para Roque da Viola, meu amigo Dentinho, na Vila Irmã Dulce, para meu amigo Greg do Leite, meu amigo Babama, aí na Vendeta Lopes, meu amigo Torico, meu amigo Zuda Anaquecista, meu amigo Nilson da F4000, e meu para Zé Paulo, na programação, né?
0: Zé Paulo tá
2: na Rua da Sul, para Dona Nice e Silval, na Rua da Sul, e Jó Carto inteiro, sua esposa Jagna. Bom dia, Falco.
0: Bom dia, Pio. Zé Paulo tá de boa dormindo agora, né? Zé Paulo só acorda mais tarde que ele vai buscar o leite lá na Fazenda Flor de Lis. Fazenda Flor de Lis. Bom, essa quem pediu foi a Dandara, hein? A música é linda, linda, na voz de Zezé Camargo e Luciano. Bom dia, minha Bahia. Bom dia, meu Brasil. Cacau deu melhorada, hein? Quem tiver o cacau já pode preparar pra vender hoje, viu?

bela música, né? 5 horas, 26 minutos. Quem gosta dessa cantora aqui é Tony da Banana. Alô, Tony da Banana. Um abraço, bom dia pra você, meu velho. Val da Minha Vida, 5 horas, 26 minutos. Roberta Miranda.

0: Aí, Roberta Miranda, são 5h29. Alô, Tonho da Banana, alô, Tonho da Banana.
1: Olha lá, viu? Não quero ver essa rádio fitando o carajé, não.
0: Ah, tchê. Tava falando do lado, foi um problemazinho aqui, simples, coisa pequena, né?
1: Essa é a rádio da galera, pô. Aplicativo, rádio é dos coroa, viu?
0: O aplicativo deu um problemazinho aqui, a gente
1: deu play. Dos coroa e das coroa.
0: Já foi, né?
1: Musgão retado, hein? Ué. Desse jeito assim, Ave Maria.
0: Aê, alô, Tonho, alô, Tonho. Tonho, você tá melhor, Tonho? Última vez que eu tava aí, Tonho não tava bem, não, viu? Tá melhor? Ó, o Tonho tava assim, ó. Tava assim. É, Tonho, tu é doido.
2: Tô melhor.
0: Tu é doido,
2: Tonho. Eu posso na sua casa.
0: Deus é mais, Deus é mais. Não, Tonho. Desse jeito aí, meu filho, tu não vai arrumar nada, não, meu filho. Tonho tá mal, viu? Rapaz, está bom demais essa chuva. Ontem, às 4h20, já está no escuro. Bom dia, Falcão, Jorge Bush de Santa Terezinha. Garoazinha boa, né? Opa, um abraço, Jorge Bush. Um abraço, Jorge Bush. Olha, bom dia, Titio Falcão. Estou aqui ligado. Valeu, meu jovem. Mais um dia maravilhoso. Só gratidão a Deus, né? Aqui é Nino. Nino, valeu, meu irmão. Um abraço, bom dia pra você, Nino. Olha, bom dia, irmão. Hoje é aniversário de Tatiala. Tatiala, filha de Zuza Eletricista. Também aniversário aí de Paulo Nunes, aí na região das Palmeiras, em Gitaú. Não conheço a região das Palmeiras. Jesus te ama, sextou. Alô, Joelso. Um abraço, bom dia pra você, Joelso. Meu amigo Paulo, alô, Paulo, da irmã Dulce.
3: Fala, Focão. Bom dia, meu irmão. Bom dia, que Deus abençoe o nosso dia, nossa sexta-feira. E abençoe a vida de todos os seus ouvintes.
0: Amém.
3: Mandar um bom dia especial pra Dalila, pra Pio, Tubaína, pra Paçoca, pra Gilce, dona Ana aqui na Vila Irmã Dulce, pra Josuel, pra Deilson, pra Foguinho, pra todos. E lá nos Boi, pra Loura e Paulo. Pra minha esposa linda e maravilhosa, Roxinha. Bom dia, meu irmão.
0: Alô, Roxinha, alô, Roxinha. Ó, Tonho, ó, Tonho, tu não tá bem não, viu?
1: Você tá doido, rapaz, Deus rapaz, é mais. Rapaz. Tá dando assim, já tá na boca...
0: É,
1: na
0: pô.
1: Boca da Tijuca, pô.
0: É, Tonho, tu não tá bem não.
1: Aqui tem um que tá assim, tá, é só tu ver. Há muito tempo que já era, nem com a catrepilha.
4: Vai não. Ele não vai, não.
0: Eita, nós, 5 horas e 32 minutos. Anote aí o preço do cacau pelo Mercado Cacau. Referência hoje é Mercado Cacau, tá bom? R$315, R$315, anotou? Cacau, R$315, arroba. Deixa eu dividir aqui. Vamos dividir aqui por 15 pra ver quanto vai dar, Falco. O preço por quilo. 315. Dividido por 15. A roupa do cacau tá de R$21, hein? R$21, a roupa, anotou aí? Tá vendo R$15. Tá bom? Mas o quilo do cacau tá de R$21, beleza? Aqui até o final do programa eu repito mais uma vez, tá bom? Bom, o sistema FAEB tá apontando. Não tá apontando em Piauí, mas tá apontando Gandu, R$300. Itamaraju, R$300. Eunápolis, R$300. Camacã, R$319. 5h33. Bom dia, minha Bahia. Bom dia, meu Brasil. A garoazinha tá apanhando, né? Clima-tempo tá dizendo que tá previsto pra chover hoje 2,2 milímetros. 2,2 milímetros. O sol vai nascer às 6h02. O pôr do sol está previsto para as 17h20. Hoje sol com muitas nuvens, pancada de chuva à tarde e também à

Olha, se o amor foi-se embora, meu amigo, se a mulher foi-se embora, deixa ela, deixa ela. Mulher não é igualmente a homem, né? Mulher quando não quer, meu irmão. 5:37, o Boi Gordo pelo Cepéia, né, que é a referência nacional, tá de R$340 arroba. Já acumula uma queda no mês, meus amigos, de menos 2,77%, é o que aponta o Cepéia, hein? Olha a hora, minha Bahia, 5:37, bom dia. Tá garoando aí fora, hein? Derretar de bom. Alô Renatinha, alô Dona Marielza, alô Renata Farinha, bom dia pra vocês aí, viu? 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

0: Então, minha filha, pra que dividir? Não divide, não. 5:41. 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É uma delícia, né? 5:42. 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Meus amigos, um incêndio matou um casal lá no Distrito Federal, o casal, ou seja, um rapaz seria de Piauí, né? Que coisa triste, né, gente? Esse mundo tem cada coisa que, pelo amor de Jesus, né? Ontem no Japumeirinho, uma menina nova infartou. Uma menina nova acabou infartando, né? Coisa triste, né? Olha, amigos buscas por familiares de piauense morto com a companheira em incêndio no Distrito Federal, lá em Brasília. Coisa triste. Um morador de Brasília está tentando localizar familiares de um ipiauense que morreu em incêndio na madrugada da última segunda-feira, dia 22, na cidade de Estrutural, região administrativa lá do Distrito Federal. A identificação, né, de parentes é necessária para que o corpo seja liberado pelo Instituto Médico Legal IML lá de Brasília. Segundo informações repassadas por Alcides, que é um amigo, né? Alcides Pereira, é a vítima, o nome da vítima, Juscelino Pereira dos Santos, de 48 anos, ele morreu carbonizado junto com a companheira, a Gilzete Messias Borges, de 49 anos, que coisa triste, após o imóvel onde morava, aí no bairro Santa Luzia, ser atingido aí por um incêndio. Até agora não se sabe o que foi que provocou esse incêndio, viu? O casal residia no local há 10 anos, uma cadela de estimação também morreu aí no incêndio, que coisa triste, né? Juscelino era filho de José Soares dos Santos e Júlia Pereira dos Santos, que você conhecer, né? Geralmente, provavelmente não vai estar mais por aqui. José Soares dos Santos e Júlia Pereira, já que fala que era filho, quando fala era, né? Mas na verdade nunca era, é. Mesmo que os pais não estão aqui mais nesse mundo, mas nunca era, é. Né? Os pais eram José Soares dos Santos e Júlia Pereira dos Santos. Ele também tinha um irmão aí que residia em Catu e 3 filhos aí aqui na Bahia. Bom, até agora não tenho informações precisas, viu? Mas quem tiver algum contato, de repente, né? Entre em contato aí com Alcides. O zap dele é o 61 99888-3054. Então entre em contato comigo aqui, tá bom? E a gente vai passar essa informação. Que triste essa informação, né? Meus amigos, um carro desliza em ladeira e quase cai em um barranco na Irmã Dulce. Meu Deus do céu, olha a foto desse carro, rapaz. Quem foi que estava dirigindo esse carro aqui? Meu amigo, se esse carro cai nessa ribanceira, rapaz, um carro utilizado aí para transporte de aplicativo, ele escapou por pouco de descer em um barranco aí na Irmã Dulce. Meu Deus do céu, viu? Ali passou pelo trisco. O carro ficou ali, meu amigo. É, meu amigo. Ué, tô vendo aqui a foto, o vídeo. Meu Deus do céu. 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
1: Falcão. 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
2: Fala, Focão, bom dia, bom dia, já, irmão.
0: Já passei tu já, bicho. Olha, bom dia, meu nobre, bom dia, vem Mangangá, bom dia, vem Mangangá. Quem tá por aqui, Falco? Deixa eu ver aqui, Falco, deixa eu ver aqui.
3: E Padeiro, fala pra mim que tá mandando abraço.
0: Peraí, vamos entender aqui.
3: Bom dia, fala, bom dia, meu dia que tá falando que é Binho, mandando pra
0: Eduardo, Binho.
3: Damiana, Machadinho, Gilmaço, demais, Inha, Cabeção, Tesourinha, e a professora Loura, mais Paulo lá nos bois.
0: Aí, ó.
3: E Padeiro, fala pra mim que tá mandando abraço. Pra levantar, veio com o SUS e pra Glorinha, mais o Fidela.
0: Valeu, doutor Sandro. Alô, dona, alô, minha amiga Dega da Rua Davi de Souza, um abraço. Fala aí, Rua Davi de Souza, manda um abraço aí pra meu amigo Luciano Padeiro. Nunca mais passei por aí, né? Luciano Padeiro, um abraço, Luciano, bom dia. Alô, dona Martinha, bom dia pra vocês aí, viu?
4: Bom dia, Falcão, bom dia, Juju, bom dia, Renan. Bom dia pra minha mãe Nelci, pra Buica e um Travessão, pra Léo, pra Roque da Viola, Pastor Alcide, Rio da Tilápia, Ivo Vaqueiro, pra Babão, pra Tubaína, Balta Peceiro, Pé de Pano, foi meu sonho, professora Loura e seu esposo Paulo, e pra todos os ouvintes de AZ, pra não esquecer.
0: Valeu, Flávio.
4: É,
0: valeu,
4: o Cacau tá dando uma melhoradazinha, né, Falcão?
0: Já pode vender, o Cacau, R$315, arroba. Preço por quilo, R$21, hein? Alô, Tonho da Banana, pega aquele cacau lá, Tonho. Torra no cobre hoje, Tonho. É, a referência de hoje é o mercado do cacau, hein? Que é referência pra toda a Bahia, tá bom? Gilberto e Gilmar, 3.

pra gente, olha a hora, 5:52. Bom dia, minha Bahia, bom dia, meu Brasil. Vendo cacau, hein? R$315 de arroba, tá bom? Aí, irmãs Galvão, no calor dos teus braços.

A música boa retrada, 5 horas e 55 minutos. Bom dia, minha Bahia. Bom dia, meu Brasil. Irídio Irineu. Bica d'água. O problema da bica é escorregar. Cuidado, hein? Cuidado, hein? Alô, meu amigo, vem cabeção. Alô, vem cabeção. Bom dia, meu brother. Bom dia, cabeção.

0: Querido Irineu, o trem bom, hein? O trem bom. 5:57.
1: Bom dia, Titio Falcão.
0: Bom dia, Juju, bom dia.
1: Bom dia, Titio Falcão.
0: Renan, bom dia.
2: As maravilhas que eu vi.
0: Irmãs Galvão. As três maravilhas.

Pai nosso que estais no céu, santificado seja o vosso nome. Venha a nós o vosso reino. Seja feita a vossa vontade, assim na terra como no céu. O pão nosso de cada dia nos dai hoje, perdoai as nossas ofensas, assim como nós perdoamos a quem nos tem ofendido. E não nos deixeis cair em tentação, mas livrai-nos do mal.

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6: 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O agir de Deus é lindo, a vida de quem é fiel.
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6: Deixa

0: Olha a hora, meu amigo trabalhador. Olha a hora, minha amiga dona de casa. Acerte o seu relógio pelo meu.
1: Titio Falcão, faz a hora,
0: hein? Olha, Juju, já estão 6:07.
1: Bom dia, Titio Falcão.
0: Bom dia, Juju.
1: Bom dia, Titio Falcão.
0: Bom dia, meu rei.
1: Titio Falcão já tá na pra escola.
0: Tá todo mundo de folga, todo mundo de folga. Tem mais uma semana de folga aí, né?
1: Titio Falcão já tá na hora de ir pra escola.
0: Todo mundo de folga. Passem de ano, crianças, viu? Passem de ano, tá bom? Opa, vontade de tomar um cafezinho.
1: Titio Falcão, o café já tá pronto.
0: Vou te falar, um cafezinho agora, hein? Eita, nós. É bom pôr demais da conta, né? 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Meninos, manda um beijo aí pra Olinda, na Agrocampo, ali ao lado do Banco do Brasil.
1: Um beijo pra você.
0: Você também, meu rei.
1: Oi, minha amiga. Eu tava com saudade de você.
0: Olinda. Bom dia, dona Olinda. Bom dia, Alex. 6:09. Alô, meu amigo Jean, na quitanda do Nelson. Alô, Jean. Um abraço, bom dia pra você, meu amigo. Alô, Nelson. Bom dia pra Nelson, bom dia pra dona Dene também. Aí na batateira, alô, meu amigo Adalto. Alô, meu amigo Adalto. Saiu muito, Adalto. Dançou muito ou ficou só em casa de moresta, de boa?
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0: 6:10. 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Alô, Léo, meu patrão! 6 horas, que música linda, né? 6:11. 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
0: 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Eu dou valor, tá bom? 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Começou lá na Alemanha. 6:12. Dá pra você ver que é futebol. A Turquia já é eliminada, deu 3-0 nos Estados Unidos. Você vê que é futebol, né? Você, às vezes você tenta entender o futebol, você não entende. A Turquia deu 3-0 nos Estados Unidos. A Turquia nem sobe nem desce. Paraguai empatou, acho que Paraguai vai ali como o melhor terceiro colocado, né? Paraguai, melhor terceiro colocado. Equador também passou, né? 4 pontos, melhor terceiro colocado. 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Número 14. 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Meu amigo Zé Paulo e Dona Liz, agradece a sua preferência. Vamos no zap aqui, Paulo. Olha, pra quem não tem o zap, dá 9-8806-8468. 9-8806-8468.
3: Bom dia, Falcão.
0: Bom dia, meu amigo.
3: Alô, rapaz. Padione, a esposa dele chamada Silva, pra Jotão, Bill, cabeça de cobra,
0: velho,
3: Malai, Pranal, Juvenil, a Moisés, pajés da Fazenda de Lu, para todo funcionário do Saudoso Isaac, para todos que estão ouvindo o seu programa, Falcão. Valeu, Falcão.
0: Valeu, meu irmão. Um abraço, bom dia para você. Olha, bom dia, Falco. Passando aqui para desejar uma sexta-feira abençoada para todos. Um alô aí para Marcelo, para Pio, para Roxinha, Paulo, Vaqueira Minabes e todos os moradores aqui da região dos Bois. Olha, quando ela fala aqui na região dos Bois, é porque ela tá na região dos Bois. Eu pensei que estava na cidade. Eu pensei que estivesse na cidade. Bom dia, professora Loura. Bom dia, meu amigo Paulo. Olha, bom dia, meu irmão Falcão, Juju e Renan, pastor Alcides, e nosso amigo Tubaína. Tubaína, Falcão, eu quero mais uma vez parabenizar você por levar aí aos lares brasileiros informações, informações e as mais belas músicas caipiras sertanejas. Parabéns, meu amigo, pelo seu excelente programa. Aqui em São Paulo está fazendo 10 graus. Tu é doido, macho? Vem logo embora, rapaz. 10 graus, bom demais, rapaz. Não aguento frio, não, Rock. Um abraço, meu irmão. O frio aqui foi embora, viu, Rock? Também aqui chegou a bater a 13 graus, tá bom? Mas foi embora, tá bom? Fale com o Nildo que eu mandei um abraço. Olha, bom dia, Fal. Abençoado seja o nosso dia. Manda um alô aí pra todos os ouvintes, pras crianças, Lucas, Cauê, Juju, Renan. Manda um alô aí pra mim, que é Eliane Xavier, né? Um alô pra Rock, pra Gedeon, pra Tio Bita e minha tia Silvai. Sil não tem jeito não, né? Sil não tem jeito não.
4: Esse daí só tá o pão da raviola.
0: Sil não tem jeito. Sil não tem jeito. Falco foi Turquia. Ah, foi 3-2, foi mesmo. Foi mesmo. Turquia 3-2, correto, cabeção. Obrigado aí pela correção, viu? Eu falei 3-0, não foi? E aí, meu irmão? Estados Unidos, um timezinho arrumadinho, bacana. Vem a Turquia que não tinha mais nada a ver, no caso. Não, nem ia, nem voltava. Nem voltava e nem via. E nem ia. Né? Ganhou dos Estados Unidos. Ó, o Brasil vai pegar o Japão, hein? O Brasil vai pegar o Japão, hein? Vamos ver o que é que vai dar. O Japão ganhou um, empatou duas.
5: Bom dia, Falcão.
0: Bom dia, Machado.
5: Que é seu amigo Machado dos Teclados. Quero aproveitar esse programa e mandar um bom dia pra Joca da Cerâmica, Gil Barrão, Zé Hilton, Luciano e Dona Martinha, Gazo Ferreiro, Baião do Reis. Enfim, todos ouvindo do seu programa.
0: Valeu, Machado. Bom dia, Machado. Anote o preço do cacau aí, ó. Cacau, R$315 arroba. Dona Martinha é fazendeira, viu? Dona Martinha é fazendeira. R$315 arroba, viu, Dona Martinha? O preço do quilo, R$21 arroba. Vamos tocar música, Falco? É o tempo que eu vou dar uma beçada na água. Não tem café, a gente bebe água, né?
6: Hoje eu
0: Alô, minha vaquerama. Alô, minha vaquerama. Alô, meu amigo João Vaqueiro. Alô, Carbolina. Abraço, bom dia pra vocês aí na região de Córrego de Pedras.

Sexta-feira, olha a hora. 6:23. Alô, Ivo Vaqueiro. Alô, Ivo Vaqueiro. Bom dia na Fazenda Canaã. Aproveita também, manda um abraço aí pra Ivo na Fazenda Dádiva. Ivo Vaqueiro aí na Fazenda Dádiva.

pra nós tirar o meu sossego. Bom, já estão 6 horas e 23 minutos. Não teremos o Jornal da Manhã. A Jennifer tá de folga. E o tempo tá dizendo que tá prevista pra chover hoje 2,2 milímetros. Coisa pouca, né? Vai ficar garoando, tá bom, gente? Temperatura varia a mínima 20 e a máxima 25 graus. Dia será um pouco frio hoje, tá bom? Dia será um pouco frio hoje. Ai, minha vaqueirama. 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Pode falar com o seu Jonas. Fale que foi eu que mandei. Tô falando? Pode falar. O Jonas tá por lá, trabalhando domingo a domingo, hein? Ô, oh, seu Jonas trabalhador, viu? 6 horas e 27 minutos. 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Pode falar com o Kleber, pode falar com os meninos.

0: dia, doutor Sandro. Olha, pastor Alcides, nosso poderoso, nosso grandioso Deus, tenha misericórdia da Venezuela. Rapaz, é triste ver a situação da Venezuela, né? É triste a situação, na verdade é triste a situação da humanidade aqui na Terra. É guerra, é terremoto, é maremoto, é tragédias, é acidente, é doença. Meu amigo, se tem um lugar de paz, não é aqui não, viu? Porque você vê uma pessoa que lhe criou perder a vida. Você vê uma pessoa que ele criou, que nem eu falei aqui nesse instante, né? Um casal que morreu incendiado, carbonizado. Morreram carbonizado no casal. Duas pessoas morreram carbonizadas. Então, ver um pai partir, ver uma mãe partir, ver um filho partir. Esse mundo aqui não é lugar de paz, não. Pode ter certeza. Até hoje eu não entendo a finalidade. Qual a finalidade do ser humano aqui na Terra? Até hoje eu não entendo. Olha, bom dia, Falcão. Aqui é Val da Vila Esperança. Manda um alô aí pra Beatriz, pra Willer. Reidan, Juju, pra Clarissa do Mingau, pra Goi, da rua José Mota Fernandes. Valeu, dona Goi Pé de Cinza. Um abraço, hein? Ó, tio, quando chegar você me paga, viu, cachorro? Bota ali pra pagar aquele a caixa de som que tu comprou. Olha, manda um alô aí. Manda um alô aqui pra Marcos Vaqueiro, lá na Fazenda Mundial, lá no Corcovado. Alô, meu amigo Marcos Vaqueiro. Ele está no curral, hein? Está no curral ouvindo você. Um abraço, Marcão. Tudo de bom pra você, viu, Marcos Vaqueiro? Cássio, obrigado pelo vídeo aí, viu, Cássio? Cássio, cachorrão de raça.
1: Bom dia, Falcão.
0: Bom dia, Falcão. Bom dia, meu amigo dele.
1: Falcão, o Japão ganhou uma e empatou duas. Empatou uma e ganhamos duas.
0: É.
1: Venha. Seleção, mais seleção, nós temos que estar confiante.
0: Tem que vir qualquer um.
1: Ganhar dessas seleções e ser campeão.
0: Faltam 5 jogos.
1: Tem que chegar ao final. Tô confiante nisso aí, Falcão. Eu sei que nós passamos aqui, nós vamos chegar na quarta e vamos enfrentar o que seja lá pra frente. Valeu.
0: Valeu. Quem quer ser campeão não pode escolher time, não, né? Que venha qualquer um. Alô, meu amigo João Vaqueiro. Olha o João ali, ó. Chegou, meu amigo João. 6:31, bom dia minha Bahia, bom dia meu Brasil.

pra nós, mandar um abraço, um bom dia pra meu amigo cubano, Yossiber Ramon Rodrigues, um abraço, Cuba. Cuba Cabeleireiro, aí na Rua da Batateira, um abraço, meu irmão, tudo de bom pra vocês, pra família, viu? E botou ali, bom dia, Titio Falcão. Um abraço, Cuba, bom dia, meu irmão. Tá, deve tá indo na academia agora, né?

a Vaquerama. Meus amigos, um homem identificado como Alex, morador da região do Baixão, zona rural de Presidente Tancredo Neves. Ele morreu na noite de quarta-feira após sofrer um infarto fulminante. Na verdade, ele levou uma picada de uma cobra, né? E aí sofreu um infarto fulminante e acabou falecendo. A vítima havia sido picado por uma cobra momentos antes. Ele acabou sofrendo um infarto. Morreu. Rapaz, uma menina nova também aí no Japumeri. Acabou infartando também e morreu ontem, né? Pela manhã, tava tudo normal, a menina acabou infartando, né? Essa música é bela, essa música é linda, hein? Nunca mais assisti. É esse... É um projeto, né? Hoje eles falam projeto. 6:35. Bom dia, minha Bahia. Bom dia, meu Brasil. Rio Negro e Salimões. Eu já gosto dessa música.

0: Opa, nós, trem bom de ouvir, né? 6:38.
1: Bom dia, Falcão com Jesus, que fala aqui da sua arteira da Fanha Santo Antônio. Quero mandar um alô aí pra Tálio, Gael, Maju, Eble e minha esposa Rami.
0: 5 meninos.
1: Também mandar um alô também pra seu Zé.
0: 5 crianças.
1: Também pra Cosme de Zeca Souza. E pergunta a tiazinha aí se Cosme vai.
0: Cosme?
2: Esse daí não vai nem empurrando.
0: Vai nem empurrando. Olha, bom dia, Falco. Estamos na escuta, Rogério da Verdura, Maurício, aí no Euclides Neto e Pé de Lice e Dona Léo. É Luciel Pedreiro. Bom dia, máquina, máquina das manhãs. Um abraço, Luciel. Muito obrigado por acordar e lembrar desse humilde locutor, desse programa, tá bom? Eu fico muito feliz. O que seria de mim se não fosse vocês, né? Um abraço, meu irmão. Alô, Edu. Bom dia, Edu. Bom dia, Edu. Olha aqui, meu amigo Jó aqui, meu amigo Jó.
3: Ô, Falcão.
0: Aí, Jó.
3: Tá fazendo a comecinho, meu velho.
0: Fazendo a comecinho, tá vendo?
3: Deus deu uma sexta-feira abençoada, meu velho. Que Deus vai guardar nós. Venha livrar na caminhada, meu velho. Nós usamos a Carbolina, a Xuxo. Nós usamos a Raquelama do Souza, a Charlie, Pequeno, Bobô. Dá uma luzão pra salvar aquele homem de corvo de pedra. Que Deus abençoe, que Deus guarde cada um de nós.
0: Valeu. Olha, bom dia, Falcão. Quem foi a mulher que morreu no Japumirim? Não estou sabendo. Ela é filha de... mora ali. A mãe dela mora ali na rua conhecida como Transagaia. Filha de Peba. É, o nome do pai dela é Peba. Esqueci o nome da mãe dela agora. É, mas ela é filha de Peba. Ela acabou falecendo, né? Vítima de um infarto fulminante. Triste, né? Informação. Aquela menina deve ter ali, acredito que deve ter no máximo 30 anos, aproximadamente, né? E ela faleceu ontem, que triste, né? Eu passei lá ontem e vi aquela movimentação, porém não sabia de nada. Depois eu fiquei sabendo, né? Que triste essa informação. É, aqui é Anne, né? Anne do Japumirim. Bom dia, Anne. Bom dia. Olha, bom dia, Falcão. Manda um alô aí pra Adonias. Adonias, presidente da Associação da Água Branca em Dário Meira. Ô, oh, Adonias. Associação Água Branca, já passei aí, Falcão? Região da Água Branca, deixa eu me lembrar aqui. Já passei. É, Água Branca aí na região de... já, você vai pro Valentim. Vai pro Valentim aí, né? Aí em Planalto Íris você entra aí, né? Conheça aí essa região demais. Essa serra aí, não tem uma serra muito alta aí? Conheço, viu? Manda um abraço aí pra Giovana, pra Oscar e Paulo. Aí no mercado lá em Dário Meira. Lá tem cachaça de qualidade, é Badoquinha. Valeu, Badoquinha. Conheça a região da Água Branca aí, conhece tudo aí, viu? Essa região aí, um abraço, Badoca. Olha, bom dia, Falco. Manda um alô aí pro meu tio Nengo, pra Quinho, pra Tina, Lourdes. Aqui é a Fernanda que tá mandando. Aí na fazenda Água Branquinha. Bom dia pra vocês aí, viu? O Falcão pergunta aí, Fiquinho. Pergunta aqui, cadê o leite pra fazer a canjica? Ih, faz canjica com leite, é? Vixe, eu não sabia, não. Eu pensei que a canjica pegava o milho, botava leite condensado e aí pronto. Batia tudo no liquidificador e pronto. E aí fazia o leite, mas eu fazia a canjica, eu não sabia disso, não, viu? Valeu, obrigado. A informação. É goiano e paranaense. 6:42. Bom dia, Juju.
4: Bom dia, tio Falcão.
0: Bom dia, bom dia.
4: Bom dia, tio Falcão.
0: Bom dia, meu rei.

Olha a hora, meu amigo trabalhador. Olha a hora, minha amiga dona de casa. Quem vai pro trabalho às 7 horas já tá na hora, hein? Tá na hora, porque chega no trabalho às 7 horas. São 6 horas. 6 horas e 45 minutos. Bom dia, bom dia. A música é linda, né? Flávio Leandro, Mudança.

0: ar, 6:47. Mandar um abraço aí pra Tônio, lá em Birataia. Alô, Tônio, um abraço, bom dia pra você, gente.
1: Sozinho.
0: Um abraço aí também pra meu amigo. Meu amigo Enoque, aí em Birataia. Enoque, um abraço. Um abraço pra você, meu amigo Enoque.
1: Nada de passar a mão.
0: Nada o que, menino?
1: Só dançando com
0: nada o que, menino? Alô, Cio. Avisa Cio que amanhã estarei indo pra casa, viu? Quando eu chegar, ele tem que estar em casa. Chega de casa dos outros.
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0: alô, Cio. A Eliane Xavier tá mandando um recado pra você aí, viu?
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0: Forma de fazer lubiza.

escuta nós, tio Barnabé, tio Barnabé. Olha, bom dia, Falcão. É, que Deus nos dê um dia de vitória e bênçãos. Estamos ligados no melhor programa das manhãs. Os trabalhadores aqui se preparando para ir para o trabalho e te ouvindo. Um abraço aí para esses trabalhadores, viu? Que Deus proteja vocês de tudo que é ruim aí, aí no campo, tá bom? Sou o Renilda, moro na Fazenda Boa Vista. Um abraço, Renilda. Alô, Luísa, tá de boa, hein, Luísa? Um abraço aí pro Edson também, viu? Bom dia pra vocês. Ai, música boa, Quarto Negro. Leandro Leonardo, bom dia, minha Bahia, bom dia, meu Brasil. Anotou o preço do cacau? Cacau, R$ 315, arroba. Preço por quilo, R$ 21, hein?

0: aí, Quarto Negro. Olha, o Jeniton retorna pra fazer o programa na segunda-feira, tá bom?
1: Ufa, bom dia.
0: Meu amigão.
1: Boa vista, Gildardo. Também tô ligado no programa aí.
0: Grande
1: Gildardo. Bom dia pra todos os ouvintes seus aí.
0: Na Barra Avenida.
1: Na paz, com Deus na frente, pra nós viver nossa vida sossegada.
0: Ah, ô, rapaz, valeu, meu irmão. Tem tempo que eu passei na Barra Avenida, viu? Abraço, bom dia pra você, meu irmão. Olha, bom dia, meu amigo Falcão, bom dia. Aqui é Dr. Wagner. Quanto tempo, Dr. Wagner, você não participa desse programa de Salvador. Cedinho, já estou ligado aqui, né, com o melhor da Bahia. Um abraço, Dr. Wagner, bom dia, meu amigão. Opa, nós, quem tá por aqui, Falco?
2: Bom dia, Falcão. Ó, tio Bita.
0: Ó, tio Bita.
2: Ó,
0: tio Bita aí, ó. Tio Bita aí, rapaz.
2: E todos os meus amigos aqui da região do Hilário, Josué, Dona Luz.
0: Região do Hilário.
2: Minha esposa Maria e todos que estão ouvindo.
0: Tem tempo que eu fui na região
2: um
0: do Hilário.
2: Bom dia pra você.
0: Tem tempo. Valeu, tio Bita. Esse amor. 6 horas e 54 minutos. Bom dia, minha Bahia. Bom dia.

0: trem bom é quando o programa vai até 7 horas, né? Oh, coisa boa, bom demais. A gente faz do programa mais folgado. É bom demais. 6 horas e 53 minutos. Vou saindo, vou lá no Centro Comercial José Mota Fernandes. Vou passar lá no Box Pai e Filhas. Alô, Renatinha. Alô, Renata Farinha. Tem um cafezinho por aí? Opa, abraço, bom dia pra vocês aqui daqui.
1: Fala, Falcão. Bom dia, bom dia. E não dá esse preço que tu dá de cacau aqui. Aí ele não paga aqui em Itaúna, não.
0: Olha,
1: pra mim mesmo, ele nunca pagou.
0: Olha só, aqui é pelo mercado do cacau, que é referência pra toda a Bahia. Eu costumo passar também pelo sistema FAEB. O sistema FAEB especifica algumas cidades. Itaúna não tá. Mas a referência do cacau na Bahia é essa aqui, R$315 arroba. Fala o seguinte, junta, meu amigo, vem pagar, vem comprar aqui, vem vender aqui em Piauí. O dia que eles verem que estão perdendo aí as compras aí, eles vão atender o mercado do cacau, né? Que essa aqui é a referência da Bahia, pra Itaúna e outras cidades, tá bom? R$315 arroba, tá bom, meu velho? Junta todo mundo e vem vender aqui em Piauí, pertinho. Tô indo embora. Vamos embora, meninos.
2: Tchau, tchau. Um beijo.
0: Até amanhã.
2: Tchau, um beijo. Até amanhã, se Deus permitir.
0: Joel, tu não tá ouvindo o rádio? Eu passei ontem o áudio, ele mandou alô pra, ele mandou bom dia pra Jenny. Hoje vou passar também, mas não tá ouvindo não, Joel. É porque toda vez que mandou alô pra Jenny.
3: Cão, bom dia, ouvintes da nova. Tá ouvindo, mano. Sexta-feira, né? Sextou.
0: Ah, ele mandou pra Jenny.
3: 6/6. Tá acabando o mês. Aí, bom dia, Jenny. Bom dia, Falcão. Bom dia, ouvintes da nova.
0: Mostra que não tá ouvindo
3: rádio. Sexta-feira, né? Sextou. Dia 26/6.
0: Tá acabando o mês. Não tá ouvindo.
3: Já é julho. E hoje é aniversário de Sara, a filha de meu amigo Pé, lá do modelo. E minha amiga Domingas, né? Sara tá completando hoje 6 aninhos de vida. Hoje é aniversário de Caio, filho de Moga. João Cirilo completando idade nova hoje. Edivaldo na Avenida São Salvador, esposo de Célia. Alex Alves, hoje é aniversário de Tatiala, né? A filha de Zuza, eletricista. Meu amigo Afeniz Bonina, completando idade nova hoje. Fátima, a esposa de Regi, topógrafo. Hoje é aniversário de Caio, o filho de Kel Gari e Paulo Nunes, lá na região das Palmeiras, na cidade de Itaúna. Um abraço, Gênio, um abraço, Falcão, que Deus ilumine e abençoe vocês.
0: Gênio, rapaz.
3: Bom final de semana,
0: hein? Você não tá ouvindo, não. Não tá ouvindo, não. Aí é conversa de bom domingo. Tá mandando, não tá ouvindo. Vai embora, beijo no coração. Tchau, tchau, gente.

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0: Hoje é sexta-feira, hoje é dia.
1: Bom dia! Sextou! E por aqui, Alexandre Novaes, na sua manhã de 26 de junho de 2026. Clima bom, hein, Piauí, hein? Pô, maravilha ficar dormindo até mais tarde, né? Pra quem pode. E aí, tá tudo bem com você? Tá tudo ótimo? Tudo maravilhoso? Tá preparado já pro São Pedro, né? Já dançou muito no São João e vai dançar muito no São Pedro? Vai começar, hein? Vamos que vamos para essa manhã abençoada por Deus. Hoje é sexta-feira, o dia perfeito para celebrar a sua jornada. Agora, respire fundo, deixe as preocupações para trás e foque no que você pode realizar agora, no presente. Acredite na sua força, pois cada passo dado nesta semana, você sabe que valeu a pena. Vá em frente, dê o seu melhor e conquiste um final de semana incrível para você.

0: Avelina do rádio mais gostosa, mais contagiante, com muito alto astral. Por aqui sou eu, Alexandre Novaes. Com você aí do outro lado, sintonizado, conectado. Vamos que vamos para mais uma manhã? Vamos para o nosso encontro. Eu e você, juntos, em uma só frequência, em uma só sintonia. Aqui, hein? 8:05 já? Que é isso? O tempo tá voando. 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Daqui a pouquinho tem momento da informação, tem dicas para você às 9:15, tem link com as fofocas quentíssimas. Até às 12 tem muita música boa para você. Fique comigo na nova. É só aumentar o volume do seu rádio e deixar a festa por minha conta. Nossa, conta e a nova FM, né? Se não tiver sintonizado, você vai curtir. Se tiver sintonizado, você vai curtir muito nessa manhã maravilhosa de sexta-feira. Garoa de inverno. Olha, dizem que o inverno esse ano vai ser verão, hein? É, uma parte do inverno vai ser verão. Por causa do El Niño, né? Dá muito aí o clima do planeta Terra. 988-0684-68 é nosso WhatsApp para mandar aquele alusão, ficar à vontade de participar e fazer essa festa aqui comigo na Nova FM, na sua 89,3. Aproveite para seguir a Nova aí no seu Instagram, você que não segue ainda. Nova FM 89, siga a gente lá. Aumenta um pouquinho só o volume do rádio. Minha amiga dona de casa, um cheiro no coração. Meu amigo chefe de família, aquele forte abraço a você. Partiu correria? Aumenta o volume!
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0: Danilo e Davi, pra começar o Bom Dia Alegria de hoje. O seu mais novo amor, apaga, apaga, apaga.
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contrariar, dói demais na sua 89,3. É a mais que gostosa. Sextou, hein? Você também ouviu aqui na Nova FM no seu mais novo amor. Chega mais, toda forma de amor. 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
1: Oito e 24. Vamos à nossa primeira dica de hoje. Bom dia, Queca. Bom dia, Raimunda. Tá ouvindo a gente curtindo a nossa programação? Dona Nilda Calheira, bom dia. Toda a turma boa na Praça Salvador da Mata. Obrigado pelo carinho, pelo rádio ligado. Vamos à dica de hoje. O feijão andu. Gosta do feijão andu? Também conhecido, né? Chamado por Guandu. Que Guandu? Guandu é a cidade. Guandu. É uma excelente fonte de proteína vegetal de alta qualidade, ferro e fibras. Sendo considerado uma verdadeira super planta, ou PENC, planta alimentícia não convencional. Com alto poder nutritivo, ele é especialmente famoso pela sua resistência ao clima seco e por sua riqueza mineral. Gostou da dica? Então aproveite aí o feijão andu conhecido, né? Chamado como guandu. Muito bom, hein? Para a saúde imunológica, tem vitaminas do complexo B, melhora a digestão, combate a anemia e você ainda ganha massa magra comendo feijão andu ou guandu. Muito bom para a saúde. 8h25 na Nova.
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3: Hoje é sexta-feira. Uhul! Quem que adianta? Não tem.

0: 8h32, sua boca mente, Zé Felipe, Ana Castela, na sua 89,3. Vou dormir aqui, né? Parece. 84 tempos, mala sem alça, você também ouviu daqui a pouquinho. Tem mais uma sequência de música boa aqui na sua manhã de sexta-feira. Neide lá em Birataia de Baixo, tá ouvindo a gente, curtindo. Bom dia, alegria, né, Neide? Muito obrigado pelo carinho, obrigado pelo rádio ligado. Falando uma boa conectada na internet também, agradeço pela preferência. 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Daqui a pouquinho mais um momento da informação.
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0: Cheguei com a dica pra você hoje. Hoje é sexta-feira, até o computador aqui tá no modo turbo sexta-feira, hein? Querendo adiantar as coisas. 8h37, vamos à dica de hoje. Minha amiga dona de casa. Ó, tá tudo bagunçado aí na sua casa? Quer organizar? Vamos pra regra dos 15 minutos. No cronômetro, o tempo no celular, né? Você pode colocar no celular, no cronômetro aí. Para não perder o foco, coloque em 15 minutos no cronômetro. Colocou no cronômetro 15 minutos, agora pronto. Cesta de recolhimento. Caminhe pela sala e cozinha, recolha tudo o que está fora do lugar. Superfícies limpas, guarde a bagunça nos devidos lugares e limpe apenas as bancadas principais. Efeito visual. Ver a pia limpa e o chão livre dá uma sensação imediata de casa limpa e organizada. Descanso garantido. Você garante um ambiente agradável para o sábado, sem o esgotamento de uma faxina pesada longa. Essa foi a dica de hoje. Momento da informação. De volta daqui a pouquinho com a última dica para você, ouvindo a gente, curtindo Bom Dia Alegria nessa manhã de sexta-feira.
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1: 8h51. Vamos à dica de hoje. No momento da informação, a última, hein? Maçãs do rosto. Você vai usar uma máscara hidratante ou nutritiva com ácido hialurônico ou vitamina C para dar viço. Essa foi a dica de hoje, a última do Bom Dia Alegria. Amanhã tem mais Momento da Informação.
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0: todo mundo rebolando, viu?
1: Verão 071. E o balanço? É só, é boa,
2: meu. 8h59.

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0: Sexta-feira, na manhã mais gostosa, mais feliz, por aqui Alexandre Novaes com você. Eu agradeço pelo carinho, obrigado pelo rádio ligado, muito obrigado por sua conexão, por sua sintonia nessa manhã de sexta, hein? Vamos que vamos! Partiu sexta-feira, hein, cara, do final de semana! Todo mundo ama. Bom dia, alegria até as 12. 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Daqui a pouquinho tem 24 fofocas quentíssimas. Tudo que rola, ou quase tudo que rola, que eu sei, eu conto pra você sobre esse mundo maluco dos famosos. Então vem comigo que eu vou com você nessa noite de sexta. Bom dia, alegria no ar, até as 12.
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0: Guilherme Benuto e Luan Santana, quarto 67.

Coldplay. Looks like for love aqui na 59,3. Just Bieber, Gus. Cláudia Leite e Reno. Acostumei. 9:15, bom dia, alegria, oferecimento. 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

0: 9h22. Vamos lá com o nosso primeiro link de hoje aqui na sua 89,3. Alex Escobar anunciou que não vai seguir na cobertura da Copa do Mundo de 2026. O apresentador da Globo comunicou a decisão na noite de ontem por meio das redes sociais após enfrentar um problema de saúde durante a viagem aos Estados Unidos. Embora os exames não tenham apontado nenhum quadro grave, o jornalista contou que prefere interromper as atividades profissionais nesse momento para investigar a causa do mal-estar e recuperar a tranquilidade. O episódio ocorreu na última segunda-feira, dia 22, quando Alex Escobar participava ao vivo do programa Encontro, comandado por Patrícia Poeta, direto de Nova Jersey. Durante a transmissão, o jornalista passou mal e precisou receber atendimento médico. Em seguida, ele foi encaminhado para um hospital na região. Então, ele não vai continuar na transmissão da Copa do Mundo 2026 da Rede Globo. Ele decidiu deixar a cobertura da Copa para cuidar da saúde, investigar a causa, o motivo, o que foi que aconteceu. Tem que investigar, né? Passou mal assim de repente, tem que investigar para saber o que é. 9h23.
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Já tô de volta.

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1: 9h34. Vamos fofocar. No mês passado, Virgínia Fonseca anunciou o fim do seu namoro com Vini Júnior, após rumores de uma suposta traição por parte do jogador. No entanto, parece que isso já é passado e o casal conseguiu se entender. De acordo com a colunista Fábio Oliveira, a influenciadora e o craque reataram o namoro, mesmo sem nenhum dos dois tendo assumido publicamente a volta. Será que foi por isso que o Vini Júnior marcou mais gols? Além disso, os pombinhos já estariam até fazendo planos para o futuro. Alguns dias após o término da Copa do Mundo, quando acabar a Copa do Mundo, Vini e Virgínia planejam ter uma viagem a dois para Ibiza. Quem pode, pode. Quem não pode, se sacode. Vini e Vini reataram o namoro e já planejam viagem romântica após a Copa. Daqui a pouquinho tem mais link, o último de hoje, 9h36.
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1: Tem muita coisa boa ainda, hein?
2: 20 anos, Sampa, 20 anos.
1: 94.

0: Suba Crio, mesmo assim, pra fechar mais uma sequência de música boa, Biquíni Cavadão, você tem o que merece ter. 9h47.
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1: Vamos lá, de volta com o Link, o último de hoje do Bom Dia Alegria. Olha, ontem o Prime Video anunciou parte do elenco do filme Marília, que vai contar a trajetória de Marília Mendonça, cantora que morreu em 2021 após sofrer um acidente de avião. As filmagens devem começar em julho e o filme tem estreia prevista para o ano que vem. Na conta oficial no Instagram, o Prime Video contou que Marina Versus será a responsável por interpretar a sertaneja. A atriz e cantora goiana foi escolhida entre mais de 1000 candidatas para o papel. O filme promete mostrar os altos e baixos da vida de Marília Mendonça, desde a adolescência até o acidente aéreo fatal. Vai ser legal o filme, hein? É um filme sobre a vida de Marília Mendonça. Vai ser lançado o ano que vem. As filmagens que começa já no mês que vem, né? Em julho. E já teve a escolhida para o papel principal, que é viver a vida de Marília Mendonça. Marina Versus, a responsável por interpretar a sertaneja. Link de volta no Tarde 89, 9h54.
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1: Trio Dona Zefa, beijo bom!

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0: De volta na manhã mais feliz, mas na manhã mais gostosa do rádio.
1: Sexta-feira, né?
0: 10:03. 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Vamos até às 12 horas.

0: Alguém pra Manina e Valquíria Santos na nova Vitinha do Mar, 10h14. Bom dia, alegria. 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

champanhe, menos é mais na Nova. 10h44 já, hein? Como o tempo tá passando rápido, Ed Brito e Samuel, Romance Rosa. Já, já tô de volta.

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Elton John e Dua Lipa com Rock na Nova. Sou do Bruno Mars, Adjust My. Daqui a pouco tem a última hora do Bom Dia Alegria.

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0: de volta para nossa última hora aqui no Bom Dia Alegria, no seu mais novo amor, Alexandre Novaes, com você até as 12 horas nessa manhã de sexta-feira. E o sol tá meio assim, meio tímido hoje, né? Entre nuvens. Bom, o clima tá bom, hein? Até as 12 por aqui, às 12 horas tem Celso Rommel e o Jornal da Nova. 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
0: Matheus e Cauã e Lauana Prado, admita.
2: Vocês precisam admitir alguma coisa.

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apresentação do Chimarrutz quando você chegou. E daqui a pouquinho tem mais uma sequência pra você. Lembrando que 12 horas tem Celso Rommel e o Jornal da Nova. 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Mandar bom dia aqui, mandar esse alô para essa turma boa ouvindo a gente. O Jorge tá ligado aqui na Nova. O Jobson no Mirante também ouvindo a gente pela internet. Bom dia, Isaac, também ligado aqui na Nova. 11h31.

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0: 11:34. E vamos aqui, preta.
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0: Esse é o Pique Novo.
1: Avisos, Pique Novo, Sorriso Maroto, 11:46.
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1: Vamos à última sequência. Zezé de Camargo. Mão da Lua, amigo das estrelas.

Duas paixões para fechar o Bom Dia Alegria de hoje aqui na 89,3. Bom Dia Alegria ficando por aqui no oferecimento Boticário, Colégio Montessori, Santo Agostinho, Chame Gás, Super Gás Brás e Borges Supermercados. Ótima sexta-feira para você. Amanhã estarei de volta às 7 da manhã com emoções e as lindas canções do Rei Roberto Carlos. E às 8 da manhã, mais Bom Dia Alegria aqui na sua 89,3. Vem aí, Celso Rommel e o Jornal da Nova no seu mais novo amor. 12 horas. Olha só.

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0: Ok, minha gente, estamos com 12 horas e 3 minutos. Hoje é dia 26, está começando o seu programa Jornal da Nova, hoje com os seguintes destaques. Instituto Nacional de Meteorologia emite alerta de chuvas intensas para ao menos 160 cidades da Bahia. Saiba como vai ficar atualizada a programação musical do São Pedro de Ipiaú, que começa amanhã. Operação prende suspeitos de atrair vítimas por aplicativos de namoro para praticar roubos, estupro e extorsão na Bahia. Bebê recém-nascido é resgatado com vida após desabamento causado por terremoto na Venezuela. Prefeitura de Ipiaú decreta ponto facultativo nos dias 29 e 30 de junho em virtude dos festejos de São Pedro. Esse é destaque no Ipiaú Online. Vamos às manchetes chegando com os repórteres aqui na programação. Quem chega é ele, o repórter Dig Moral, trazendo a sua primeira intervenção para esta sexta-feira. Sextou, Dig Moral, trazendo os seus destaques para esta sexta-feira. Fala, Dig, boa tarde.
1: Olá, Celso, boa tarde a você, aos ouvintes do Jornal da Nova. Sextou, hein, Falcão? Vamos, nossos destaques de hoje. Homem morre após ser picado por cobra. E tem mais, após deslizar em ladeira, por pouco, o pior não aconteceu no bairro Irmã Dulce. E tem mais, jovem de 14 anos agride os familiares. Tudo isso e muito mais daqui a pouco aqui no Jornal da Nova, em nome do Marte Supermercado e Santana Motopeças. É com você, Celso, já que eu volto.
0: Ok, Dig, daqui a pouco ele traz a informação.

0: que estava agora há pouco colhendo o andu, teve que parar para fazer a reportagem. Mas está chegando também o repórter Del Santos. Fala, Del, boa tarde.
1: Boa tarde, Celso. Boa tarde, Falcão e ouvintes do Jornal da Nova. Polícia Militar faz operação no Vale do Jequiriçá. Condução à delegacia por tráfico de drogas. Você já sabe todos os detalhes daqui a pouco aqui dentro do Jornal da Nova.
0: Ok, minha gente, está no ar o seu programa Jornal da Nova.

0: Gente, 12 horas e 6 minutos, 12 e 6, aquele abraço, cidade, alô, região, você ligado na Nova, alô, comunidade, interagindo, a você que está com a gente nos principais pontos da cidade, desde você que se liga aí na região do Bom Sem Farinha, o pessoal que está vindo para a cidade para comprar a roupa que vai desfilar no São Pedro, a você que está passando aí pela região da Horta Comunitária, aos amigos sintonizados também com a gente aí na feira, aos amigos ligados no Centro Comercial José Mota Fernandes, pessoal que está no Sapo, alô galera amiga do Sapo, você na oficina, você consertando o carro, trocando o óleo do carro, a você que está ligadinho também aí na região da Rua Vicente, Júlio Aragão, pessoal que vai subindo aí pela feirinha, antiga feirinha, né? Hoje é a Praça da Bíblia, olha a chuva, minha gente, olha a chuva, a você que está sintonizado também aí na Praça do Cinquentenário, alô Sandoval, alô Lau, taxista, aquele abraço pessoal que sintoniza também com a gente aí na Rua Lauro de Freitas, na Avenida Lauro de Freitas, pessoal do bairro Constança, você sintonizado também no Aloysio Conrado, no Antônio Lourenço, na Aparecida, ao povo ligadinho com a gente aí em Getaúna, alô Dona Nil, em Getaúna, um abraço pessoal ligado na Palmeirinha, você do Tinguí, do Buri, do Bom Sem Farinha, pessoal sintonizado em Itajibá, Ubatã, Barra do Rocha, a você de Palmeirinha, amigos de Córrego de Pedras, a você que vai chegando agora a Córrego de Pedras para almoçar e já saboreando ao chegar em casa esse gostoso andu com bacon e ainda a calabresa frita com o cuscuz e o arroz, uma farinhazinha de lei. Bom apetite, ouvinte amigo, diga Falcão, boa tarde.
1: Fala Celso, um grande abraço, boa tarde pra você, boa tarde pra todos. Rapaz, esse negócio, teu amigo tá zoando ali.
0: Você viu, rapaz?
1: Rapaz, tá demais ali.
0: Isso aí foi o licor.
1: É, tá chovendo, assim, acho que São Pedro vai ser... Vai ser com chuva.
0: Viu? Será, rapaz?
1: Rapaz, o São João foi com sol, parecendo o verão. Mas agora tá no clima da chuva.
0: Tá, viu? Na época do pessoal vender guarda-chuva.
1: Eu calculei, viu, o tempo errado. Eu vi a chuva lá, né, pelas montanhas. Falei, não dá tempo, sair de moto, chegar lá. Eu cheguei na ponte ali, ele falou, é aqui que eu te quero.
0: É, e chuva e aí, em cima de chuva.
1: Garoazinha boa pra molhar a terra, né?
0: É, e tudo indica que São Pedro vai ser molhado, né?
1: É isso que eu tô falando, São Pedro vai ser debaixo da chuva. Quem vai lá é Quei.
0: Não vai não, Vagão?
1: Uma vez fui, rapaz.
0: Vai lá, rapaz.
1: Uma vez eu fui lá, meu amigo, começou a chover e aí não tem onde vocês, né? Sem tocar, não tem. Só tem ali na entrada. Ah. Aquele na entrada. Ali é de gente, misericórdia, não tem como. Eu sei que eu saí de lá todo molhado.
0: Eu vou perguntar a você, meu
1: entrei
0: amigo.
1: Entrei no carro ouvinte, todo molhado.
0: Você vai assistir Pablo debaixo de chuva? Você tem capacidade de ficar lá debaixo de chuva?
1: Segunda-feira, terça-feira, todo mundo trabalha.
0: É. Né? E aí? Vai ou não vai?
1: Eu assistir mesmo não vou, não.
0: Top 10, né?
1: Andinho Brito às 7 horas.
0: Andinho Brito às 7 horas. Aliás, não sei, viu? Porque os horários.
1: Mudar, né? Tem que mudar.
0: Segundo me avisaram aqui, mudou.
1: Tem que mudar.
0: Hoje
1: tem...
0: eu vou estar conversando aqui com a secretária Erlândia, falando a respeito disso. Como é que ficou a disposição dos horários das atrações musicais, Falcão?
1: É, tem que ver. Daqui a pouquinho ela vai dar. Ela vai estar esclarecendo algumas coisas, porque senão, daqui a pouco, cantor de Piauí canta na praça com praça vazia.
0: É, e chovendo então, hein?
1: Pois é. Olha, o cardápio de hoje seu tá muito perigoso.
0: Viu? Perigoso o quê, rapaz?
1: Porque o bacon, você não pode estar comendo bacon, calabresa, você não pode estar comendo essas coisas, não. Rapaz, não pode, porque... Eu confesso pra você que eu tô evitando comer certas coisas, não. Assim, tem que evitar.
0: Tá diferenciado.
1: Rapaz, a idade. Não, a idade, rapaz. A idade você não pode estar comendo dura, não. É sinceramente. Bota só o andu.
0: O andu seco sem nada. Quer ver quem comanda o
1: seu? Não, eu vou comer. Eu tô falando que a gente coroa.
0: Isso, rapaz.
1: Eu tô falando que a gente coroa, a gente tem que parar de certos hábitos de estar comendo certas coisas, que não pode mais, não.
0: Ah, é?
1: Eu tô cauteloso.
0: E assim é?
1: Claro, claro. Fica comendo farinha direto, fica comendo salsicha. Fica comendo
0: bacon. Eu falei salsicha, falei calabresa. Não, mas
1: eu botei a salsicha.
0: A calabresa frita, o andu com o bacon. E ainda o arroz, o cuscuz e a farinha.
1: Vou comer de ousado, mas na verdade não tô comendo esse negócio, não.
0: Não é?

0: Não, é pois verdade, é, o bacon, direto, né? Não pode.
1: Você já viu?
0: Mas que dá o gosto, dá, viu?
1: Não, o bacon dá um gosto. É pelas beiradas.
0: Vai comer, né? Depois comeu uma de aipim, algo cheio, né?
1: É, João, vou
0: mas tem um lugar.
1: Mesmo, mesmo tem espaço, ele vai.
0: Ele vai.
1: Mesmo
0: tem
1: espaço, ele vai.
0: Apesar de que eu fiquei meio assim grilado, porque eu fiquei sabendo que o bolo de aipim, ele vai. Esse estão fazendo com margarina. Eu pensava, pode achar que era manteiga da roça, banho de porco.
1: É margarina, aí você fala, eu falo aqui, eu não como margarina, que não sei o quê. E o bolo que você come aí? Então tem, ó, é melhor você comer um bolo caseiro, feito em casa.
0: Não pode falar isso não, porque o pessoal veio de vender bolo.
1: Não, você que falou, eu não. É. Manhã fez um bolo lá, agora eu comprei uma manteiga da roça.
0: Ah,
1: eu
0: você comprei. Se você não tivesse comprado, ela botava margarina?
1: Oh, meu Deus, dois tufos.
0: Pra tudo. É mesmo, rapaz. Dois nem tufos. A formiga quer.
1: Oh, meu Deus do céu.
0: Pode deixar aberta até ela aqui de margarina, que passa 3-4 dias, não encosta um inseto.
1: Até que eu tô conseguindo conscientizar em algumas coisas, né? Conseguindo. E a margarina, ela já não tá comprando mais. Mas o bolo, eu garanto que foi manteiga da roça, que eu comprei manteiga da roça.
0: Aí, ó.
1: Então tem que ter cuidado. Sim, rapaz. Aí você disse que não come manteiga, que não sei o quê, aí que é plástico. Faltou uma moleca margarina. É margarina. Que faltou uma moleca pra virar pra ele. Come, não come o quê? E no pão?
0: Pão também?
1: É, tem pão que bota. Pra lá,
0: tem pão que bota. A maioria não bota.
1: A maioria bota sim.
0: Oxe, oxe, oxe.
1: Ora, rapaz.
0: A maioria não bota, não.
1: Bota. Rapaz. Uma delícia. Vai, rapaz. Oxe. E é uma delícia.
0: Olha, 12 horas Ei. E 12 minutos. Você vai no cardápio?
1: Nossa geração, acho que não bate 7 em 6, não. Tá comendo. Essa geração nova não bate 7 em 6 mais, não.
0: Nada, que nada, rapaz. Chega em 50, já praticamente arriado.
1: Eu já cheguei à conclusão que o ser humano foi feito pra viver 40 anos. De boa. De 40 anos pra lá começa os problemas, meu filho.
0: Antigamente não, que tinha Matusalém que viveu 900 anos.
1: Ah, meu amigo, antigamente uma senhora de 43 anos que foi encontrada morta, foi morta atropelada. E aí?
0: Tem um jornal que você procurar aí na internet, você vai ver a manchete.
1: E aí?
0: 1963, senhora, velhinha de 43 anos morre atropelada em São Paulo.
1: Meu Deus do céu,
0: tá vendo aí como é? Olha, 12 horas e 13 minutos, programa Jornal da Nova. 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E outra coisa, hein? Brasileiros estão entre as vítimas fatais. Daqui a pouco eu trago as informações e ainda o caso da dupla que usava o aplicativo de namoro para extorquir as vítimas e até praticar a violência sexual. Foram presos os dois em Salvador. Daqui a pouco eu trago mais detalhes depois do intervalo comercial.

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0: 21 minutos, programa Jornal da Nova, conversando com o povo, falando com a comunidade, 8806-8468. Vamos ouvir Dona Valdice, ela mandou o recado com direito a vídeo, narração do vídeo e cardápio. Não é isso, Dona Valdice? Boa tarde.
1: Celso, vai no meu cardápio? Aí, ó, pra chegar até os 50, como diz Falcão, ou 60 e 70, tem que se alimentar assim. Dá uma olhada, ó. Não só o meu prato, como o prato do meu esposo. Ó. Tá vendo aí? Vai ou não vai? Aqui é Valdice.
0: Rapaz, o bicho. Aí só é verdura e folha, né, Falcão?
2: Aí é coisa de primeira.
0: É, vou falar uma ela coisa. Come, o marido também tem que comer o que ela come.
2: Mas assim, porque tá na frente dela, né?
0: Ah. Ninguém sabe. Verdade.
2: Quando ela fala, olha, eu vou na casa de mãe, eu não vou voltar, vou só volto mais tarde.
0: Aí ele vai lá no guarda-roupa.
2: Aí ele vai na vendinha, pega logo, compra logo aquela bolacha recheada. Compra logo aquele macarrão instantâneo.
0: Sim.
2: E vai extrair, pega aquela salsicha pra fazer com o macarrão.
0: Tá vendo, Valdir? Tem cuidado, é que você sai, você não tá sabendo o que ele come.
2: É, porque aí o cara não vai ficar nessa aí direto, não. Cara,
0: rapaz.
2: Pode ter certeza que ele vai na vendinha, no mercadinho aí, e quando você não tá aí, que ele. É, ele
0: come
2: tira
0: rápido,
2: ó,
0: né?
2: Come, ó, meu Deus, ligeirinho. Poxa, na hora.
0: Tá vendo, Rodício? Fica esperta, viu? Olha, 12 horas e 23 minutos. Olha, o Luan Calhau mandou aniversário, o feliz aniversário para a mãe dele. Hoje celebramos a vida de uma mulher extraordinária, Sunelma Calhau. Você é o nosso exemplo de amor, de força e dedicação. Tá aqui o Luan deixando essa mensagem carinhosa para a sua mamãe em nome da sua família. Deixa eu ver quem é mais que tá deixando aqui.
2: É a mãe de Luan, que ornamento, porque eu acho que passei de 4 e pouca da manhã, eu vi Luan na rua também.
0: É o pessoal que dá sustentação ali, a ornamentação da festa de São Pedro. O pessoal trabalha duro nessa época.
2: A ornamentação, antigamente, no meu tempo, seu tempo, a gente assistia o Jogo do Brasil ali na Praça Brasil.
0: Acabou. O pessoal não tá tendo mais aquele apreço. Quem tá muito gostando da seleção.

0: E eles ficam, quando o Brasil perde, eles choram.
1: É verdade, é verdade.
0: Sofrem, né? Você vê como mudou, né? E hoje o brasileiro tá começando a desgostar.
1: Porque, na verdade, lá não tem uma seleção, então eles procuram uma pra adotar,
0: sei,
1: né?
0: Eles
1: pra
0: acho adotar. Que se identificaram com a gente, acho que pela cor da pele, não sei.
1: Qualquer cor.
0: E aí ficaram
1: talvez
0: mesmo assim
1: fãs. Por alguns jogadores, né? Não sei.
0: Ficaram fã, de certa forma, que hoje são, por exemplo, eu vi falando num país chamado Bangladesh, que pertencia à Índia, né? Depois tornou-se independente. É. O país tem 170 milhões de habitantes, dos quais 100 milhões são torcedores fanáticos
1: Meu
0: da seleção
1: Deus,
0: brasileira.
1: 170, 100 milhões de torcedores.
0: 100 milhões.
1: A maioria, né?
0: A grande maioria. A grande Quando maioria. O Brasil ganha, aquela explosão dentro do país. As pessoas vão à loucura. É aquela coisa assim, fanática mesmo. Como era o Brasil há algum tempo atrás, né? E hoje a gente vê pessoas do Brasil torcendo contra a seleção brasileira. Já vi muita gente dizendo que torce contra, que prefere torcer para a Argentina. Tonho da Banana, fala aí, Tonho.
2: Você precisa.
3: Falcão Celso. Mas Raul Seia. Diz ele que mil tem, nasceu há não sei quantos mil anos atrás.
2: E aí,
3: guarda a tela.
2: Fale com José Carlos.
3: Tonho da Banana, vai pra nós.
2: Tá bem para o sucesso.
3: Raul diz que nasceu há 10 mil anos atrás. E aí, me conta a história aí.
0: Rapaz, Raul Seixas era um visionário, assim, né?
1: Ele por isso fazia, que sofreu.
0: Por isso que sofreu.
1: Porque ele conseguia ver a realidade.
0: Ele lembrou, assim, de várias fases na história humana. Quem ouvia essa música, Eu Nasci Há 10 Mil Anos Atrás, vai perceber o quanto esse baiano tinha de inteligente, né? Ele vai nas fases desde Adão e Eva até a época da caça às bruxas, tempo de Jesus, né? Chega no tempo da guerra, tudo numa música só ele vai falando ali, ó.
1: Eu já acho que ele blasfemou um pouquinho, viu? Tem algumas letras de música aí.
0: Não, fala essa música.
1: Ah, essa aí.
0: Essa música, né? Ah. Essa ele foi inteligente porque ele é uma aula de história, né?
1: É correto.
0: Ele lembra todos os episódios, assim, importantes. Pessoa que não conhecer, depois vai procurar no livro, né? A página que ele tinha razão, tá falando aqui daquela passagem que teve tal época, assim. Inteligente o Raul Seixas. Vamos lá, Lília do bairro Constância. Fala, Lília.
4: Ó, pra mim, o que tá gostoso aí é o andu, mais nada. Não tá legal, não. E esse Pablo, pode deixar cair chuva que é pra molhar essa testa lisa dele. Esse fresco desse Pablo aí, cantor. E que vinha forrozeiro, não é? Essa fresca, não.
0: Mas ela vai, Lília vai no dia de Pablo.
1: Quando vem forrozeiro não dá ninguém.
0: Pior que é isso, né?
1: Ó, o Lordão tocou ali em Camamu, também no início, né? Lordão não deu 50, não tinha 50 pessoas.
0: Mas também sabe o que acontece? As prefeituras estão acostumando mal as pessoas.
1: Já acostumou, agora é porque essa geração também não quer meio de forró, não.
0: Vou falar. Olha, você quer fazer o São João, o São Pedro, você faz com forró. Agora, outra festa, você traz os cantores gerais aí, o sertanejo, Pablo. Cria uma outra época.
1: Pra outra... gastar mais dinheiro público?
0: Pois é.
1: Não,
0: pois é.
1: Não,
0: diminui o gasto no São Pedro e no São João. Né? E esse dinheiro excedente você transfere para outra festa. Para que isso? Para não matar a tradição junina. Porque senão vai acabar.
1: Para não matar? É. Já foi, meu filho.
0: Já acabou?
1: Já foi para conta.
0: Será que não tem mais jeito?
1: Que já foi para conta, meu filho. Já morreu.
0: Rapaz.
1: Essa daí já era.
0: Ó, o Dedé aí mandando o cardápio dele, ó.
1: Um ele manda e não fala nada.
0: É um arroz com anduzinho verde. Andu não,
1: não
0: um mangalô. Um mangalôzinho verde.
1: Ô, rapaz, vou tirar aqui.
0: E a banana frita, o que é isso aí? Passa a banana frita.
1: É aonde? A banana frita aonde, rapaz?
0: Banana frita, rapaz.
1: Aonde, rapaz?
0: Lá no meio lá, ó.
1: Isso aqui?
0: Ah.
1: É carne, galinha.
0: Ah, galinha.
1: Que é isso, rapaz.
0: Será que pegou isso na internet, rapaz? Tá com
1: vestido. Ah.
0: Parece que foi na internet, viu?
1: Tá muito bonito.
0: Grande Dedé, o Dedé
1: tá bom, tá bonito aí.
0: Um copão de liquidificador cheio, que ali deve ser um suco de laranja, não sei bem o que é.
1: Ali é, de abacaxi.
0: De abacaxi. Grande Dedé. Olha, vamos lá, Zé Carlos da Fazenda Beija-Flor. Fala, Zé Carlos, boa tarde.
5: Boa tarde, meu amigo Falcão Marcelo, e boa tarde também para os ouvintes, um grande abraço, um bom final de semana para todos aí, um bom final de mês, está chegando já o mês de julho, já está chegando o mês de eu fazer aniversário, viu? Se Deus consentir, porque a gente sabe até agora, mas não sabemos até o mais tarde, porque o mais tarde ou amanhã pertence a Deus, mas se Deus consentir, no dia 11 de julho, agora do mês que vem, eu completo aí 53, é o 53 anos, graças a Deus, né, Falcão? Pois é, Falcão, agora é clima de Copa do Mundo, né, também, né, Brasil e Japão, antigamente os japoneses não jogavam muita bola, mas agora estão jogando, hein, depois que começou o jogador daqui jogando lá, jogador de lá jogando pra cá, e aí o futebol ficou mais desenvolvido, aquela seleção brasileira do passado, daqueles jogadores que já morreu, daqueles que se aposentou, daqueles que hoje é comentarista, jogavam mais bola, Hoje a gente só vê mais é fama, futebol bem

0: pouco, né? Agora o Brasil tem, tem jogador lá que dá pra fazer uma grande Copa do Mundo? Tem. Agora o negócio é jogar mais bola. Até que no terceiro jogo já melhorou muito, né? Mas contra o Japão precisa melhorar e muito, porque a seleção do Japão agora tá jogando muita bola. Essa juventude de hoje em dia, dessas seleções aí do estrangeiro, estão jogando mais bola do que a juventude do Brasil. Então, o Brasil jogava mais aqueles veteranos. A juventude precisa mais desenvolver um pouco mais o futebol, que por enquanto só tem fama. Mas vamos torcer que dê certo, né, Focão? E falando sobre a questão de grupo de namoro, o rapaz, tem um pessoal no Facebook aí também, no TikTok, aí uma mulherada aí, uns pessoal aí tudo esperto, né? É um negócio de um grupo de namoro, o cara tem que pagar R$40. Aí o cara paga pelo Pix, né? Pra poder participar desses grupos aí, tá tendo muito problema aí, viu? Muitos estão sendo arrebatados aí, viu? Muitos estão perdendo a vida, então, pô, fique esperto com esse negócio de aparelho, com esse negócio de celular, de grupo aí. O negócio não é fácil não, velho.
1: A carência de algumas pessoas, né? O desejo de encontrar um companheiro para a vida. A pessoa às vezes se arrisca, coloca a sua foto nas redes sociais, aplicativos de namoro, não sabendo que pode estar caindo ali em garras de algum tipo de falsário, algum malandro. Porque assim, enquanto você sai pela manhã, veste a sua roupa para ir trabalhar, seja na roça, seja no escritório, muita gente acorda pela manhã já pensando assim, em quem é que eu vou dar 1-0 hoje? Quem é que eu vou tomar o dinheiro hoje na tora? Quem é que eu vou enganar? Mandando um link suspeito para a pessoa clicar, né? Então, é muita malandragem aí solta pelo mundo. E saiba, muitas vezes aquele golpe que você encontrava na rua, chamado golpe do vigário, né? Hoje você encontra na rede social. Clique aqui para ter tal benefício. A pessoa não sabe, clica. Quando vê, tem o celular invadido, a conta invadida. E os aplicativos de namoro é como se fosse aquela isca, né? Que joga pro peixe vir comer. A pessoa vê aquela isca bonitinha e fala, vou chegar junto. Quando vê e morde a isca, já tá na mão do malandro, Falcão.
2: E não vai, meu amigo, vê uma isca bonita aí. A gente fica logo todo, né? E se enche logo, parecendo um sapo. E cai mesmo na hora. Ontem mesmo aqui na hora do programa eu recebi uma ligação. Olha, uma compra na... Falou o nome da loja, que tem até aqui. Ah. Uma lojona. É, uma lojona vermelha. É, você comprou por R$900. Se sim, aperta um. Se não, aperta dois. Ué?
1: Todos dois é barril.
2: Se eu aperto ali, era barril de pólvora. Eu aperto ali, meu amigo. Ah, aí eu peguei, bloqueei e foi logo.
1: Tem que bloquear e não clicar em nada.
2: Não, se clicar, você deu o aval ali, já foi.
1: Já foi.
2: Que eu acho que deveria ter uma proteção. Não.
1: É porque eles criam inúmeros números diferentes.
2: Não, eu tô falando que os bancos deveriam ter um certo tipo de proteção, né? Não é porque você clicou ali que você já tá dando autorização.
1: É verdade.
2: Certo? É, reconhecimento você facial.
1: Fazer um saque é tão difícil, né?
2: Não, você botar sua senha, entendeu?
1: De repente você
2: clica, a pessoa consegue ali, eu acho que
1: é
2: tudo errado, o sistema todo errado aí.
1: É, mas aí o malandro estuda pra ser ruim, né? Estudo para enganar os outros. É, 1:32, vou um breve intervalo, eu volto já, eu trago as informações. O caso do bebê recém-nascido, que foi encontrado nos escombros do terremoto terrível lá.

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0: 12:35, um bom apetite a você que está agora almoçando, em casa ouvindo o programa. Muita gente já colocou como um hábito, né? Na hora do almoço, já tem assim aquele costume, sentou para almoçar, ligou o rádio para ouvir o cardápio, Falcão.
1: Fica na bituca, tem gente que quando por acaso não tem um programa por algum motivo, o pessoal, rapaz, o pessoal nem conta comigo. O que é que tá acontecendo? E o cardápio? Tá pensando, e o cardápio? Fala isso, professora Val sumiu, viu?
0: Professora Val.
1: Acho que ela tá em São Paulo.
0: Se eu não me engano, eu vi a professora Val
1: esses dias. Já tem tempo, acho que ela tá em São Paulo.
0: Ela passou com um noivo, alguém assim.
1: Quem?
0: Foi.
1: Professora Val com noivo?
0: Passou com noivo.
1: Não, pode ser com amigo.
0: Não, mas eu acho que a noiva tá de mãos dadas.
1: Será? Aí.
0: É por isso que ela sumiu.
1: Ninguém nem convida, né, professora Val? Né, pro noivado, pro casamento.
0: Por isso que ela sumiu.
1: Pensa numa mulher inteligente. Ela é escritora também.
0: É,
1: né?
0: Verdade?
1: É escritora também. Escritora, só que ela não
0: levou adiante,
1: não,
0: né?
1: Ela falta fazer o lançamento dos livros, né? Fazer o lançamento, mas é um escritor muito inteligente.
0: Aí um dos maiores torcedores da seleção brasileira é ele, Tonho do Táxi.
1: Será?
0: Fala, Tonho!
1: Ele é fã de Neymar.
0: De Neymar, justo. Fala, Tonho.
2: Ô Celso, boa tarde Falcão. Ô velho, eu concordo em quase 100% no que tu fala aí nesse programa teu. Você sabe que seu convite nato. Agora você dizer aí que quase ninguém tá torcendo pra seleção brasileira, eu discordo disso aí, viu? Falcão, também eu discordo de você, viu? Que tá ruim, tá, mas a gente viu a euforia que ficou esse Brasil anteontem. Muita loucura mesmo. Então, não pode dizer que o brasileiro tá torcendo pra seleção. Tá, e tá com força, viu?
3: Neymar tô fora, você é doido.
0: Neymar já tinha mais de ano, né?
1: Ia entrar mil dias.
0: Sem jogar.
1: Não, o que o senhor falou aqui foi a questão da festa que o pessoal lá em outros países fazem e que a gente não faz
0: não
1: mais.
0: Tá fazendo mais, como era.
1: Não, aí não tava.
0: Você vê que a Praça Brasil, o pessoal fazia
1: aí,
0: toda aquela decoração.
1: Nesse caso, é porque a prefeitura colocava um telão. Se a prefeitura tivesse colocado o telão, com certeza ia lotar.
0: O pessoal
1: a praça.
0: Ia, será?
1: Que a seleção brasileira. A sua última exibição, não deixou a desejar, não.
0: Não,
1: jogou bem.
0: Foi melhorzinha.
1: Jogou bem.
0: Melhorzinha. Você vê que Vini Júnior jogou duro, né, Falcão? Marcou.
1: Não, tá bem, ele tá bem. Vini Júnior nunca jogou. Nunca jogou. Quando tá jogando depois que separou.
0: Depois que voltou.
1: De novo?
0: Voltou com o Vigil.
1: Não, meu amigo.

0: E voltou, outro que voltou.
1: Uma cachorrada.
0: Aqueles goleiros em homenagem.
1: Uma cachorrada que não fez.
0: Você já
1: não,
0: viu, né, como é,
1: rapaz? Rapaz, que é isso?
0: Como é assim?
1: Ah, rapaz, então foi ele que deu gás aí.
0: É, deu gás, ele chegou comendo a bola, né?
1: Ele nunca jogou na seleção assim, do jeito que tá jogando aí. Aí tá jogando no mesmo patamar do Real Madrid.
0: Foi. E aí eu vi o pessoal falar ontem no jogo.
1: Que vai ganhar
0: no Japão, qual foi? Japão e.
1: Amanhã foi
0: Japão. Não, ontem foi.
1: Ontem.
0: Foi Japão e outro time que não me lembro.
1: Foi a Suécia?
0: Suécia. Aí o repórter, né, falando assim que todos os dois times preferiam jogar com o Brasil, que achando que o Brasil tá mal das pernas, do que com a Alemanha, né, ou com a França, poderia ser, né? Aí, aí o comentarista falou assim, vocês não vão pensando também assim, que é assim fácil, não, porque o jacaré tá banguelo, mas morre.
1: Que a Suécia tava lutando até o último instante para fazer o gol, virar o jogo, para fugir da França. Fugir da França.
0: Ninguém fugir quer França. Pegar a França. Agora o Brasil acha que é mole.
1: É. Não, já não.
0: Já estão pensando
1: já
0: assim.
1: Tá, não. Já tá, não. Não tá no patamar da França, né? O Brasil não tá no patamar da França, mas já. A França vai ganhar o jogo do Japão.
0: Não, a França o quê? O Brasil.
1: Que França, rapaz? A França vai ganhar. O Brasil vai ganhar do Japão.
0: Você acha que vai?
1: Oxe.
0: Você viu o que o Guru falou. O Guru disse que o Japão vai desclassificar o Brasil.
1: Quem Guru sabe de nada?
0: O Guru não perdeu nenhum até hoje.
1: Quem ele sabe de nada? Vamos até ver, hoje, tu vai ver agora.
0: O que ele falou bateu certo. Falou até que o Brasil ia ser o. Que o Japão ia ser o rival do Brasil. Que ia ser o time que ia pegar o Brasil.
1: Ele até adivinhou, né? Que ia pegar o Brasil
0: e bateu. Que podia ser a Suécia, né?
1: Ele poderia ser a Suécia.
0: Adivinhou que é o Japão. E esse que é o Japão que faz isso. Rapaz, eu via. Um dos gols do Japão, jogada magistral.
1: Não, foi o gol do Japão, ali foi jogada de time.
0: Você viu aquilo, pai?
1: Rapaz, jogada de videogame ali.
0: É.
1: Jogada de videogame.
0: Patufo, pá, bateu pra um, pra outro, isso foi em cima, aquela frieza calculada. Diz que eles têm um estilo de jogo pra cada seleção, eles se ajustam.
1: É claro.
0: Eles têm um estilo pra cada seleção.
1: Não, hoje em dia, sim, o treinador estuda, né, a seleção. Mas estuda.
0: Mas o japonês, ele é muito rígido em cumprir aquilo que foi falado no treinamento. Não tem negócio de esquecer. É. E outra coisa, é um pessoal aplicado que vem treinando já há décadas pra chegar até esse
1: ponto. Mas pode se preparar pra dar tchau.
0: Você acha?
1: Oxe, na hora. 2-1 pro Brasil.
0: Não sei não.
1: 2-1 pro Brasil. Você é um torcedor sem fé, pai.
0: Não tá. Agora o Vini Júnior, se ele continuar jogando daquele jeito que jogou.
1: E Neymar vai estar jogando, meu amigo.
0: É verdade.
1: Povo de mil dias sem jogar na televisão.
0: Pegou um bichado, bota
1: aqui. Meu amigo, só Neymar mesmo.
0: Olha, estamos com 12 horas e 41 minutos. Jackson do Riacho do Ticom. Fala, Jackson, boa tarde.
2: Bom dia, Falcão. Bom dia, Celso Romo. Celso Romo, eu mando um alô aí pra Johnny, pra esposa dele chamada Silva. Ó, Celso Romo, eu vou lhe falar uma coisa pra você. Pra torcer mesmo, o povo é mais fanático, torcer pro Flamengo. O Flamengo é um time mais de tradição do que a seleção brasileira. A seleção brasileira da gente acabou desde quando tomou 7-1. Aí o povo perdeu a graça de torcer pra seleção brasileira. Eu mesmo vou lhe falar a verdade, eu torço contra, eu torço pra França. Eu não vou mentir, tem que ser, eu tô torcendo contra o Brasil, que não tem futebol pra gente assistir. Tem os times europeus que a gente assiste, é outro futebol. Se botar um final Palmeiras e Flamengo na Libertadores, botar dois telão, botar na seleção brasileira Palmeiras e Flamengo, dá mais gente do Palmeiras e Flamengo que na seleção brasileira.
0: Mas eu tenho uma teoria que parece que depois daquele 7-1 abalou o Brasil, viu?
1: Esquece, rapaz.
0: Abalou o Brasil e nunca mais voltou a ser o que era. Ali podemos dizer que é antes ali, e depois daquele 7-1.
1: Ali realmente foi uma humilhação. Neymar tava lá, você sabe, né? Neymar tava lá
0: naquele time. Tava naquele time?
1: Tava, sim. Neymar tava naquele time, era só Neymar. Só tinha só o nome de Neymar e torcedor da França. É o que o Brasil.
0: Já que você é torcedor da França.
1: Da França, ele falou: eu jamais vou torcer pra Argentina e pra França. Eu posso apreciar o futebol deles, apreciar como aprecio o Mbappé, que pra mim será o maior jogador de todos os tempos.
0: É novo.
1: E não vai ter outro pra ultrapassar.
0: Até Pelé, você acha que ele vai ser mais?
1: Quem já passou de Pelé, meu amigo?
0: Será, pai?
1: Já ultrapassou de Pelé. Puxa, ó.
0: Pelé é o rei, rapaz.
1: E daí, mas já não tá mais aqui, ele tá jogando, porque Messi ultrapassou Pelé, Messi hoje é o maior artilheiro da todas as Copas, só que Messi tem 38 anos, falta apenas 2 gols pro Mbappé acompanhar Messi. Mbappé tem 27 anos, no mínimo tem mais 2 Copas, no mínimo tem mais 2 Copas.
0: Muito tempo, é pra poder fazer
1: sua
0: história.
1: Ele vai ultrapassar Messi agora nessa Copa, porque todo jogo ele deixa o dele. O homem é um cavalo pra fazer gol.
0: Ali tá difícil.
1: É, o homem é um cavalo pra fazer gol.
0: O Vinícius Júnior parece que acordou, né? Nesse jogo agora passado.
1: É, mas na verdade precisa de uma equipe, né? Precisa de uma equipe pra ser campeão do mundo. Não vai depender somente de um jogador, né? E

0: França é um time formado já há 4 anos. Time formado. Mas vamos ver
1: tá,
0: como vai dar.
1: Tá jogando até por telepatia.
0: É telepatia, por pauta, joga por pauta. É. Já joga aqui, já sabe onde vai receber a bola.
2: Vem uma notícia aqui agora, rapaz, que eu fico olhando assim, eu não sei mais o que é que pode se esperar do ser humano não, viu? Por muito menos que isso, Deus mandou o dilúvio. Ó, pai é preso após confessar ao chat GPT um plano para matar o próprio filho e evitar o pagamento da pensão. É brincadeira um negócio desse? Ele tá digitando lá na inteligência artificial, o chat GPT, o plano que ele tava fazendo para matar o filho, né? Achando que só ele e o chat estavam sabendo daquilo ali. Mas aí entrou em ação a polícia dos Estados Unidos, né? Prisão ocorreu no último dia 19 na zona rural de São Gabriel da Palha, no Espírito Santo, um dia antes da data em que o crime, segundo a investigação, seria executado. Conforme as investigações, o FBI, que é a Polícia Investigativa dos Estados Unidos, recebeu informações fornecidas pela empresa do chat GPT, que encaminhou o caso ao Ministério da Justiça, que repassou os dados à Polícia Civil do Espírito Santo. O suspeito relatou nas conversas, Falcão, que pretendia contratar um pistoleiro para matar o filho com quem não mantinha contato. Em uma das mensagens, ele também teria informado que possuía uma arma, uma corda e um veneno chamado cianeto. O homem também manifestou a intenção de realizar atentados contra escolas, igrejas e autoridades públicas com o objetivo de fazer o maior número possível de vítimas. Inicialmente, quando a polícia chegou, ele negou os fatos, mas a Polícia Civil informou que continua apurando o caso, materiais apreendidos passarão pela perícia e o homem poderá ser indiciado após a conclusão das investigações. Aí, nesse caso, ele não cumpriu, né, Falcão? Ele não fez nada, ele só fez falar no aplicativo. Será que é justo esse homem ser preso?
0: Rapaz, eu acho que ele não fica preso aí não, né? Vai depender do juiz, né? Cada juiz tem um entendimento.
2: Ele pode dizer, ah, doutor, tá só imaginando, cada qual tem seu pensamento.
0: Não foi consumado, né? Não foi consumado. Agora, não espere muita coisa boa no ser humano, não. Você viu no Minas Gerais, o cara que matou 4 pessoas, inclusive a esposa dele.
2: Rapaz.
0: Saiu matando as pessoas, matou 4 pessoas. De faca, meu.
2: Meu Deus.
0: De faca, meu amigo. Não espere muita coisa boa do ser humano, não. Infelizmente.
2: Olha,
0: a gente tem medo do nosso próprio
2: semelhante. Infelizmente, aí você pode passar por uma onça e ela não lhe fazer nada. E o ser humano, que é o seu próprio semelhante.
0: O cachorro pode até lhe cheirar ali, não vai nada, mas o ser humano.
2: É 12h45, eu vou ao intervalo, é jogo rápido, já eu volto, já com a participação do repórter Dig Moral, já converso com a secretária Irlândia Souza e na pauta a programação dos festejos de São Pedro de Ipiaú, já mais detalhes depois do intervalo comercial.

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0: Legal, minha gente, olha, 12 horas e 52 minutos, programa Jornal da Nova, vamos conversando, vamos falando com o povo. Roque Evangelista mandou o recado, boa tarde Celso, boa tarde Falcão. Esse rapaz não é brasileiro não, Falcão, ele torce contra o Brasil, Roque da Viola. Aí, é.
1: Não, rapaz, foi
0: que
1: um
0: você
1: rapaz...
0: torce contra o Brasil.
1: Não, rapaz, não foi eu, não foi Jackson que falou ali, eu
0: ah,
1: não.
0: Ah, Jackson do Riacho.
1: Eu sou torcedor do Brasil.
0: Ele torce pra França.
1: Não, é pra França. Agora se falar que eu sinto, tô sentindo emoção, não tô sentindo não. Agora
0: é bom sim. Também não sentir muito, não, que quando desclassificar não,
1: não
0: sofre.
1: Não, não sofro não, viu? Sim, Milicena falou desse negócio de previsão. Cadê que aconteceu o negócio com o Neymar aí? Que os ETs iam pegar Neymar? Cadê?
0: Pois é, foi a vidente vó baiana.
1: E aquela...
0: Apareceu chorando, dizendo que ontem, né?
1: Fresco.
0: O disco voador ia chegar.
1: Todo mundo quer não se aparecer,
0: rapaz. Todo mundo quer não se aparecer. A propaganda.

0: Ele fala assim, eu vou aparecer aí no meio dessa propaganda.
1: Cabendo.
0: E não teve nada, né? Vó Baiana, o nome dela. Pode ser que ela fale que ainda vai acontecer, né? Ainda não é nesse jogo, é no próximo. Gilvan da Rua Dom Pedro II. Chegando aí pra falar, trazendo o seu recado no programa de hoje. 8806-8468. Fala, Gilvan.
2: Boa tarde, Falcão. Boa tarde, Celso. Aqui é Gilvan da Pedro II.
3: O Brasil só pegou seleção ruim, rapaz. Só pegou seleção ruim, por isso que passou. Só pegou seleção ruim.
0: Pronto. Ok,
4: rapaz.
0: Obrigado aí pela sua participação. Fala, Falcão.
4: Rapaz, você abriu a boca falar que Marrocos é uma seleção ruim. Aí eu tô pra dizer que você não entende futebol, não, meu irmão. Marrocos foi a quarta colocada da última Copa. Marrocos tá no G10. O Brasil tá na sexta colocação, o Marrocos tá na sétima. É, e Marrocos ganhou de 1-0 só. De 1-0 só pra esse time que você jogou agora. A Escócia.
0: A Escócia
4: ganhou de 1-0 só. Não, Marrocos. Você não pode falar assim, Marrocos. Marrocos tá no G10, meu irmão. Aí não.
0: É praticamente a melhor seleção da África hoje, né?
4: Com certeza.
0: Apresentada por Costa do Marfim, Senegal, Cabo Verde e Marrocos.
4: E a Escócia, Brasil, 98 jogou com a Escócia, ganhou de 2-1. Em 90, ganhou de 1-0. Então, não penso que é assim também, não.
0: É, vamos ver segunda-feira se a previsão do guru bate certo, né? Que o Brasil será eliminado pelo Japão. Ó pra aí, rapaz.
4: Pode ser.
0: Time que foi treinado por Zico,
4: né? Tudo pode acontecer. O Japão pode eliminar o Brasil? Sim, por que não? Um pode eliminar o outro. Mas vamos ver se é previsão.
0: Vamos ver na prática aí. Joelson Passos, passo a passo com você.
5: Fala, Celso, boa tarde. Boa tarde, Falcão. Boa tarde, ouvintes da Nova. Tô gostando do embate aí de vocês discutindo futebol. Até parece que os dois entendem futebol. E hoje, Celso, eu tive a honra e a satisfação de receber Falcão aqui, viu? Tomou um cafezinho comigo hoje, veio mais a mãe dele. Tomou um cafezinho comigo aqui hoje. Celso, hoje, dia 26/6, sexta-feira, é aniversário de Sara, a filha de Domingas e meu amigo Pé, lá do Modelo Supermercado. Hoje é aniversário de Caio, filho de Moga. João Cirilo completando idade nova hoje. Edivalda, aí na Avenida São Salvador, esposo de Célia. Hoje é aniversário de Alex Alves. Hoje é aniversário de Tatiala, filha de Jesus, eletricista. Meu amigo Afeniz Bonina, completando idade nova hoje. Fátima, esposa de Regi, topógrafo. Caio, que é o filho de Kelgari. Hoje é aniversário de Érica, lá em Itaúna. Paulo Nunes, na região das Palmeiras, também de Itaúna. Abraço, Celso. Um abraço, Falcão. Um bom final de semana. Que Deus abençoe. Aproveite bem, bastante, né? A gente tá aqui no centro de abastecimento, ligado na Nova, viu? Boa tarde, Celso. Boa tarde, Falcão.
0: Será que o Joelson vai lá curtir o São Pedro, Falcão?
4: Joelson?
0: É.
4: Ô, meu Deus, no dia de Pablo, tava conversando com ele, falou que ele é fã de Pablo, chora.
0: Ele chora, é?
4: Chora.
0: Vixe.
4: Acho que no dia de Pablo já fez até uma faixa, ó. Pablo, eu te amo, aquele negócio todo. Pablo, o lendário Pablo, né?
0: É.
4: Ele vai sim, com certeza.
0: Pronto, ele vai embora que dia? Pernambuco.
4: Tá perto. Depois que passar as festas, é isso que ele vai pegar a estrada de novo.
0: Grande Joelson Passos.
4: Tá com a guia boa, mas ele falou que não, vai voltar lá. Tá comprando uma casa lá.
0: Quando chega aí, acho que a mulher fala, tá, não vai mandar lá. Fique aqui.
4: Fala, não tá comprando uma casa lá. Aí, meu filho, já foi. Esse negócio de botar Joelson pra ser prefeito aqui, entroado.
0: Muita gente querendo botar a candidatura de Joelson.
4: Né? Ele falou que foi a prefeito. Porque o nome dele é um nome de peso.
0: Verdade. Olha, 12h57, deixa eu ir pro intervalo aqui rapidamente, eu volto já com as informações. Tô aguardando o contato com a secretária Erlândia Souza, tratando aí a respeito da questão do São Pedro de Piaú. Já a participação também dos repórteres, Dig Moral, Del Santos. Vamos saber como é que tá aí o clima para esse final de semana na região, expectativa inclusive para essa festa em Piaú. Já eu volto com mais Jornal da Nova no seu rádio.

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0: Legal, minha gente, estamos com pontualmente uma hora, vamos conversando com o povo, daqui a pouco eu tenho um repórter Diego Moral trazendo a sua participação para hoje. Fala Marli Santos, diga Marli, boa tarde.
1: Oi Celso, boa tarde, quem tá falando é Marli, boa tarde Falcão. Eu tô aqui animada, né? Pedir a Deus que o Brasil faça gol e que seja, que ganhe nessa Copa, né? De 2026. Pedir a Deus por eles e enquanto ele estiver fazendo gol, eu tô aqui alegre, comemorando, gritando, ih, coisa boa. E vai ser 2-1, 2 pro Brasil, em nome do Senhor Jesus. Valeu, que Deus abençoe. Sextou, uma ótima tarde pra nós. Toque 10 amanhã, hein? Ihu!
0: Agora uma coisa, Marli, que é bom na Copa do Mundo é esse clima de festa. Isso aí realmente... Tem uma desculpa que é torcer pelo Brasil, não é? Mas esse clima de festa faz falta quando acaba, sabia? Porque você acaba se envolvendo com aquele momento, sabendo que o mundo todo está em uma só corrente de esporte, de competição, não deixa de ser de festividade. Você viu, por exemplo, a seleção da Escócia, o pessoal que foi torcer pela Escócia, aquele clima muito alegre, todo mundo, né, naquele alto astral, ou seja... A Copa do Mundo proporciona isso pra gente. Muitas vezes não é nem o caso do nosso time ganhar, mas é o caso da gente celebrar mesmo, porque é um momento que só acontece de 4 em 4 anos. Né? Vamos ver o que é que o futuro reserva a seleção brasileira. Com certeza não é a melhor seleção que nós já tivemos. Quem tem um pouco mais de idade se lembra da seleção de 2002, tem saudades, que aquela seleção realmente marcou. Né, um elenco de estrelas e hoje em dia só quem se destaca é o Vinícius Júnior, né? Nós não temos assim um outro nome de grande destaque na seleção.
2: Rafinha,
0: né,
2: também seria um grande nome, mas Rafinha na seleção também não jogou muito. Vinícius Júnior também não estava jogando, está jogando agora na Copa, né?
0: A esperança é Neymar acordar, né, do seu sono de mais de 900 dias.
2: Pior seria se fôssemos torcedor da Itália, pronto.
0: Ah, verdade. A Itália é tricampeã, mas...
2: Não, Itália
0: é tricampeã. É tetra, né? É tetra campeã.
2: E já tem duas Copas de fora.
0: Que não participa.
2: É um time grande, já pensou?
0: É verdade. Verdade.
2: Seria pior.
0: Vamos ouvir o repórter Diego Moral?
2: Vamos sim.
0: Ele tá chegando aí com informações, contato aí com o povo e o repórter trazendo a informação privilegiada. Diego Moral, chega aí com a sua notícia. Fala, Diego.
3: 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Celso, homem é picado por cobra, infarta e morre na zona rural. Onde aconteceu, Diego Moral? Vamos lá. Um homem identificado como Alex, morador da região do Baixão, na zona rural de Presidente Tancredo Neves, morreu na noite desta quarta-feira, 24 de junho, após sofrer um infarto fulminante, seguido de parada cardíaca. A vítima havia sido picada por uma cobra momentos antes, o que inicialmente levou familiares a acreditarem que o óbito havia sido provocado pelo ataque do animal. Segundo informações divulgadas, Alex assistia a partida da seleção brasileira quando, durante o intervalo do jogo, saiu de casa para urinar. Ao retornar, informou a esposa que havia sido picado por uma cobra. Ele foi socorrido por populares e encaminhado ao hospital do município. No entanto, apesar da rapidez no atendimento, deu entrada na unidade já sem sinais vitais. Após a realização dos exames médicos, foi constatado que a causa da morte foi um infarto fulminante, seguido de parada cardíaca. Embora a picada da cobra tenha realmente ocorrido, os exames indicaram que O óbito não foi provocado diretamente pelo veneno do animal. A suspeita é de que o susto e o estresse desencadeado pelo incidente possam ter contribuído para o infarto, embora essa relação não tenha sido oficialmente confirmada. Muito conhecido em Presidente Tancredo Neves, Alex era descrito por amigos e moradores como um homem trabalhador, humilde e apaixonado por futebol. A notícia de sua morte causou grande comoção entre familiares, amigos e a comunidade local. Pois é, Celso, olha, daqui a pouquinho eu retorno para falar a respeito deste carro que por pouco não causou um grande acidente na cidade de Piauí. E ainda um menor de 14 anos que agrediu a mãe e o padrasto. Meu pai do céu, tudo isso e muito mais, daqui a pouquinho, em nome do Master Supermercado e Santana Motopeças. Já que eu volto, Celso, é com você.
0: Ok, obrigado aí pela sua participação, Diego. Isso aí nos leva a pensar, quem tem o seu sítio, quem adora roça, pessoas que têm sítio, né, Falcão? O medo do animal peçonhento que pode estar escondido debaixo das folhas, escondido atrás num arbusto, a pessoa quando pisa só vê a picada.
2: Na verdade, você que vai pro mato, terreno, qualquer coisa, você pode ser vítima, você trabalhando também, de repente na construção, pode ser vítima de uma picada de uma cobra ou até mesmo de um escorpião. Ninguém tá livre de nada, a morte sempre vem com a desculpa, né? Sempre vem com a desculpa, ninguém tá livre de nada. O sítio a gente procura manter limpo ali, mas volta e meia aparece, a gente tá no mato, ali é o lugar dela.
0: É, a questão é que a cobra, ela tem medo do ser humano, né? Isso é um consenso geral entre os especialistas, que onde passa a gente, a cobra prefere não ficar. Mas nem todas, de repente, obedecem, né? E algumas podem sim atacar o ser humano, até por julgar que vão ser atacadas.
2: Elas gostam de ficar naqueles lugares que tem aquela rabo branco mesmo. Gostam de ficar rabo branco naqueles lugares mais úmidos. Debaixo daquelas folhagens ali, debaixo do
0: pé. Elas ficam mais debaixo das folhas. Folhas secas.
2: Em bloco. Né? Tem que ter cuidado.
0: Porque ver coisa é roça de cacau, né?
2: Ali é que
0: é problema.
2: Tem que estar sempre atento, né?
0: Como é que você vai ver se a bicha se disfarça?
2: Assim, ninguém é.
0: Tem umas que ficam enroladas na árvore. Você falando, passa de lá mesmo, ela lança
2: ninguém
0: o bote.
2: Tá livre, né? Ninguém, na verdade, tá ninguém livre. Tá livre de nada aqui nesse mundo.
0: É
2: difícil se manter vivo, meu amigo.
0: É verdade. 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Vamos lá conversar com o povo. Antônio Esportes é um menino que é inteligente e conhece tudo de futebol. Diego Antônio, boa tarde.
4: Boa tarde, Celso. Boa tarde, Falcão. Boa tarde, ouvintes da Nova. Eu particularmente acho o Brasil favorito para esse jogo e vai ganhar de 2-0 do Japão e vai pelo menos para as oitavas de final da Copa do Mundo. Mas não pode entrar de salto alto, porque o Japão já mostrou ser uma grande seleção com ótimo futebol e eu acredito que pode sim complicar a seleção brasileira sem entrar de salto alto. Mas se o Brasil jogar o que jogou contra a Escócia nesses próximos jogos, ganha de qualquer um e pode ser hexa da Copa do Mundo. É isso, Celso. Valeu, Falcão. Valeu, ouvintes da Nova.
0: Aí, aqui, otimismo Sports, é ele, Falcão. Disse valeu, se jogar o que jogou contra a Escócia, ganha de qualquer time nessa Copa do Mundo e vai ser hexa.
2: Bora... Você não vai comparar a Escócia com a França.
0: Argentina.
2: Você não vai comparar com a Argentina. A Argentina não foi testada ainda, não. A Argentina ainda não foi testada. Mas você não vai comparar a Escócia com a Inglaterra. Aí você fala a Inglaterra. Eu botei aqui como bicho-papão. Mas o último jogo da Inglaterra não saiu de 0-0. Ah, porque perdeu. Não importa. Não saiu de 0-0. Porque perdeu o gol. Não saiu de 0-0. Então a Argentina, eu espero ser testada ainda, que não foi. Pegou dois times fracos. que Messi fez o que quis, fez o gol. Inclusive, Messi fez uma falta dentro da área, o juiz não deu. Pegou bem na panturrilha do rapaz. Já o gol de Vini, o juiz anulou facilmente, você viu?
0: Que não tinha nada a ver.
2: Tinha nada a
0: Inclusive,
2: ver.
0: Inclusive, a CBF entrou com ação aí junto à FIFA pra tentar impedir a anulação, se bem que não vai
2: resolver. Não, já anulou. Agora, é um jogo complicado, um jogo difícil, um jogo acirrado, duro.
0: Você já pensou?
2: Não pode acontecer aquilo não, moço.
0: Chegar numa decisão, acontecer aquilo.
2: Até porque tem ajuda do Vale, foi o VAR que chamou, entendeu?
0: Foi.
2: Foi o VAR que chamou e não pode acontecer um negócio daquele não.
0: É que ele olhasse o VAR e deixasse como tava. Agora ele olhou e invalidou o gol.
2: Poxa, que é isso.
0: Estranho foi isso aí.
2: Igualmente, Cabo Verde e Uruguai. Rapaz, o jogador do Uruguai deu uma dura mesmo no jogador do Cabo Verde. E aí, meu amigo, não deu nada. Qualquer outro jogador que fosse Messi ali, Mbappé, o cara dava pênalti e né, não deu. E tá aí. A gente torcendo pra seleção de Cabo Verde, quem sabe aí, né? Passar como melhor terceira que pode. Tem que ter chance.
0: Vozinha.
2: É.
0: 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Joelson Passos voltou. Diga aí, Joelson.
5: Eu vou comungar com as palavras de Falcão aí. Esse rapaz não entende nada de futebol. Teve uma frase perfeita que eu ouvi no início da Copa, foi no dia do jogo, o primeiro jogo que o Brasil empatou, né? Ali Vinícius deu uma, Vini Júnior, né? Deu uma entrevista e disse assim: gente, nós estamos diante de uma Copa do Mundo, aqui não tem moleza não, aqui não tem time fraco não, aqui veio os melhores participar da Copa do Mundo. Então eu vou comungar com o Falcão, com as palavras desse rapaz, que ele não entende nada de futebol, dizer que o Brasil só pegou o time ruim. E com relação a candidatura, Deus que me livre, Celso, até agora não passou pela cabeça não. E eu tô assim, doido pra voltar, pra vir pra minha terra natal, Ipiaú, a terra que eu amo, ficar perto das pessoas que eu amo, que é minha família, né? E meus amigos, e vocês faz parte deles. Deus abençoe, Celso. Desculpa aí mais um áudio desse.
0: Nada, Joel, você é sempre bem-vindo, pode mandar quantos áudios quiser. Joelson Passos, muito bem-quisto na sua terra natal, e o povo cogitando ele aí, embora Joelson, embora, candidatar, ele diz que não quer, a família também não quer, então é isso. Olha o Zé Carlos lá da Fazenda Beija-Flor, já deixou aqui o seu palpite para o jogo de segunda-feira. Qual é nada, rapaz? Segunda-feira é 2-0 para o Brasil. Vamos aguardar, né, que se cumpra esse palpite aí de José Carlos. Você arriscaria um palpite, Falcão, para o próximo?
2: Já falei, 2-1, só que 2-1 o coração fica acelerado.
0: Pulso, né?
2: Não, é que o coração...
0: Quer ver, coisa é quando fica o jogo todo empatado, quando é nos minutos finais, um time faz o gol.
2: Meu Deus do céu, e quando vai para a prorrogação? É. Então, eu espero que o Brasil faça 2 que na parte final tome 1. Mesmo assim, é uma pressão enorme ali.
0: Muito, né? Grande.
2: Mas não vai ser um jogo fácil, não, né? Jogo é de oportunidade. Conseguiu balançar a rede.
0: Agora você vê quem foi o Japão, não jogava nada, né, rapaz? Hoje já tá sendo temido.
2: Hoje. Não joga bem, tá jogando bem.
0: Tá jogando muito bem.
2: Tá jogando muito bem.
0: Um esquema tático ofensivo. 1:13. Eu vou ao intervalo? Eu jogo rápido, já eu volto com mais informações, contato com o povo. Tô aguardando a secretária Erlândia Souza. Daqui a pouco os repórteres Diego Moral, Del Santos e muito mais no Jornal da Nova, que dá um tempo e volta já.

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0: Ok, minha gente, 1h19, programa Jornal da Nova. O Falcão, você mudou o nome do seu sítio lá?
1: Já mudei.
0: Não era mais, não vai ser mais Rola Morta?
1: Não, já mudei já. Olha aí como vai ficar bonito, não vai?
0: Rapaz,
1: vou
0: vai
1: mandar
0: botar
1: fazer aqui, já
0: madeira.
1: Vou mandar fazer essa placa aqui, entendeu? Sítio Pôr do Sol. Olha o sol se escondendo lá atrás.
0: É um dos pôr do sol mais bonito que tem aqui na região.
1: O pôr do sol lá é atraente demais, porque a gente vê o sol se esconder por trás, por detrás da mata. Então fica realmente um negócio muito espetacular. E assim será a placa do nosso sítio. Sítio Pôr do Sol.
0: E diga uma coisa, pessoal das igrejas, quiser ir lá fazer um retiro, como é?
1: Deixa eu botar primeiro a piscina, né? Dá pra retiro espiritual, tranquilamente.
0: Olha, rapaz, é um lugar que é tranquilo.
1: Ô, meu amigo, bom demais da conta, senhor.
0: Você tá dentro da cidade, mas parece que você tá na roça.
1: Você parece que tá distante da cidade, né? Então, pra um retiro espiritual é espetacular o ambiente. A gente agora vai mandar subir mais bloco, que é pra murar, né? Uma parte que tem lá, é a parte que vai ficar a piscina, pra logo, logo, antes de começar, tá disponibilizando pras igrejas.
0: Olha, tá aí uma oportunidade que tá aparecendo, você que é da área das igrejas evangélicas, quiser de repente um local para fazer o retiro espiritual, fazer o encontro dos irmãos, de repente até um culto diferenciado junto à natureza, com silêncio, que isso é uma coisa assim rara hoje em dia, você encontrar o silêncio absoluto, e ali você tem. Aí não tem nada de pessoa botando som alto, não tem nada de máquinas fazendo barulho, nem carro.
1: Paredão, não.
0: Paredão, nem carro de som.
1: Não.
0: Nada de buzinação alta, certo? Então você chega ali, é perto de Piaú, é perto do Japumirim, você sobe uma colina e lá em cima aquele pôr do sol majestoso, né? Vai ser o sítio Pôr do Sol, ex-Rola Morta, né, Falcão?
1: Ex, mas esse nome agora vai morrer. Esse nome não pode botar. Como é que eu vou alugar pra aqui? Não, é o ex-Rola. Não. Agora é sítio Pôr do Sol e a gente vai estar falando direto, que é pra pessoal esquecer.
0: Esqueceu o Rola
1: Morta. O nome antigo.
0: Até porque a Rola já é morta, né? Não precisa mais tocar o nome dela.
1: Rapaz, o gato matou, hein?
0: Foi, rapaz.
1: O gato matou. Em volta e meia, agora mesmo, meu pai capinou tudo por lá. E aí os pássaros não vão lá pra ficar catando, né? Elas aparecem. Aí o gato vai devagarzinho ali e tenta pegar, né? Às vezes consegue.
0: O Marcelo mandou um recado aí pra gente. Fala, Marcelo.
2: Boa tarde, Celso. Boa tarde, Falcão aí. Boa tarde a todos os ouvintes da Nova. Celso, eu tô vendo a seleção do Brasil hoje com outros olhos, né? Eu sei que o brasileiro tá desacreditado, né? Mas se você for assistir a Copa do Mundo, você tá vendo que todo mundo aprendeu a jogar bola, né? Você viu o Equador ganhar da Alemanha, né? E eu tenho assistido alguns jogos, não tenho assistido todos, porque o trabalho não nos espera, mas eu acredito nesse Brasil, velho. Eu sei que a França tem um timaço, Portugal, Argentina tem um timaço, mas a gente sabe jogar bola também, a gente tem um ataque poderoso, a gente tem uma dupla de zaga muito boa, tem um meio de campo, os laterais, então eu confio plenamente nesse Brasil nosso, certo? Eu sei que não é fácil você levantar o caneco na Copa do Mundo com tantas estrelas aí que estão jogando. Mas nós somos estrela. Então, também, entendeu? Eu assisti o jogo do Japão ontem contra a Suécia. Não vi nada demais. Né? Nada demais. Se você procurar um 10 do Japão, um 10 da Suécia, você não encontra. Né? Então, eu acho que o Brasil pode chegar lá. Se os caras jogar bola como jogou a última partida, vai ser difícil vencer o Brasil. Mas, como eu tô lhe falando, eu tô com muita fé. Lancelotti é um treinador muito experiente e a gente já conseguiu ver qualidade em Lancelotti, né? Vou dar um abraço a todos vocês aí da Nova e dizer que o São Pedro tá por aí. Marcelo Ubi tá na área.
0: Ih, precisou de Ubi, é ele, Marcelo. Conhece Marcelo Falcão?
1: Marcelo é Uber. Ele participa, sempre participa da nossa programação aqui, do Jornal da Manhã, sempre tá ligado aí.
0: Qual o nome daquele rapaz que tem a banca de fogos ali na praça Salvador?
1: Ah, eu passei por ele hoje, viu? É. Quase que eu falo, rapaz, Celso não sabe seu nome. Ele falou comigo hoje, eu tava naquele trecho hoje, ele foi chegando de moto, ele falou comigo. Só que eu também, ele falou comigo, mas não sei o nome dele, não.
0: Tem que perguntar o nome dele. Pra ele mandar tá te um ouvindo agora. Pra ele, pessoal que vende fogos aí na praça.
1: Ele tá te ouvindo.
0: Salvador da Mata, um abraço pra você que eu não lembro o nome. Viu?
1: Acho que alô, mais desarrumado.
0: É, porque ele não disse
1: um abraço pra você que eu não lembro. Não.
0: Mas que tem a barraquinha de fogos, né?
1: Na Praça Salvador da Mata.
0: Praça Salvador da Mata.
1: Onde fica aquele ponto de mototáxi.
0: Isso, ali de junto da sorveteria. Onde também tem o jogo do bicho, né?
1: É lá, é lá.
0: E esses fogos hoje não vai dar muito certo, não, porque tá muito chuvoso o tempo, né? Falar nisso, será que vai entrar água no São Pedro, rapaz?
1: Rapaz,
0: será que vai entrar água?
1: Acredito que vai, né? Mas o pessoal não tá nem pra isso, não, meu amigo.
0: Teve uma época que deu chuva no São Pedro, o pessoal foi assim mesmo.
1: Eu tô preocupado porque botaram meu andinho pra tocar às 7 horas e eu.
0: Vixe, rapaz!
1: E aí eu quero perguntar, por que vai pra festa 7 horas? 7 horas pra dar 3 horas pra você estar na festa ainda? Não tem como, não.
0: É brincadeira, viu? 7 horas da noite é meio difícil.
1: A organização tem que rever isso aí, né?
0: Mas eu tava conversando com o pessoal
1: não é bom,
0: da.
1: Não, o artista
0: da
1: organização, não é bom,
0: porque o caso é que são 8 atrações, né?
1: Mas não era pra ter 1.
0: São 8 atrações, porque quando a prefeitura compra o pacote com as atrações na mão dos empresários, eles já trazem as 3 ou 4, são pacotes prontos, não há como você dividir. É igual como você compra o pacote de cueca.
1: Então coloque um dia a mais,
0: né? Não pode, que aí esse dia a mais é o dinheiro que eles vão fazer o São João nos bairros. O São Pedro dos
1: Bairros. E como
0: bairros.
1: Colocou
0: o
1: ano passado? Teve uma época aí, foram 5 dias. Eu acho que foram, não sei se foi o passado, foram 5 dias. Pode, rapaz, porque o que não pode é botar um artista. Vai lá tu tocar. Bota o acesso pra tocar 7 horas, tu vai tocar pra Praça Vazia.
0: É verdade.
1: É bom isso pro artista?
0: É verdade.
1: Não é bom, o artista quer tocar e quer que o povo aprecie. Fulano, rapaz, fulano então cantou muito, viu?
0: E muitas vezes o artista local é até melhor do que a atração que vem de fora.
1: Pois é.
0: Bota fé.
1: Só não tem aquela fama toda,
0: não,
1: né?
0: Tem a fama, não tem a produção. Mas no palco, como é que diz, o rendimento é o mesmo,
1: aquela banda
0: se não com, melhor.
1: A banda Cupim de Ferro é espetacular, a banda Cupim de Ferro é um forrozão espetacular.
0: 14 mano. Anos de trajetória.
1: 14 anos. Nossa, mano, não é espetacular? Aquela menina canta demais,
0: pois
1: a banda realmente é boa. É o Carol e
0: Adriano.
1: E Adriano Rios também. Eles, é espetacular também, mas infelizmente dá muito dinheiro aí a... Tu lembra aquele filho de Bruno Marrone?
0: Rapaz.
1: No contrato tava lá, tinha 30 mil reais.
0: Ei,
1: 30 mil reais pro cara só fazer abertura, cantar umas 5 músicas. Aí é que
0: não tem lógica um negócio desse, não, gente. Não tem lógica, não. Eu achava assim. Essas bandas que não tem a ver com a época do São Pedro, do São João, tinha que cantar em outra ocasião, em outra festa.
1: Quando que eu tô falando, não tô nem falando isso. Eu tô falando pelo valor que ele recebeu pra cantar umas 4 a 5 músicas na abertura pra abrir o show do pai. Mas também o show dele é assim, olha, a gente vai se contratar aqui o filho.
0: Pra o filho também ganhar e depois reparte a família.
1: 30 mil, não, ali foi 30 mil pra ele. É, foi 30 mil pra ele ali.
0: Brincar,
1: o que vazou aí, né? Rapaz. Aí pra pagar um artista aqui da cidade, não quer pagar 20 mil. Será que paga? Pois é.
0: Olha, estamos com 1h27. É um intervalozinho, um jogo rápido, né? Eu volto já já com o Jornal da Nova no seu rádio.

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0: E, gente, estamos com 1h29. Olha o Edu Santos passando por aqui, deixando o recado dele. Alegria, sextou. Fala aí, Edu.
1: Fala, Celso. Boa tarde. Aqui é o Edu.
2: É, Celso, eu também, viu?
1: Tô achando que essa seleção brasileira não tá essas coisas todas, não.
2: Eu prefiro assistir o jogo do Flamengo, né? Eu acho que se o Flamengo jogar contra a seleção brasileira, o Flamengo ganha. Porque a seleção brasileira hoje não é mais aquele time como era antes, não, né? Naquele tempo de Pelé, Cafu, né? Romário, entendeu? Hoje não tá aquelas coisas todas, não. É o Edu, ó.
0: É, já foi, né? O futebol, de maneira geral, não tem mais aquele rendimento que tinha antes. Mas também porque muita coisa se modernizou, né, Falcão? Hoje, o futebol hoje é rendimento, é esforço também, físico, né?
3: O povo também faz umas comparações que não tem nada a ver. O que é que tem a ver o Brasil jogar com o Flamengo? Você pega o Flamengo, tem jogadores de vários países. O Flamengo tem jogadores do Uruguai, tem da Colômbia. Dentre outros países, né? Vários jogadores. Aí não tem como, né? Como é que vai fazer isso? Como é que vai fazer? O Flamengo teria como disputar a Copa do Mundo? Não tem, porque tem que ser jogador só do país. Então não tem como. A seleção brasileira não tá ruim, não, moço. Pelo que apresentou ali, tocou a bola, dominou o jogo, não tá ruim, não. E se perder, um tem que perder. Um tem que perder nenhuma partida de futebol, um tem que perder ali, um tem que vir pra casa.
0: Não tem como a vida
3: toda ganhar.
0: É coisa natural. É natural. Já ganhou cinco vezes, né?
3: É natural.
0: Enquanto muitos times aí, como a Itália, que é tetracampeã, já tá 8 anos sem disputar.
3: Tá de fora, tá de fora, entendeu? Se perder, se ganhar é uma beleza, se perder, fazer o quê? Vem embora. Ô, gente, agora mesmo assim eu continuo torcendo pra seleção brasileira.
0: Você tá otimista?
3: Não, eu não tenho mais aquela emoção, mas eu sou torcedor. Milicena falou que o placar é 2-1.
0: Muito bem.
3: Milicena falou que o placar é 2-1, que ela falou, né, que o Brasil vai tomar um gol, aí Milicena quer que a gente infarte, é. E diz que no segundo tempo, com 40 minutos, o Brasil faz um, aí fica 1-1. Aí no acréscimo do árbitro, o Brasil vai e faz outro, de Neymar, ela falou. Aí você quer matar a gente.
0: É o otimismo.
3: Você quer matar a gente, viu, Milicena? Ela falou que de futebol ela entende.
0: Tá vendo?
3: Ela falou que...
0: E Belinha também tá sabendo.
3: Ela falou que bota Belinha lá, ó. Pra onde Belinha sinalizar, é aqui
0: o time vai ganhar. Seu gol.
3: O time vai ganhar.
0: Olha, estamos com 1h32, programa Jornal da Nova, a gente conversa com o povo, 8806-8468, aqui você interage. Eu vou chamar aí o repórter Del Santos, ele que traz as principais informações direto da região de Jequié. Del Santos é o repórter mais bem informado da região de Jequié, ele que inclusive... antes de todo mundo, traz as informações privilegiadas para você ficar sabendo, né? Vou aqui já buscar informações com ele, o Del Santos, que estava aí presente nos principais momentos do São João de Jequié, né? E traz também as informações de toda aquela micro-região, Lagedo, Planalto.

0: a polícia, esse homem estava com drogas, arma de fogo, e ele foi conduzido até a delegacia, apresentado, ficando lá à disposição ali da justiça. Segundo relatos da polícia, ele já tem passagem por diversos crimes, até na região, por tráfico de drogas, tentativa de homicídio, até roubos. Está detido na delegacia. Tentou roubar e foi preso. Isso aconteceu em Maracás ontem à tarde. A polícia militar conduziu até a delegacia um homem. Segundo informações, ele tentou roubar uma residência. A polícia militar foi até o local. Ele utilizou o meio de arrombamento à porta do fundo da residência de uma mulher de 45 anos. Segundo informações, ela não estava em casa quando ele adentrou na residência, mas foi percebido por vizinho, chamou a polícia e ele foi levado para a delegacia. Tentou fugir, é verdade, mas foi capturado pela polícia militar. Celso, o governo do estado, junto com o Corpo de Bombeiros, a Secretaria de Saúde, divulgou 52 casos de queimaduras por meio de fogos de artifício. Isso aconteceu na região do Recôncavo e também na região de Feira de Santana e região metropolitana de Salvador. Entre eles até tem uma criança. Deu entrada no HGE, setor de queimados em Salvador, devido às gravidades. O ano passado, aqui em Jequié, teve um cidadão que se queimou com fogo de artifício. Ele foi soltar um fogo numa região rural de um sítio que ele tinha aqui, que ele tem na verdade, e se queimou. Foi socorrido para o Hospital Geral Prado Valadares e depois encaminhado para o HGE. Nos casos de 54 casos que foram registrados, entre eles teve até aquela briga de espadas. Lembra da briga de espadas? Diz que é brincadeira de espada, mas não é brincadeira, não tem nada. A polícia militar foram em várias situações junto com o Corpo de Bombeiros e essas pessoas foram socorridas para o hospital. O alerta sempre é feito pela imprensa, também pelo governo do estado, pelo Corpo de Bombeiros, para evitar queimaduras, mas as pessoas não se atentam para esse fim, né? Realmente torcemos aqui que essas pessoas possam se recuperar dessas queimaduras graves, terceiro grau, segundo grau, muitos estão em estado grave. Tráfico de drogas em Jequié, uma pessoa foi parar na delegacia ontem à tarde. A polícia militar informou de que um homem foi conduzido até a delegacia ontem à tarde aqui por motivos de tráfico de drogas. Ele foi conduzido até a delegacia, apresentado, ficando lá à disposição aí da justiça. As informações das rodovias dão conta de que o plantão tranquilo nas últimas 24 horas, nos informa a Polícia Rodoviária Federal e Polícia Rodoviária Estadual. O alerta agora fica para as BAs, né? E também as BR, mas mais as BAs, que agora vão começar agora a maratona do São Pedro. Tem São Pedro para todo cotelado aí agora. Então todo cuidado é pouco. Informa aí a Polícia Rodoviária Estadual, Polícia Rodoviária Federal. Uma coisa que não aconteceu no São João está acontecendo agora, que é essa frente fria com chuva, né? Então requer muita atenção aí a você que vai viajar pegar as BRs e as BAs que cortam a nossa região. Então, essas são as informações das últimas 24 horas aqui de Jequié e da nossa região. Voltamos com você, Falcão, aqui no Jornal da Nove, até segunda, se Deus quiser.
1: Muito bem, olha, estamos com 1h37. Agora
2: segunda é feriado, né?
1: Segunda é ponto facultativo.
2: Você, né? Vai dar ponto, porque segunda e terça, né?
1: Eu sei o seguinte, que na Bahia, inclusive, é ponto facultativo por causa do jogo do Brasil, né? Que hora é o jogo do Brasil, Falcão?
2: 2 horas.
1: Pois é.
2: Não, tô falando você aqui, porque... Porque tem Pablo e tudo, aí você
1: tem essa fila. Rapaz, mas Pablo é de noite, rapaz. Não entra nessa não, Pablo é de noite.
2: Mas a partida não vai aguentar, vai vir pra cá meio grogue ainda, não vai aguentar não.
1: Ó, Pablo, o próprio Pablo já disse que o negócio é trabalhar, porque o dele já tá ganho, né?
2: Se fosse trabalhar, ele já tava rico. Se fosse trabalhar mesmo, pegar no pesado, ele não tava rico.
1: É verdade.
2: Pablo tá milionário hoje,
1: rapaz,
2: hein?
1: Até já tinha comprou, né?
2: É, foi? Tá milionário.
1: Agora eu queria saber se ele ganha esse dinheiro. Se é com eventos particulares ou é com não, dinheiro de prefeituras.
2: Não, particulares não tem como, né?
1: Pois
2: não
1: é.
2: Tem
1: como. Porque eu achava assim que as prefeituras deviam estar direcionando melhor os recursos que recebem via governo do estado para eventos culturais, eventos educativos, que essa é a função do poder público. Quando se tratasse de eventos apenas recreativos, que servem para enriquecer pessoas, aí era iniciativa privada. é a pessoa vender o ingresso, é a pessoa produzir.

0: produzir o evento, porque aí, quer dizer, o município e o estado ficaria livre para estar investindo naquilo que realmente importa, por exemplo, a educação de jovens e adultos, né? A alfabetização de pessoas que precisam começar a aprender a ler, a escrever. E esse negócio de dinheiros alto para artistas cantarem, se apresentarem nas festas, isso tinha que acabar, porque tem muitos setores que estão precisando desse dinheiro. Tem muitos setores precisando. É 1:39, chegou aí participação, vamos lá pelo 8806-8468, aí o Tani do Tinguí. Fala, Tani, boa tarde.
1: Olá, Celso, boa tarde, Celso. E aí, Celso, tudo beleza, né? Tudo na paz, a chuva aí. E aí, Celso, eu não vejo, vamos supor se sua banda também tá tocando em algum lugar, né? Que vocês são um sucesso da cidade. Uma banda bem cotada, vocês são bem cotados. Um grande guitarreiro aí, você, entendeu? E é muito bom ver as pessoas da cidade dando suporte à própria cidade, né? E aí, manda aquele abraço pra nós aqui no Tinguí, pra todos, né? Bolso Farinha, que muita gente ouve essa rádio aí, nesse programa de horários de vocês. Você, Falcão aí, Gênia, tá? Amanhã. E Pedro, eu, minha irmã, no Boa Constância. Aqui, né? E Marrom Alto, Marrom Alexista, valeu, garoto.
0: Muito bem, grande Marrom também, sintonizado lá com a gente. É, ali na Avenida Contorno, né? Grande Marrom Eletricista. Gente, estamos com 1:40, lembrando que nós estamos ao vivo no oferecimento da Gamil, a loja número 1, representante Steel para toda a região de Ipiaú. 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Chegando aí a parte participação, quem é ela, Falcão? É Dona Luzineide Souza. Diga, Dona Luzineide.
2: Boa tarde, Celso Romeu, mas esqueço o nome do outro. Ô, Celso Romeu, aqui é Neide aqui, por favor. Eu venho pedir encarecidamente a vocês, por favor, vê que vocês me ajudam. Eu tenho problema nas duas pernas, tô vendo nada duas pra perder minha perna. Tinha um benefício, tô com um benefício cortado, viu? Tô vivendo de doação. Moro aqui no Biratai, aqui na rua Humberto de Alencar, Castelo Branco. Ninguém me dá um socorro, gente, viu? Eu queria muito aí poder ir aí na rádio para ver que vocês, o que é que vocês fariam por mim aí. Ou se não, vocês veem essa mensagem aí, por favor, e me responde aí, viu? E me responde aí. Eu tenho até meu pix aqui no meu celular. Se vocês quiserem aqui, eu envio para vocês. Por favor. Eu tô precisando mesmo. Tô com 2 meses com aluguel sem pagar, com dinheiro cortado. Tô passando necessidade. Eu tô aqui desesperado da minha vida. Eu não sei nem o que eu faço mais. Neide aqui, eu moro na Vila de Baixo, rua Humberto de Alencar, Castelo Branco. Por favor, vê que vocês fazem alguma coisa por mim aí. Vê essa mensagem e me responde aí, por favor. Não esquece de me responder, não, por favor.
0: Olha, a situação da Luzineide, pelo que ela conta aqui pra gente, é bastante preocupante. Ela tá devendo aluguel, tá numa situação de necessidade de tudo. A gente pede a assistência social aí de Ibirataia que se manifeste, porque essa senhora tem que ter um atendimento por parte do setor público, um aluguel social, né? Um cadastramento no setor de receber cesta básica, receber uma renda básica para que ela possa viver, né? Atenção, setor responsável aí de Ibirataia. Prestar atenção no caso de Dona Luzineide, chamar ela para conversar, ela que mora no bairro de Nova Ibirataia de Baixo, entrou em contato com a gente aqui, será que não está sendo atendida? Atenção, setor aí da prefeitura aí Ibirataia, mandar aí o recadinho para saber o que é que está acontecendo com Dona Luzineide, se já procuraram, ela tem problema nas duas pernas, né? E tá pedindo aí encarecidamente qualquer tipo de ajuda que possa tirar ela da situação de extrema necessidade que ela está vivendo. 1h43, eu vou intervalozinho, um jogo rápido, e eu volto já já com a participação do povo, com a participação dos repórteres, com as últimas informações que estão chegando à reportagem na etapa final do Jornal da Nova desta sexta-feira.

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0: gente, olha, 1h46, recebi aqui a informação de que o São Pedro de Piauí, inclusive no site Piauí Online, está movimentando cerca de 3,5 milhões de reais em investimentos e fortalecendo a economia de Piauí. Prefeitura de Piauí, por meio de um intenso trabalho de articulação institucional e captação de recursos, garantiu aproximadamente 3,5 milhões de reais para a realização do São Pedro de Piauí, que acontece entre os dias 27 e 29 de junho, na Praça Álvaro Jardim. Os investimentos são provenientes de parcerias firmadas com os governos estadual e federal, além de recursos obtidos por meio de emendas parlamentares e da iniciativa privada. Reconhecido como um dos mais tradicionais festejos juninos da Bahia, o São Pedro de Piauí atrai milhares de visitantes de diversas cidades da região e de outros estados, consolidando-se como importante instrumento de valorização da cultura nordestina e do desenvolvimento econômico. Além de proporcionar lazer e entretenimento à população, a festa impulsiona diversos setores da economia, como hotelaria, bares, restaurantes, comércio, transporte, turismo e prestação de serviços, gerando emprego, renda e ampliando a circulação de recursos no município durante o período festivo. Essa é a informação que recebi aqui agora, em nome da Prefeitura Municipal, setor que nos relata aí o investimento da ordem de 3,5 milhões de reais nos festejos juninos que começam amanhã, as festas de São Pedro, começam amanhã na Praça Álvaro Jardim, em Ipiaú. Vamos chamando o repórter Dig Moral. Fala, Dig.
1: É a segunda. Valeu, Celso. Forte abraço. 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Celso, vamos agora para essa situação em que carro desliza em ladeira e quase cai de barranco no bairro Irmã Dulce. Um carro utilizado para transporte por aplicativo escapou por pouco de despencar de um barranco de aproximadamente 3,5 metros de altura no início da tarde desta quarta-feira, 25 de junho, na rua Anatália Paixão, conhecido como Subida da Embasa, no bairro Irmã Dulce. Segundo informações de moradores repassada a reportagem, o veículo transportava passageiros quando perdeu a aderência ao subir a ladeira. O motorista teria patinado sobre resíduos de materiais de construção espalhado na via, fazendo com que o automóvel descesse desgovernado até parar na beira de um barranco ao lado de uma construção. Apesar do grande susto, o motorista e os passageiros conseguiram sair do veículo em segurança e não sofreram ferimentos. Olha, amigos ouvintes, moradores da região se mobilizaram rapidamente e conseguiram retirar o automóvel do local. Um dos homens que ajudou na retirada do veículo comentou: por pouco não terminou em uma grande tragédia. Graças a Deus, né, que o pior não aconteceu. Ok, Celso? Vamos agora a Itaúna, em que jovem de 14 anos agride familiares e é conduzido à delegacia pela Guarda Municipal. Um jovem de 14 anos foi conduzido à delegacia após agredir sua mãe e, em seguida, ter ameaçado o padrasto de iniciais ENS, utilizando inicialmente um facão e, posteriormente, aparentemente uma faca. A guarnição da GCM foi acionada para atender a ocorrência após a mãe do jovem informar ter sido alvo das agressões. Ao chegar ao local, a guarnição constatou que o adolescente já se encontrava contido pelo padrasto, enquanto a genitora estava de posse da faca e do facão, objetos que haviam sido retirados do menor e entregue à equipe. O caso ocorreu na rua Raimundo Cajazeiro, bairro Novo, em Jitaúna. Diante dos fatos, todos os envolvidos foram conduzidos à delegacia territorial de Jequié para doação das medidas cabíveis. Meu pai do céu, menor, 14 anos. Em que mundo nós estamos, meu Deus? Agredindo a mãe e o padrasto, meu Jesus do céu. Mas é vida que segue, né, Celso? Vamos já ficando por aqui. Mas antes, mandar um abraço aos amigos ouvintes ouvindo a gente. Ao grande Luiz Balador, e daquele abraço também Bal Moral, Luciano Moral, Antônio Moral, Carlinhos Moral, a família Moral, seu Severo Moral, Nara também, Marlon na Fazenda Baixa Alegre e Roger, Kelly e todos os familiares em Itajibá ouvindo o Jornal da Nova. Um abraço a todos e até o próximo programa. Tchau, pessoal.
0: Ok, Diego, obrigado aí pela sua participação. Eu tenho aqui informações que o governo da Bahia decretou ponto facultativo na próxima segunda-feira por conta do jogo do Brasil na Copa do Mundo contra o Japão. Às 14h, todo mundo já em casa, tomando já a sua tubaína, todo mundo tranquilo para ver o jogo. Outra coisa, veículo final 7 podem pagar o IPVA com desconto até segunda-feira, Falcão.
2: O meu IPVA da moto é final 7.
0: Aí,
2: já preciso pagar. Só que eu não tô conseguindo pegar no aplicativo. Geralmente eu pego o boleto no aplicativo.
0: No Banco do Brasil.
2: Só que é pra quem tem conta. Eu não
0: algum
2: tenho
0: colega.
2: Conta, eu vou ver amigo, alguma pessoa.
0: Veja aí quem pode
2: o ano
0: fazer.
2: Passado que pagou foi tu.
0: Algum colega que mora
2: eu
0: no Japumirim, que trabalha em rádio.
2: Eu vou. Eu tenho que resolver aí pra pagar. Viu?
0: Mas quem vem trazendo a dica pra gente é ele, Alexandre Santana. Diga, Alexandre, boa tarde.
3: Alô, você, meu amigo e minha amiga, ouvinte. Muito boa tarde. Eu sou Alexandre Santana, estou por aqui nesta sexta-feira.

0: É dia 26 de junho de 2026, com notícias diretamente de Salvador para você. Olha, o adversário do Brasil na próxima fase da Copa do Mundo foi definido. A seleção brasileira vai enfrentar o Japão em um duelo de mata-mata na próxima segunda-feira, às 14h, no horário de Brasília. Com todo mundo na torcida aí pela nossa seleção, o governador Jerônimo Rodrigues assinou um decreto que estabelece ponto facultativo nos órgãos e secretarias estaduais. O expediente vai até às 11h e depois disso fica todo mundo liberado para acompanhar a partida. A regra vale para todos os órgãos e secretarias, com exceção daqueles serviços essenciais, né? Como os de saúde e segurança pública, por exemplo. Vale destacar que as horas não trabalhadas na segunda-feira vão ser compensadas conforme a orientação da SAEB, que é a Secretaria da Administração do Estado. O governador falou sobre isso. Vamos ouvir.
1: Esta segunda-feira, a partir das 11 horas, ponto facultativo, tá? Olha, o Brasil passou para a segunda fase da Copa do Mundo e, tendo em vista que o próximo jogo do Brasil na segunda fase será às 14 horas de segunda-feira, dia 29 de junho, de São Pedro, então estou aqui, ó, publicando o diário oficial. Nessa sexta-feira, ponto facultativo, o Estado e o servidor trabalhará de 8 às 11 horas e recomporá essa carga horária em um acordo e divulgação da SAEB, tá? Forte abraço, vamos pra frente, Brasil, valeu!
0: E olha, ontem a cidade histórica de Cachoeira, no Recôncavo Baiano, foi a capital da Bahia, marcando o início das celebrações pela nossa independência. Seguindo nesse clima, os apaixonados por história podem embarcar em uma verdadeira viagem no tempo pelos cenários que consolidaram a libertação do Brasil do domínio português. A FPC, que é a Fundação Pedro Calmon, vinculada à Secretaria de Cultura do Estado, abriu inscrições gratuitas para a última etapa da caravana da Rota da Independência 2026, que vai acontecer na próxima terça-feira, dia 30 de junho, aqui na capital baiana. A ação encerra um projeto histórico que percorreu 25 municípios do interior, promovendo educação patrimonial. O público interessado pode acompanhar o trajeto oficial em um ônibus exclusivo da caravana. As vagas são limitadas e voltadas para pessoas maiores de 18 anos. As inscrições devem ser feitas através de um formulário eletrônico que está disponível no site www.ba.gov.br/FPC. E atenção, você que tem carro, moto, ônibus, qualquer tipo de veículo automotivo, segue até a próxima segunda-feira o prazo para o pagamento do IPVA, o Imposto sobre a Propriedade de Veículos Automotores, com desconto de 8% para os veículos com placas de final 7. Esse abatimento vale para quem fizer a quitação do tributo em cota única, ou seja, o pagamento integral, tá? Se a opção for pelo pagamento em 5 vezes, sem o desconto, a primeira cota também vence no dia 29 de junho. O pagamento em cota única com um desconto de 8% pode ser feito por Pix através do portal ba.gov.br. Caso o contribuinte prefira quitar o imposto em cota única sem desconto, o prazo para a placa de final 7 é até 29 de outubro, ou seja, o encerramento total do prazo aí para pagamento dessa placa de final 7 é no dia 29 de outubro, mas para aproveitar o desconto é até a próxima segunda-feira, beleza? Essas são as nossas informações, eu fico por aqui, direto de Salvador, Alexandre Santana, um forte abraço.
2: Ok, Alexandre, obrigado pela sua participação, vamos para mais um final de semana. Tem São Pedro em Piauí, segunda-feira, o jogo da seleção, já no mata-mata, vamos ver Brasil-Japão, com a torcida em alta. Um forte abraço a todos, fiquem com Deus, um ótimo final de semana, chega Tafarel Miranda para mais um Tarde 89, e na segunda-feira a gente volta a se falar aqui no Jornal da Nova. Tchau.

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Nós estamos transmitindo em alto e bom som aqui de Piauí, Bahia, para toda a nossa região, para o estado e também para todo o planeta Terra através da internet. Muito prazer, eu sou o Tafarel Miranda, estou aqui com vocês na Nova até as 5 da tarde, comandando o Tarde 89. Fazendo você curtir as melhores músicas na sua tarde hoje chuvosa, hein? Depois de um longo período de tardes de sol forte, quente e tal, hoje, ou melhor, desde ontem a chuva começou a cair aqui na nossa região, valeu mesmo assim. Então, até as 5 tem um Tarde 89 na sequência, a partir das 5 tem a primeira hora do freestyle para você curtir ainda aquelas melhores músicas no seu fim de tarde e na sequência ainda tem o painel esportivo também com Tafarel Miranda. Valeu, valeu, hoje é sexta-feira, que maravilha! Hoje é sexta-feira, dia 26 de junho de 2026. Vamos ficar juntos, hein? Pelo nosso WhatsApp, você pode entrar em contato comigo, 98806-8468. Tarde 89. Pra começar, tem ela, Lara Larson com Crush, aqui na Nova.

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0: Sexta-feira, é bom demais, né? Sexta-feira, ouvindo a Tarde 89 aqui na Nova, é melhor ainda. Diego e Vitor Hugo, beijei a cura.
1: Obrigado.
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0: Vamos que vamos aqui na Nova FM, 2:18, tarde 89 até as 5, com o oferecimento da Nova Aliança Motores Elétricos e Irrigação. 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
0: 2:19 aqui na Nova, vamos de fechadão com o amor, Mumuzinho, aqui no Tarde 89.
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0: Vamos nessa, gente boa, 2h29 aqui na Nova. Vamos de Eli Just com Insônia na Madrugada aqui no Tarde 89 da Nova. 988068468. Alô, Edu Santos, tá aí na oficina do Galego, né? No ACM, ligado aqui na Nova, valeu!
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0: Tá aí pra você matar a sua saudade, Capital Inicial, primeiros erros aqui na Nova. 2h41, e a Thaís Lohan também tá ligada aqui na Nova.
1: Boa tarde, Tafarel.
0: Boa tarde.
1: Tô aqui em Aiquara, amor.
0: Oba! Essa tarde
1: fria, gostosa, recuperando as energias do São João. E tô aqui te ouvindo, viu? Beijo, amor. Bom trabalho.
0: Valeu, Thaís. Recarrega as baterias, porque o São João já foi. Tá vindo São Pedro. Olivia Rodrigues aqui na... Olivia Rodrigo aqui na Nova. Drop Beat aqui pra você curtir o melhor da sua tarde.

Música boa do jeito que você gosta aqui no Tarde 89 da Nova, Olivia Rodrigues. Cantando Drop Dead aqui na Nova, seu mais novo amor. 988-06-8468 é o nosso WhatsApp. Liga pra gente.

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0: Maravilha, maravilha, gente boa! Aqui na Nova são 2:51. Daqui a pouco vou contar pra você com antecedência o que vai acontecer nos capítulos de hoje das suas novelas da Rede Globo. Fique antenado, fique ligado, não saia de perto do seu rádio, porque o Tarde 89 aqui na Nova está no ar. 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Edu Santos, ligadão.
1: Tafarel, toca a música aí de Flávio José, vale o dia.
0: Pronto.
1: Estou ligadinho.
0: Pronto. Você pediu, seu pedido é uma ordem, Edu Santos, vamos lá. Flávio José, me diz, amor.

Aline Fela chegou aqui no Tarde 89, maravilhosa. Não mexe nas minhas gavetas, Danilo Davi, aqui na Nova. 3 horas em ponto.

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Muito prazer, você me conhece muito bem de outros carnavais. Eu sou Tafero Miranda, tô junto com vocês aqui na ZYV 527 9 FM, seu mais novo amor. Essa é a única rádio da Bahia que é 100% digital. Pois é, estamos transmitindo em alto e bom som aqui de Piauí, Bahia, para todo o nosso estado e também para todo o planeta Terra através da internet na sintonia 89,3. Rolando até às 5 da tarde aqui na Nova, o Tarde 89. Você pode entrar em contato com a gente, você pode fazer parte da tarde maravilhosa junto comigo. Mande sua mensagem aqui pro nosso WhatsApp 988068468. Mas não demora não, porque a sexta-feira é uma criança. Faça como nosso amigo Dedel, que mandou mensagem aqui pra gente dizendo o seguinte: boa noite, garoto. Boa tarde, garoto. Estou lhe ouvindo. Passa uma música do Roupa Nova. Tá bom, Dedel do quiosque aí no cinquentenário. Aquele abraço pra você. Obrigado pela sintonia. Vou lá no fundo do túnel, né? Buscar essa do Roupa Nova. Amo em silêncio.

0: Eduardo Costa marcando presença no Tarde 89. Imagina eu.
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0: Daqui a pouquinho tem um capítulo de hoje da sua novela Nobreza do Amor na Globo.

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2: Então, no capítulo de hoje da sua novela Nobreza do Amor, Caetana estranha quando Tonho fala no nome de Álica e Onildo deduz que se trata de Lúcia. Fortunato explica a Casemiro que fez um acordo com Carrapato a fim de pegar o bando de Belarmino. Dume afirma a Kenya que Álica é a única herdeira do trono de Batanga. Caetana se desespera ao ser informada de que Tonho teve uma piora e Álica a apoia. Kenya teme ser atacada caso os resistentes consigam destronar Gendal. Viriato questiona Sebastião sobre a contratação de Carrapato por ordem de Virgínia. E mais, Sebastião pressiona Virgínia a conseguir mais dinheiro para Carrapato. Fortunato e Casimiro rendem o bando de Belarmino e Kenya confronta Gendal. É o que vai acontecer hoje à noite no capítulo da sua novela A Nobreza do Amor, a sua novela das seis, na Globo.
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2: 3:21 na Nova. Vamos de Grupo Menos é Mais, Champagne.

0: Esse é o clima do Tarde 89 aqui na Nova. Não sei se tô solteira. Matheus e Cauã com Maiara e Maraíza. Maiara e Maraíza aqui na Nova.
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2: Então, hoje à noite, mais um capítulo da novela Coração Acelerado. João confronta Nayane e Bara. Palhares anuncia sua volta à rádio. Eduarda não consegue falar com agrado e desabafa com Zuzu sobre Leandro. Valmi pede perdão a agrado e afirma que a moça é o grande amor da vida de João Raul. Nayane arma um plano para retornar à sua casa e Gael comemora. Tem mais, Zila recruta Osmar para sabotar Janete e Zuzu. Ela explica como proceder para interceptar a entrega das Marias do Caturama. Gael e Nayane se aproximam. Osmar consegue sabotar o trabalho de Janete e Zuzu. E Eduarda decide se afastar de agrado e Leandro por um tempo. É o que vai acontecer hoje à noite no capítulo da sua novela Coração Acelerado, a novela das sete na Globo.
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0: tanto mal, faz tanto bem, tá na mente. Essa vai especial pra Janete, que tá ligada aqui na Nova, curtindo a nossa programação lá no bairro ACM. Valeu, Janete!
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1: Chegou a hora de contar pra você o que vai acontecer na noite desta sexta-feira na sua novela Quem Ama Cuida. Dora propõe um concurso para divulgar a escola de dança e atrair novos alunos. André decide trabalhar no escritório de Ademir para observar seus movimentos e ajudar Pedro. Pedro e Kleber decidem anexar um print do extrato de Tom aos autos do processo. Ingrid fala com Brigitte sobre a ordem de restrição e, apesar de repreender a irmã, também a acolhe. Liris avisa Nancy que Nancy está saindo do isolamento e tenta provocar medo em Adriana. Nancy deixa solitária. Liris vai ao ambulatório ser atendida por Adriana e diz ter sido empurrada por Nancy. Silvana chega ao apartamento de Pilar e a questiona sobre duvidar que Belmiro é pai de Tiago. É o que vai acontecer hoje à noite no capítulo de Quem Ama Cuida, a sua novela das nove na Globo.
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1: Nova FM. 3h53 na Nova. Alô, Simone. Tá lá no bairro Antônio Lourenço, ligando aqui na Nova. Valeu. Um abraço pra você, querida. Zé Neto e Cristiano, cadeira cativa, na Nova.

Forrozinho bom demais, né? Circulador de Fulon, poporri, é proibido cochilar aqui na Tarde 89 da Nova. 4 horas pontualmente, daqui a pouco tem informações do mundo dos famosos no

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0: Pois bem, minha gente, é muito bom saber que você está de boa nesta tarde de sexta-feira. Ligados aqui nas YV 527, 89,3 Nova FM. A única rádio da Bahia que é 100% digital. Essa aqui é o seu mais novo amor e eu sou o Tafarel Miranda. Tô junto com vocês aqui na Nova todas as tardes de segunda a sexta-feira a partir das 2 horas, comandando o Tarde 89. E a gente fica junto e você interage comigo através do nosso WhatsApp 988-068-468. Mande agora a sua mensagem de texto. Eu mando um abraço aqui pro Marrom, aqui na Avenida Contorno, sempre ligado na Nova. O Jânio tá trabalhando, tá no posto na hora dessa, ô Jânio, tá em casa com o cochilando, hein? Ó a música, hein? É proibido cochilar. Um abraço a todos vocês, obrigado, gente!
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0: 4:02 da Nova. Glória Groove, nosso primeiro beijo aqui no Tarde 89.

assim que a gente passa uma tarde juntos aqui na Nova FM, curtindo forró, curtindo pagode, sertanejo, nacional, internacional, aqui rola de tudo no Tarde 89, já é Pericles!

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0: Então vamos com o Link, trazendo notícias do mundo dos famosos. Falar do jornalista da Rede Globo de televisão, Alex Escobar, que anunciou que não seguirá na cobertura da Copa do Mundo. O apresentador da Globo comunicou a decisão ontem à noite por meio das suas redes sociais, após enfrentar um problema de saúde durante a viagem aos Estados Unidos. Embora os exames não tenham apontado nenhum quadro grave, o jornalista contou que prefere interromper as atividades profissionais nesse momento para investigar a causa do mal-estar e recuperar a tranquilidade. Amigos e amigas desta rede, estou deixando a Copa. Embora nada de grave tenha sido descoberto nos exames que fiz aqui nos States, não me sinto seguro para seguir, disse ele primeiramente em uma rede social. E ele prosseguiu falando o seguinte: passei esses dias pensando, avaliando, conversando com os colegas da Globo, família, e o melhor a fazer agora é parar e resolver o BO. Claro que fica uma frustração, tava me divertindo muito, mas estou bem. Obrigado pelo carinho, vou atualizando a situação por aqui. Boa, Vini Brasil. Foi o que disse aí o Alex Escobar, jornalista esportivo da Globo.
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0: 4h23 aqui na Nova. Vamos de Alexandre Pires e Ana Castela. Eu esqueço.

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0: a apresentar Ligue.
1: E olha, gente, Manu Rolet voltou a movimentar as redes sociais ao publicar imagens que levantaram suspeitas sobre um possível romance dela com Eric Pulga, jogador do Flamengo, também da seleção chilena. Solteira desde o fim do seu relacionamento com o influenciador Asaf Melo, a modelo de 18 anos, Manu Rolet, que é filha do ator Du Moscovis e Cynthia Rolet, compartilhou registros que chamaram a atenção dos seus seguidores. Em seu diário no Instagram, Manu mostrou capturas de tela de conversas no WhatsApp. Entre elas, apareceu uma troca de mensagens com Neymar e uma outra com Eric Pulga. Ao publicar as imagens, ela escreveu: hahaha, meu WPP, que eu vou te contar, não sei nem o que quer dizer isso não. Pois é, na conversa com Neymar, a interação se limitou a uma mensagem de incentivo. Em contrapartida, o diálogo com Eric Pulga despertou maior curiosidade. O jogador do Flamengo perguntou o que Manu estava fazendo naquele momento, o que alimentou as especulações entre os fãs deles. Meu Deus do céu! Além disso, outro detalhe reforçou os rumores. A modelo publicou uma foto diante do espelho em um quarto que, segundo internautas, pertence ao jogador. O ambiente chamou atenção por causa das luminárias sobre a mesa de cabeceira, iguais às que aparecem em registros anteriores feitos por Eric Pulga em sua casa na Barra da Tijuca. Será que tá rolando mesmo, hein? Ah, sei não, o Pulga é pegador.
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1: Quatro e trinta e três aqui na Nova. Vamos de Simone Mendes. Eu menti.
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0: Tá aí, música bonita do Ferrugem aqui no Tarde 89.
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0: começa a apresentar Link.
1: É, e Link é comigo mesmo. Notícias dos famosos. Olha, a cantora Lauana Prado pegou alguns fãs de surpresa ao cancelar o último show de sua agenda antes da licença maternidade marcado para o dia de ontem no interior de São Paulo. Contudo, a medida foi anunciada apenas como uma precaução para preservar a saúde da artista, que está grávida de 8 meses. Segundo a equipe da artista de 37 anos, Lauana Prado está bem, mas já está em acompanhamento por profissionais de saúde. O cancelamento da apresentação aconteceu por ordem médica para garantir o bem-estar dela e também do bebê, que vai se chamar Dom. A artista precisou cancelar o show que aconteceria em Santa Fé do Sul, priorizando os cuidados necessários nesse momento. A decisão foi tomada de forma preventiva, visando garantir tranquilidade e bem-estar para a mãe e para o bebê, foi o que informou a equipe da cantora. A assessoria de Lauana Prado também informou que ela seguirá em repouso e se dedica aos preparativos para a chegada do primeiro filho, que foi planejado e muito desejado por ela e por sua noiva, a influenciadora Tati Dias. Tá de boa, né? Tem que pensar primeiro na saúde, depois se pensa, né, na grana, no show, em tudo que ele envolve.
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1: 4h56 aqui na Nova Caju pra baixo, incomoda.

Pronto, Estaca Zero Vivim, com essa aí a gente vai encerrando o Tarde 89 desta sexta-feira maravilhosa aqui na Nova. Pois é, mas eu não tô indo embora não, hein? Daqui a pouquinho tem a primeira hora do Freestyle e eu continuo com vocês, claro, aqui na Nova.

5h02 aqui na ZYV 527, 89,3 9 FM, seu mais novo amor. A única rádio da Bahia 100% digital. Eu sou o Tafarel Miranda, continuo com vocês aqui na Nova, começando agora a primeira hora do Freestyle, trazendo Take On Me com Aha.

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aqui na Nova, 5h50. Continuando com a primeira hora do Freestyle, para você curtir as melhores músicas no seu início de noite, trazendo John Osborne, On of Us, aqui na Nova.

Sem Limites para Sonhar. Fábio Júnior e Bon Taylor aqui no, tá, no nosso Freestyle da Nova, que fica por aqui, mas volta a partir das 7 horas depois do painel esportivo. E eu já apresento para você aqui na Nova FM seu mais novo amor.

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0: Meu muito boa noite para todos vocês que estão com seus rádios ligados aqui na Nova FM, seu mais novo amor. São 18 horas e 4 minutos. Hoje é sexta-feira, dia 26 do mês de junho do ano de 2026. E a partir de agora está entrando no ar o mais completo programa do Rádio Esportivo do Brasil.
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0: A partir de agora até às 19 horas, o nosso compromisso é manter o nosso ouvinte sempre muito bem informado de tudo o que acontece no esporte de Ipiaú, de nossa micro-região do estado da Bahia, do Brasil e do mundo. 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Vamos nessa, abrindo espaço para o nosso ouvinte interagir conosco através do nosso WhatsApp 988068468. 988068468. Alô, Cláudio aí da Rua da Granja, anotou? Pega o celular aí, 988068468 é o nosso número de WhatsApp e tem bolão hoje! Isso, pro jogo de segunda, Brasil e Japão, 14h, qual é o seu palpite? Vai ter um vitorioso? Qual será o placar da vitória, do Brasil ou do Japão? Ou será que vai ter empate? Qual é o placar desse empate? Mande agora a sua mensagem de texto ou de voz para o nosso zap, dizendo o seu nome, de onde você mora também, né? E também o placar do jogo Brasil e Japão, segunda fase da Copa do Mundo! E falando em Copa do Mundo, meu irmão, vamos começar, claro, falando dela, os jogos que foram realizados ontem e também hoje pela Copa do Mundo da FIFA. Bom, ontem nós tivemos aqui os seguintes resultados, da noite, né? Nós tivemos ontem, cadê, moço? Dia 25, aqui, ó, os jogos aí que a gente não tinha falado ontem. Japão 1, Suécia também 1. Tunísia 1, Holanda 3. Aí ontem também nós tivemos aqui Paraguai e Austrália 0-0, segundo 0-0 da Copa, e a Turquia surpreendendo os Estados Unidos, vencendo o jogo por 3-2. Hoje, goleada do Senegal 5-0 sobre o Iraque, e goleada também da França 3-1 sobre a Noruega. Bom, os jogos que vão acontecer na noite de hoje ainda, anota aí porque tem jogão. 9 horas, Uruguai e Espanha. No mesmo horário, Cabo Verde e Arábia Saudita, pelo grupo H. Aí nós teremos às 0 hora de hoje, de amanhã na verdade, né? 0 hora de amanhã, meia-noite de hoje, digamos assim, Egito e Irã, Nova Zelândia e Bélgica. Amanhã, 18 horas, a bola vai rolar para Panamá e Inglaterra, Croácia e Gana. Esse jogo merece muita atenção. Amanhã também, 8:30, teremos, da noite, né? Colômbia e Portugal, prenúncio de jogaço. República do Congo e Uzbequistão. Amanhã também, encerramento da rodada aqui, da primeira fase, né? Às 11 horas da noite de amanhã, Jordânia contra a Argentina e a Argélia enfrentando a Austrália, certo? Bom, na próxima fase da Copa já temos aqui os jogos, né? Dia 28, domingo, 4 horas da tarde, confirmado, África do Sul encarando o Canadá. Na segunda-feira, 2 da tarde, Brasil e Japão. Segunda-feira também, às 5:30 da tarde, a Alemanha enfrenta um dos colocados com terceiro lugar. Segunda-feira, 10 da noite, Holanda e Marrocos. Na terça-feira, 2 da tarde, Costa do Marfim e Noruega. A França joga também na terça-feira, 18 horas, contra um terceiro colocado. Mesma situação do México, que vai jogar na terça-feira às 10 horas da noite contra uma equipe terceira colocada na tabela da Copa do Mundo. Ainda temos aqui, dia 1º, já na quarta-feira, o confronto entre o primeiro colocado do grupo L. No grupo L, cadê o grupo L? Podemos ter Inglaterra, Gana ou Croácia na primeira colocação desse grupo, que vai enfrentar um terceiro colocado. No grupo, teremos também no dia 1º desse mês de julho, pelo grupo, o primeiro colocado do grupo G. O grupo G pode ser, na primeira colocação, Egito, Irã ou Bélgica. São aí os times que podem chegar à primeira colocação, e quem for primeiro do grupo G vai enfrentar um classificado entre os terceiros colocados. Dia 1º também, 9 da noite, teremos Estados Unidos contra Bósnia. Estados Unidos e Bósnia. No dia 2, teremos o primeiro colocado do grupo H, podendo ser Cabo Verde, Uruguai ou Espanha. Um desses vai enfrentar o segundo colocado do grupo J, que pode ser Áustria, Argentina ou Argélia. Provavelmente aqui, segundo do grupo G, vai dar Austrália, Áustria ou Argélia. Muito possivelmente, certo? Ainda temos no grupo, no dia 2, o segundo colocado do grupo K, podendo ser Colômbia, Portugal ou República Democrática do Congo, enfrentando o segundo colocado do grupo L. Deixa eu dar uma olhada aqui, podendo ser Inglaterra, Gana ou Croácia. Ainda temos no dia 3 de julho, à meia-noite, Suíça enfrentando um terceiro colocado. Dia 3 também de julho, 3 horas da tarde, Austrália enfrentando o segundo colocado do grupo G. No grupo G, podendo ser Irã, Egito ou Bélgica. Dia 3, 7 da noite, Argentina enfrentando o segundo colocado do grupo H, podendo ser Uruguai, Espanha ou Cabo Verde. Você imagina o jogo de hoje, que dificilmente a Argentina deixará de ser primeira colocada. Se o Uruguai bate a Espanha hoje, a Espanha vai para a segunda colocação. Agora, se Cabo Verde vence a Arábia Saudita e a Espanha não vence, perde para o Uruguai se classifica em primeiro, Cabo Verde vai à segunda colocação e a Espanha cai para a terceira posição. Aí poderemos ter, até no caso da Espanha ficar na segunda colocação, a Espanha pode enfrentar a Argentina. E por final, 10:30 da noite do dia 3 de julho, teremos o primeiro colocado do grupo K, que pode ser Colômbia, Portugal, né? Um dos dois, enfrentando um terceiro colocado na tabela de classificação. E a gente tá falando aqui de terceira colocação, olha a classificação atualizada dos terceiros, viu? Temos aqui, ó, Suécia, Equador, Bósnia e Paraguai. Esses com 4 pontos já estão classificados matematicamente. Aí vem Senegal, Croácia, que ainda vai jogar, Coreia do Sul, Argélia com um jogo ainda para fazer. Essas seleções têm 3 pontos, podendo subir aqui na tabela e mudar tudo. Aí, do lado de fora, nós temos aqui Escócia, também com 3 pontos, Cabo Verde, que ainda vai jogar, com 2 pontos, a Bélgica, que ainda joga e tem 2 pontos, e a República Democrática do Congo, com 1 ponto ganho e ainda tem uma partida para jogar. Quem tá aqui, ó, com o coração na mão é a Coreia do Sul, né, que tá muito difícil de se classificar por conta de outros que ainda vão jogar pela última rodada da primeira fase da Copa do Mundo.

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0: Vamos nessa, já estamos de volta aqui na 9FM, 18h23 na Bahia. Seguindo em frente com o nosso painel esportivo, o show do Esporte Notícia no campo do seu rádio. E olha, tá valendo bolão, hein? Tem bolão pro jogo de segunda-feira. É, 16avos da Copa do Mundo, Brasil e Japão. Quem vence ou dá empate? Quem acertar o placar, quem cravar, vai acertar dois, vai ganhar dois prêmios. Um lá da Ótica São Lucas, certo? Quem ganhar vai ganhar um presente, um prêmio da Ótica São Lucas, e tem também camisa estilizada do Chute Certo. O kitzinho do chute, o kit do torcedor do Chute Certo. Então, não perca tempo, mande agora o seu palpite para o nosso WhatsApp 988068468. E a galera já começou, a galera já mandou, aqui já tá mandando os seus palpites para o jogo de segunda. Cadê você? Quem é que tá aí? Eliseu Pimentel, fala com a gente, Eliseu Pimentel, boa noite.
1: Boa noite, Tafarel, a nação corintiana. O Grande Pio, o Cezé Bala, o Selenito, Elias do Bahia, Yarley, João do Avião. Vamos que vamos, Brasil. Brasil 3, Japão 0.
0: Certo.
1: Boa noite, Tafarel. Um ótimo final de semana para essa galera massa que sempre está aí atento aos palpites. Brasil 2, Japão 0. Eliseu Pimentel.
0: Ah, tá certo. Você tinha falado 3, né? Tirou 1. Beleza, então. O Paulo César, da Toy, já diz aqui, ó, o Brasil vai ganhar de 3-0. É o palpite do Paulo. Certo, Paulo? Tá confirmado aqui o seu palpite de 3-0 para o Brasil. Tô gostando que a galera tá confiando na seleção brasileira. O Edilson lá do supermercado Compra Aqui disse que vai ser quanto? 2-0 para a seleção brasileira diante do Japão. Então não perca tempo. Quer ganhar dois prêmios? Um prêmio lá da Ótica São Lucas e também o kit torcedor do Chute Certo. Mande agora o seu palpite pro jogo entre Brasil e Japão. Deixa eu ver aqui, seu Zé Paula falando com a gente. Boa noite, seu Zé.
2: Boa noite, Paulo Henrique. Um alô aí pra toda que escuta Panorama Esportiva, certo, por este horário, pra todo mundo. A meu placar, Brasil e Japão.
0: Sim.
2: 2-0, Brasil. Valeu, certo, uma boa noite, valeu, para todos.
0: Valeu, seu Zé Bala. Cadê o Paçoca? Esse aqui já ganhou prêmio, já ganhou prêmio. Fala aí, Paçoca. Ganhou 5 quilos de coxa de frango lá do Modelo Supermercado. Fala, Paçoca.
3: Boa noite, Tafarel. Boa noite, ouvinte do painel esportivo. Tá falando aqui, é Paçoca, da Avenida Jequitibá. Tá, foi o placar do jogo, tá? É Brasil 3 e Japão 1.
0: Valeu, Temilson diz aqui que o Brasil vai ganhar de 2-1. E você, Jobé? Fala com a gente, boa noite.
4: Boa noite, Tafarel. Boa noite, Paulo Henrique. Uma boa noite aí pra Jarley, pra Pio da Tilápia, pra Bulegão, Bulego, Biléu e a galera do Emburrado aí, pessoal. Pessoal, o problema da SAF aí é o que o 77 entrou com 31% e tinha que fazer o segundo aporte. E eles não fizeram, né? E ficaram nessa antipatia aí, né? De não querer repassar e enrolando, né? E o outro lado também tem muito colarinho sujo pelo meio, e aí tem que limpar tudo para essa compra do Vasco acontecer. Mas vai dar certo aí, professor. Vai dar certo e a gente vai vir com o timão aí, né? Pra cima aí, né? E vai ter muito clássico pela frente aí. E o homem falou que não vai. Desistir de comprar a SAF e de trazer muito título ainda para o Vasco aí. Mas é isso aí. Quanto o Brasil, professor, o Brasil e Japão aí vai ser 3-1 Brasil aí, mas tem que consertar essa defesa aí, que essa defesa ainda tá batendo cabeça aí, viu, pessoal? E oitava de final, eu não garanto nada não, viu, pessoal? Valeu, boa noite aí pra todos aí, um bom final de semana.
0: Valeu, grande job, obrigado aí, 18h27. 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
0: 18:29, segue o nosso bolão, tem dois prêmios para o jogo de segunda, Brasil e Japão. Qual vai ser o placar? Quem cravar, companheiro, leva um prêmio, um presentaço da Ótica São Lucas e também tem o kit torcedor do Chute Certo. Cadê? O Alexandre diz aqui, é 3-1 Brasil. E o Osmar, qual é o palpite? Osmar do posto.
6: Boa noite, Tafa. Boa noite, Tafa. Aqui é Osmar. 3-1 Brasil. 3-1.
0: 3-1 para o Brasil, né, Osmar? Pronto, você falou. Se você falou, Osmar, tá falido. 3-1 para o Brasil, tô anotando aqui. E cadê quem mais? Tonhão Pintor, fala com a gente. Boa noite, Tonhão.
7: Ô, Tafarel, Miranda, Tonhão Pintor. Eu vou sustentar o meu palpite da semana passada. Meu palpite é 2-1. 2-1 Brasil. Tá certo? Valeu, Tonhão Pintor. Valeu, tchau, boa noite.
0: Um abraço pra você, Tonhão. Cadê o Betão? Meu companheiro velho de guerra, Beto.
8: Boa noite, meu boa amigo noite. Tafarel Miranda. Boa noite, Paulo Henrique. Boa noite a todos os ouvintes da Nova. Boa noite a todos aí que tá ouvindo a programação aí, nesse momento aí. E aí, Tafarel, eu vou botar meu pra cá aí, viu, Tafarel?
0: Fica à
8: vou
0: vontade.
8: Falar aí, certo? É 2-1 Brasil, 2-1. Valeu, Tafarel, boa noite.
0: Valeu, boa noite pra você também, grande Beto. Cadê? Deixa eu ver aqui quem é bom de palpite, o Nilo, que ganhou o kit lá do Chute Certo. Boa noite, Nilo.
9: Tafarel, boa noite. Nilo da autoescola. O palpite pro jogo de segunda-feira, 3-0 Brasil.
0: Valeu, Nilo.

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interesse na contratação de Franklin Carvalho, atual técnico do Botafogo, para assumir o comando da equipe vascaína. O nome do Franklin Carvalho já era bem avaliado pela diretoria do Vasco da Gama, mesmo antes do afastamento de Pedrinho da gestão da SAF do Vasco. Pedrinho, que participou das decisões do futebol vascaíno, sempre foi um admirador do trabalho de Arthur Jorge, ex-treinador do Botafogo, e chegou a tentar sua contratação depois que o Vasco demitiu o Fernando Diniz, isso lá em março desse ano. Naquela ocasião, o clube acabou acertando com Renato Gaúcho. Franklin Carvalho foi auxiliar de Arthur Jorge durante a campanha que terminou com a conquista pelo Botafogo do Brasileiro de 2024 e do campeonato da Copa Libertadores também daquele ano. Botafogo trouxe ele para o comando técnico, titubeou um pouco, mas aí conseguiu até se acertar, vivendo um momento, digamos, mais de paz. E agora o Vasco está interessado. Aí eu pergunto, será que o Vasco está querendo tudo do Botafogo? Que queria o Arthur Jorge. Não deu certo. Agora quer o Franklin Martins. Resta saber se o Franklin Martins está disposto a trocar o Botafogo pelo Vasco da Gama. Outra informação aqui para a torcida do Botafogo também é que Neto, goleiro, não é mais goleiro do Botafogo. O clube e o jogador entraram em um acordo e acertaram a rescisão de contrato. E a rescisão já até apareceu no boletim informativo diário da CBF, conhecido como BID, no dia de hoje. Neto tinha contrato até junho do ano de 2027. Tinha mais um ano de contrato e era dono de um dos maiores salários do elenco do Botafogo. O Botafogo acertou com o goleiro e vai pagar parte da dívida que tinha com o jogador. E o clube tem informação de que Neto já está próximo de outro time, mas não sabe ainda. Neto até estava nos planos da comissão técnica, mas depois de reuniões recentes com o staff do goleiro, a diretoria do Botafogo indicou a possibilidade de uma rescisão amigável. O Neto, que não parece, mas já está com 36 anos, e eu tenho informações de que ele recebeu sondagens de clubes da China, do Catar e também da Itália. Eu tenho certeza que a torcida do Botafogo, uma hora dessa, tá saltando foguetes. Não é pelas festas juninas, e sim pela saída de um goleiro que tinha muito nome antes de chegar ao Botafogo. Inclusive chegou até a seleção brasileira, Barcelona e tal. Mas quando começou, nos últimos jogos, realmente o Botafogo, esse ano, na verdade, o Botafogo não tá tendo nenhum pingo de sorte com o goleiro. Nenhum pingo de sorte. Que quando você pensa que um falha, você fala, vamos botar o reserva, o primeiro reserva. O reserva falha também, entrega o ouro. Não, vamos botar o terceiro, vai, começa indo bem, daqui a pouco entrega o ouro também. É uma dificuldade só pro botafoguense. 18:40, hora certa da Bahia. 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
0: Vamos que vamos, 18 horas 43 minutos, hora certa da Bahia. E aí, tá afim de ganhar dois prêmios de uma vez só, companheiro? É fácil, né? Basta você mandar o seu palpite pro jogo de segunda-feira, 14h, 16avos da Copa do Mundo, Brasil e Japão, quem ganha? Ou dá empate? Ó, lembrar que só vale o tempo normal, eu não conto prorrogação, porque se der empate no tempo normal, vai ter prorrogação, se continuar empatado, decisão de vaga nas cobranças de penalidades. Eu quero saber só o placar do tempo normal, da Brasil, da Japão ou da empate? 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Tem também o kit torcedor do Chute Certo. 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Cadê? Quem é que tá aqui comigo agora? É o Marquinhos? Ah, quem é vivo sempre aparece, hein, Marquinhos?
2: Boa noite, Tafarel.
0: Boa noite.
2: Boa noite toda moçada que tá ouvindo esse programa aí. Marquinhos Vascaína apareceu de novo, Tafarel.
0: Graças a Deus.
2: Pra cada jogo, viu? Brasil 4, certo? Japão 0. Quero ganhar sozinho, viu?
0: Marquinhos,
2: tô de volta, viu, Tafa? Valeu.
0: Graças a Deus, você tá muito guloso, quer tudo sozinho. Lembrando também que é outra coisa, né? Eu tô vendo aqui, tem uma enxurrada de placares, 3-1, 2-1. São os mais falados. 3-0 também. Se houver mais de um vencedor, eu vou fazer sorteio, porque tem que levar os dois prêmios à mesma pessoa, hein? Não vou dividir prêmio, não. Cadê Antônio Pereira também participando do nosso bolão?
3: Boa noite, Rafael Tafarel.
0: Boa noite. Da Nova. Certo.
3: Meu placar vai ser 2-1 Brasil, viu, Tafarel? 2-1 tá ótimo.
0: Pronto, valeu. Beleza. Valeu, seu Antônio. Cadê o Tonho da Banana? Fala aí, Tonho.
4: 1-0 pro Brasil, Tonho da Banana.
0: Falou e disse.
4: 1-0, viu?
0: Valeu. Tá anotado aqui, Tonho. Lembrando também outra coisa, é muita gente mandando aqui mensagens, né? Querendo participar, dando seu palpite. Não vai dar tempo de colocar todo mundo no ar, não vai dar tempo de ler o placar de todo mundo, mas tenha certeza que você mandando mensagem, dando seu palpite, você tá participando do nosso bolão. Seu Elias, direto da Cidade Sol, boa noite, seu Elias.
5: Boa noite, Tafarel Miranda, uma boa noite para Renatão, para Temilson, para Osmar, para Jarley Pintor, para Jorge do Algodão Doce, para Zé Bala, para Machado Trecado, para Bubu, para João do Avião, para Valdir, para Osmar, para Paulo Henrique e para Rita, para também para Marbelle Tricolor e todos que estão sintonizados no painel esportivo. Já chega, Brasil! 2-2.
0: 2-2? Essa
5: que é a... Já chega, que você topou agora é o Japão, então é 2-2.
0: Ah, tá bom, seu Elias, valeu, um abraço.
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0: 18h51 aqui na Nova FM, seu mais novo amor. É o painel esportivo que tá no ar, galera. Até às 7 horas, mantendo você bem informado de tudo o que acontece no esporte de Piauí, de nossa micro-região, do estado da Bahia, do Brasil e do mundo. Vamos falar aqui de Série B do Campeonato Brasileiro. A 15ª rodada da Série B começou ontem com um empate de 2x2 entre Cuiabá e Londrina. As duas equipes, Cuiabá tá subindo na tabela, né? O Londrina permaneceu na zona de rebaixamento. O Cuiabá agora já está na 10ª colocação com seus 20 pontos, mesmo número de pontos do Náutico. E a bola volta a rolar hoje, hein? Volta a rolar hoje com a partida entre Novo Horizontino e Vila Nova, daqui a pouco às 7 horas. O Novo Horizontino é o quarto colocado com 24 pontos. Podendo chegar a terminar a rodada na segunda colocação. Já o Vila Nova é o líder absoluto. 28 pontos. Vencendo hoje, pode abrir mais pontos ainda. Já tem 3 na frente de Sport, de São Bernardo e Sport, que vem a seguir. E tropeçando essas duas equipes, Vila Nova de Goiás vencendo hoje, pode ampliar a sua liderança. Amanhã, 11 da manhã, teremos uma única partida. Não, perdão, uma única partida não. São dois jogos amanhã. 11 da manhã, não me pergunto por que esse horário, né? Operário e América se enfrentam no estádio Germano Gruger. Amanhã também às 4 horas, no Heriberto Rilse, teremos o Criciúma jogando contra a equipe do São Bernardo. 18h53, vamos voltar aqui aos nossos ouvintes, palpitando, tá valendo um presente, um prêmio da Ótica São Lucas, o melhor lugar para você comprar o seu óculos, seja ele de grau ou esportivo, tá bom? E também vale um kit torcedor do Chute Certo. Cadê? É a Jade ou é a Zenilda? Fala comigo, boa noite, quem é?
1: Boa noite, Tafarel. Aqui é Jade, da Roda Grande. O meu placar pro jogo de segunda vai ser 3x1 Brasil.
0: Pronto, valeu, Jade. Cadê? O Ideraldo Lima, também ligado na Nova. Fala aí, Ideraldo Lima.
2: Boa noite, Tafarel.
0: Boa noite.
2: Aqui é Ideraldo Lima de Birataia. Meu placar pra segunda-feira é Brasil 2x0.
0: Beleza. Valeu. O Joelson já falou que o Brasil vai ganhar de 2x0 também. E o Renatão do Mengão?
3: Boa noite, Tapara Miranda. E o painel esportivo, Tapara Miranda. Segunda-feira vamos de Brasil. Brasil e Japão, Tapara Miranda. É avançar para as oitavas e finais. 14h vamos de Brasil. Tapara Miranda, o placar do jogo vai ser Brasil 2x0. Coloca aí, Tapara Miranda.
0: Já no coloquei.
3: Placar do bolão do painel esportivo, Brasil 2x0. Isso aí, vamos de Brasil. Brasil, Brasil, Brasil, pra avançar, tá formando paz, oitava.
0: Beleza, Renatão, um abraço pra você também, meu querido. Cadê? Quem fala agora é o seu Nivaldo, direto do Japumerim. Manda um placar aí, seu Nivaldo.
4: É, meu placar no Brasil e Japão é 3x2 no meu placar.
0: Certo.
4: Que aquela defesa do Brasil, ninguém teve muita confiança, não. Não é tanta defesa como aquele goleiro. O goleiro da seleção era pra ser Fábio. Quem tá falando aqui é já suspenso do Japumerim, viu?
0: Certo.
4: Um abraço pra todos aí.
0: Certo.
4: Todos flamenguistas também.
0: Valeu, então. É o Gerson Preto, né? Eu falei Nivaldo, mas é o seu Gerson Preto, direto do Japumerim. Valeu, grande Gerson! Gilvan, da rua Dom Pedro II, fala com a gente, boa noite.
5: Boa noite, Tafarel, boa noite, Paulo Henrique. Aqui é Gilvan, da rua Dom Pedro II. Eu vou botar 2x1, 2 pro Brasil e 1 pro Japão aí.
0: Certo, valeu, um abraço pra você, Gilvan. O Ícaro já postou aqui no 3x0 Brasil. Ok, Ícaro, cadê? Quem vem mais aí? A Rita, fala, Rita.
6: Boa noite, meu querido.
0: Boa
6: Tudo
0: noite.
6: Bem com você? Tudo em paz?
0: Graças a Deus.
6: Vou dar aí o meu placar, seja o que Deus quiser. Vou continuar no 2x1.
0: Certo. Valeu. Brasil. Valeu, Rita. Cadê o Nenê do Porto, meu craque?
7: Boa noite, Tafarel.
0: Boa noite.
7: Professor. Boa noite aí pra Bira, Fábio que sumiu aí do Alto Santa Rita. Boa noite pra Jorge, seu Grondoso, seu Elias. A nação corintiana toda aí, boa noite. Tafarel. O Brasil tem que abrir o olho, não é o Japão não, viu? Quem tem que jogar com o olho aberto segunda-feira é o Brasil. 1-0 aí, meu placar aí. 1-0 pro Brasil. Magro.
0: Certo. Valeu, Nenê. Ontem eu tava vendo o jogo do Japão. Eu até fiquei com uma boa impressão da primeira partida, da segunda e tal, mas ontem também eu não gostei muito dos japoneses não, viu? Foi um futebolzinho assim que eu esperava bem mais, viu, Nenê? Meu craque, camisa 4, capitão, Valdir!
8: Fala, Tafa, boa noite.
0: Sim.
8: Bota no meu placar aí, 3-1 Brasil.
0: Certo, rapaz, chega em época de São João, os pintores... Tão tão atarefados, né, rapaz? Que não tem nem tempo de participar. O Valdir, seu Jarley, João de Jesus. Valeu, galera. É isso aí, trabalhar, né? Valeu. Repete aí, Valdir, que eu não peguei o placar, não. Fala de novo.
8: Fala, Tafa, boa noite.
0: Sim.
8: Bota no meu placar aí. 3-1 Brasil.
0: É, você é ruim de palpite, rapaz. Você é meio ruim de palpite, seu Valdir. Já vi. Tá certo. Valeu, grande Valdir. Um abraço. Um abraço também aqui pro Joss, que mandou mensagem pra gente. Ele manda mensagem, não manda o placar, não gosta de ganhar, não. Boa noite, Tafarel, boa noite, Paulo Henrique, Marquinhos, Jarley, Valdir, Zé Bala, Nenê Chupagelo, seu Elias do Bahia, todos os ouvintes do Painel Esportivo. Valeu, um abraço pro senhor também. Cadê o Pio da Tilápia? Fala aí, Pio!
9: Mentira, o Painel Esportivo. Tafa, meu placar do jogo aí, Brasil e Japão aí, Tafa, meu placar do jogo, Brasil e Japão aí. Põe aí, Tafa. 2-2, viu? 2-2 aí, viu? Da Tilápia, vindo no Mandoço, viu, Tafa? Tô na escola, tá?
0: Sim, sim.
9: Mandar um alô, meu amigo ali da cidade de Quer, meu amigo Eliseu Pimentel, cidade de Itaúna. Meu amigo Fábio, meu amigo Neném Chupagelo, meu amigo João do Avião, meu amigo Danilo, meu amigo Diogo, na Avenida Lauro de Freitas, né? Meu amigo Theo do Teiu, na programação também que não perde, né? E meu amigo Bobo no Japumerim, meu amigo Jesus Preto no Japumerim. E meu amigo, a Fera da Pintura em Birataia, José Carlos, né, na cidade de Birataia, a Fera da Pintura, Jarley aí em Birataia, e meu amigo José Carlos da cidade de Birataia. E todos os ouvintes da tá, na programação do Pai Neto, viu? Meu pra cá do jogo é 2-2, viu, Tafa? 2-2, viu? Brasil e Japão, viu?
0: Valeu, Pio. Valeu, um abraço pra você. Faltando agora um minuto somente para 19h, olha, pra gente ir embora, deixa eu trazer aqui essa informação. Porque o site Lance fez uma pesquisa entre os seus internautas, né? Dos jogadores que melhor se apresentaram na seleção brasileira até agora. Óbvio, né? Vini Júnior é o melhor, segundo aqueles leitores do site Lance. Ele tem uma pontuação de 7,9. O segundo colocado é o Matheus Cunha. 6,7. O Rayan tá pertinho, 6,6. E por aí vai. E os piores, hein? E os piores? Dos que. Deixa eu ver aqui, rapaz, se tem o. Ninguém falou do Neymar, não. Ah, tem Neymar. O Neymar é o 12º colocado, com 5,8 de nota. Paquetá, rapaz, tá mal. Paquetá, galera, tá pegando no pé mesmo, hein? 15ª posição pro Paquetá, 5,6 pontos. O pior, os piores, Rafinha, 4,1 e o Igor Thiago, 3,5. Vocês se lembram que eu falei antes da Copa começar, que o Igor Thiago seria a como é que fala? A piada sem graça da Copa do Mundo. E por enquanto eu tô acertando. Bom, todos aqui já deram seus palpites. Agradeço a todos vocês. O segunda-feira aí no nosso bolão. Quem acertar o placar vai ganhar, como já disse, o presente, o prêmio da Ótica São Lucas e também o kit torcedor lá do Chute Certo. Seu palpite vale muito. Boa sorte a todos. Bom final de semana. Segunda-feira, às 18 horas, a gente volta a se encontrar aqui na Nova FM, seu mais novo amor. Um abraço a todos. Bom São Pedro também, hein? Tchau, Brasil!

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1: Olá, boa noite.
2: Boa noite para você que nos acompanha em todo o país.
1: Sexta-feira, 26 de junho de 2026.
2: Vamos ao destaque do dia: desenvolvimento da indústria naval brasileira.
1: Presidente Lula visita construções de barcos de apoio marítimo da Petrobras em Itajaí, Santa Catarina.
2: Eles fazem parte do programa Mar Aberto de renovação e ampliação da frota do sistema Petrobras.
1: Mais de 2 mil profissionais estão envolvidos na construção de 16 embarcações e presidente destaca a geração de empregos na indústria naval.
3: Por que que não compra da China? Porque a China não paga salário do povo brasileiro.
2: E ainda desemprego no menor patamar desde 2012.
1: Dados do IBGE apontam que taxa de desocupação ficou em 5,6% no trimestre encerrado em maio. Luana Karen.
4: Outro destaque foi a queda na taxa de subutilização, que atingiu 13,3%, o menor nível da série histórica.
2: E queda também na evasão escolar.
1: Censo da Educação mostra que abandono da escola diminuiu 61% entre 2022 e 2025.
2: Índice de reprovação no ensino médio também caiu 65% no período. Pablo Mundim.
5: De acordo com o Ministério da Educação, os resultados refletem um conjunto de políticas voltadas à permanência dos estudantes na escola, entre elas o programa Pé de Meia.
1: Hoje, na apresentação da Voz do Brasil, Mariana Jungmann e Luciano Seixas.
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1: O presidente Lula acompanhou hoje o andamento da construção de 16 barcos da Petrobras em Itajaí, Santa Catarina.
2: O programa Mar Aberto prevê a renovação da frota da companhia, com previsão de entregar 98 embarcações nos próximos 7 anos.
1: Lula também participou do lançamento ao mar de uma fragata da Marinha, a primeira de 4 unidades que estão sendo construídas para aprimorar a defesa marítima do país.
2: O presidente Lula visitou as construções de barcos de apoio marítimo da Petrobras em Itajaí, Santa Catarina. Mais de 2 mil profissionais estão envolvidos nas obras de 16 embarcações. A iniciativa faz parte do programa Mar Aberto de renovação e ampliação da frota do sistema Petrobras. Com previsão de entrega para julho, uma das embarcações em construção no estaleiro Detroit, em Itajaí, é a Starnav Electra, de transporte de suprimentos. O barco conta com sistemas de geração e distribuição de energia, além de novas tecnologias de pintura e de sistemas anti-incrustação, contribuindo para menor consumo de combustível e menor nível de emissões de poluição. Segundo a presidente da Petrobras, Magda Chambriá, os empreendimentos se alinham com a política verde da empresa.
6: Esses barcos têm tecnologia atual embarcada, respeitam o nosso Acordo de Paris, respeitam as nossas intenções de sustentabilidade e apoio ao meio ambiente.
2: O presidente Lula destacou o fortalecimento da indústria naval brasileira.
3: A coisa custa 10 milhões mais barato. Por que que não compra da China? Porque a China não paga salário do povo brasileiro.